0: possivelmente estarão adaptados às condições de amanhã. Quando o novo agrotóxico começar a ser usado, quando o clima estiver um grau mais quente ou quando a concentração de microplásticos subir, quem vai conseguir sobreviver? É a adaptabilidade das espécies que está em jogo. A perda de diversidade genética representa um enfraquecimento das espécies. Ela anuncia a ampliação do mecanismo de extinção, que, por enquanto, ainda é limitado a entre 5% e 10%.
1: Extinção das espécies, que é ainda muito limitada. 5 a 10%.
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4: Paris, 16 de julho de 2026. Essas são as principais notícias desta quinta-feira. Novos ataques são registrados entre Estados Unidos e Irã pelo 8º dia consecutivo. O exército americano indicou ter realizado uma série de bombardeios noturnos contra alvos militares iranianos. Um deles visou a cidade portuária de Bandar Abbas e outro Avaz, no sul do Irã. O sistema de defesa antiaérea também foi ativado na capital Teherã. O Irã indicou ter atacado bases americanas na Jordânia, no Kuwait e no Bahrein. O exército do país também ameaçou reduzir a cinzas e infraestruturas de todo o Oriente Médio, caso os Estados Unidos ataquem usinas elétricas e pontes no Irã, como prometeu o presidente americano Donald Trump. O Paquistão, um dos países mediadores das negociações entre Washington e Teherã, fez um apelo para que os dois países coloquem um fim aos confrontos. Milhares de ucranianos protestam hoje em Kiev e em outras grandes cidades do país contra a demissão do popular ministro da Defesa, Mikhailo Fedorov, no contexto de uma reforma ministerial liderada pelo presidente Volodymyr Zelensky. Nomeado ao cargo em janeiro, Fedorov anunciou ontem à noite que estava deixando suas funções, suscitando indignação e preocupação entre a população ucraniana quanto ao futuro das tropas do país. Durante a noite, bombardeios russos mataram 2 pessoas e feriram 6 em Kiev. Na Rússia, 3 pessoas foram mortas em ataques ucranianos. Um na região de Bryansk, na fronteira com a Ucrânia, e outro na região de Yaroslavl, ao nordeste de Moscou. O Brasil rejeitou ontem à noite a decisão dos Estados Unidos de impor uma sobretaxa de 25% sobre produtos brasileiros. Em comunicado, o governo do país afirmou que pretende adotar medidas de reciprocidade. O governo Trump anunciou a sobretaxa após uma investigação com base em uma lei dos anos 70 sobre diversas práticas comerciais atribuídas ao Brasil. Entre os principais pontos da investigação estão o PIX e o mercado do etanol. As medidas vão entrar em vigor em 22 de julho. Na floresta de Fontainebleau, ao sul de Paris, centenas de bombeiros continuam o combate contra um imenso incêndio que destruiu cerca de 2 mil hectares de vegetação desde domingo. Um bombeiro voluntário de 18 anos e um outro jovem da mesma idade foram colocados em prisão preventiva ontem por envolvimento neste incêndio. O presidente francês, Emmanuel Macron, é esperado no local hoje para agradecer a todos os bombeiros mobilizados na luta contra as chamas. 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Onze horas e 30 minutos em Paris, 6:30 pelo horário de Brasília. 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
4: Bom dia, sol e 27 graus em Paris, em destaque nesta quinta-feira, 16 de julho de 2026. Pelo 8º dia consecutivo, Estados Unidos atacam o Irã, que responde com bombardeios a bases americanas no Oriente Médio. Paquistão faz apelo para que os dois países retomem as negociações. Governo Lula rejeita novo tarifaço de Donald Trump imposto ao Brasil e afirma que vai aplicar lei de reciprocidade. E a população ucraniana protesta contra a demissão do ministro da Defesa no contexto de uma reforma liderada pelo presidente Volodymyr Zelensky. Essas e outras notícias a seguir. Os ataques

0: foram registrados nas últimas horas entre Estados Unidos e Irã pelo 8º dia consecutivo desde a retomada das hostilidades e sem nenhum sinal de trégua no conflito no Oriente Médio. Elcio Ramalho tem mais informações.
1: O exército americano indicou na madrugada ter realizado uma série de bombardeios noturnos contra alvos militares iranianos. Um deles visou a cidade portuária de Bandar Abbas e outro Avaz, ambas no sul do Irã. O sistema de defesa antiaéreo também foi ativado na capital Teerã e explosões foram ouvidas no norte e no oeste do país. Segundo o CENTCOM, o Comando Central das Forças Armadas Americanas, o objetivo dos ataques é enfraquecer ainda mais as capacidades militares das forças iranianas usadas para atacar a navegação comercial no Estreito de Hormuz. Já o Irã indicou ter atacado bases americanas na Jordânia, no Kuwait e no Bahrein. O exército do país ameaçou reduzir às cinzas as infraestruturas de todo o Oriente Médio caso os Estados Unidos ataquem usinas elétricas e pontes no Irã, como prometeu o presidente americano Donald Trump na terça. Nesta manhã, o Paquistão, um dos países mediadores das negociações entre Washington e Teerã, fez um apelo para que os dois países coloquem um fim aos confrontos e retomem as negociações previstas no protocolo de acordo assinado em junho.
0: O ministro israelense da Defesa, Israel Katz, afirmou na última noite que o país está determinado a manter suas forças em zonas de segurança estabelecidas no Líbano, na Síria e na Faixa de Gaza. As declarações foram feitas depois que os Estados Unidos anunciaram que as negociações conduzidas terça e quarta em Roma entre Israel e Líbano foram positivas e que o processo de implementação de zonas pilotos, das quais as tropas israelenses devem se retirar, começaria nos próximos dias. Segundo Katz, o objetivo da permanência das forças israelenses nesses países é proteger as fronteiras de Israel e as comunidades situadas nas áreas limítrofes contra, segundo ele, as ameaças de forças jihadistas. Milhares de ucranianos se reuniram nessa quinta em Kiev e em outras grandes cidades do país para protestar contra a demissão do popular ministro da Defesa, Mikhailo Fedorov, no contexto de uma reforma ministerial liderada pelo presidente Volodymyr Zelensky. Fedorov, nomeado ao cargo em janeiro passado, declarou na noite de quarta que estava deixando suas funções, suscitando indignação e também preocupação entre a população ucraniana quanto ao futuro das tropas do país, que conseguiram nos últimos meses frear o avanço russo na frente de batalha. Durante a noite, bombardeios russos mataram 2 pessoas e feriram 6 em Kiev. Segundo o prefeito da capital ucraniana, Vitaly Klitschko, os ataques provocaram incêndios em vários prédios da cidade, alvo da Rússia pela 6ª vez desde o início deste mês. Na Rússia, 3 pessoas foram mortas em ataques ucranianos, um na região de Bryansk, na fronteira com a Ucrânia, e outro na região de Yaroslav, a 300 quilômetros ao nordeste de Moscou. O Brasil rejeitou na noite de quarta a decisão dos Estados Unidos de impor uma sobretaxa de 25% sobre produtos brasileiros, considerado um marco lastimável na história das relações entre os dois países. Em comunicado, o governo Lula afirmou que pretende responder às tarifas classificadas de ilegais por Brasília. Os detalhes com Vitória Barreto.
2: O governo Trump anunciou a sobretaxa após uma investigação dos Estados Unidos com base em uma lei de 1974 sobre diversas práticas comerciais atribuídas ao Brasil, tornando o país o primeiro alvo dessas novas sobretaxas. Entre os principais pontos da investigação estão o PIX e o mercado de etanol. As medidas entraram em vigor em 22 de julho, prazo necessário para a implementação das tarifas nos sistemas aduaneiros. Em um longo comunicado divulgado na quarta-feira, o Planalto prometeu adotar medidas de reciprocidade com base em uma lei aprovada pelo Congresso Brasileiro no ano passado. De acordo com a nota, o Brasil não reconhece a legitimidade de investigações sem amparo nas regras multilaterais de comércio. O governo argumenta que nos últimos 15 anos, os Estados Unidos acumularam quase 425 bilhões de dólares em superávit de bens e serviços com o Brasil. No texto, o Planalto também lembra que em 2025, 76% das importações dos Estados Unidos entraram no país sem pagar impostos de importação. O comunicado salienta que não há justificativa para medidas unilaterais dos Estados Unidos contra o Brasil.
0: Na floresta de Fontainebleau, ao sul de Paris, centenas de bombeiros continuam o combate nesta quinta contra um imenso incêndio que destruiu já cerca de 2 mil hectares de vegetação desde domingo. Segundo as autoridades, o fogo está controlado, mas longe de ser extinto. Um bombeiro voluntário de 18 anos e um outro jovem da mesma idade foram colocados em prisão preventiva ontem por envolvimento nesse incêndio, causando profunda consternação na opinião pública. Segundo a sede da presidência francesa, Emmanuel Macron é esperado no local nessa quinta para agradecer a todos os bombeiros mobilizados na luta contra as chamas e reafirmar o compromisso do governo em enfrentar uma temporada excepcionalmente intensa de incêndios florestais no país.
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0: A Argentina venceu a Inglaterra de virada e nos acréscimos ontem em Atlanta, nas semifinais da Copa do Mundo. A performance dos argentinos é saudada hoje por toda a imprensa francesa. A Inglaterra dominou o primeiro tempo e Anthony Gordon abriu o placar, mas os argentinos foram atrás da vitória no segundo tempo e protagonizaram uma bela remontada com um gol de Enzo Fernandes no final do segundo tempo e outro de Lautaro Martínez nos acréscimos. A equipe de Lionel Scaloni vai agora brigar pelo título contra a Espanha no próximo domingo. 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
0: Olá, esse é o segundo bloco do programa da RFI Brasil. Na sequência, vamos saber como a imprensa francesa repercute a impressionante remontada argentina sobre a Inglaterra ontem, nas semifinais da Copa do Mundo. Depois, no RFI Convida, vamos ouvir uma entrevista com a dramaturga Carolina Bianchi sobre a trilogia Cadela Força, uma maratona de 10 horas apresentada no Festival de Teatro de Avignon. A gente encerra esse bloco com o programa Planeta Verde, sobre um estudo francês que alerta que o colapso da biodiversidade leva à perda de 20% do PIB mundial. Mas antes, no programa Linha Direta, vamos até a Itália, onde entra em vigor uma regra que obriga usuários de patinetes elétricas a ter seguro contra terceiros.
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1: A partir de hoje, quem quiser circular de patinete elétrico na Itália precisa ter um seguro contra danos a terceiros. A medida faz parte da reforma do Código de Trânsito aprovada pelo governo para aumentar a segurança nas ruas. A gente conversa sobre esse assunto agora com a correspondente em Milão, Júlia Valente. Olá, Júlia, bom dia. Como essa nova regra vai funcionar na prática?
6: Bom dia a todos que nos acompanham. A partir de agora, aqui na Itália, todo patinete elétrico precisa ter um seguro de responsabilidade civil, que em caso de acidentes, cobre danos físicos e materiais causados a outras pessoas. Segundo a Associação de Consumidores Assoutente, o custo da apólice deve ficar entre 35 e 55 euros por ano, e quem descumprir a exigência pode receber multa de até 400 euros. Essa regra vale tanto para os patinetes particulares quanto para os compartilhados, aqueles alugados por aplicativo, e neste caso, as empresas de aluguel que precisam ter o seguro. Essa é a mais recente das mudanças previstas pela reforma do Código de Trânsito Italiano, aprovada em 2024. As demais regras já estavam em vigor, como o uso de capacete, a idade mínima de 14 anos para conduzi-lo e a proibição de levar passageiros ou circular pelas calçadas. Outra mudança importante, que foi implementada em maio, é a obrigatoriedade de emplacar todos os veículos. Até agora, mais de 133 mil patinetes já foram registrados no país. Mesmo assim, as estimativas indicam que existam cerca de 1 milhão de patinetes na Itália. Por isso, apenas 1 em cada 10 possui placa até o momento.
1: Júlia, o governo italiano justifica essas novas regras com a preocupação em reduzir acidentes. O que os números mostram sobre a evolução desses casos nos últimos anos?
6: Olha, os dados revelam um aumento gradual do número de incidentes e vítimas. Os patinetes elétricos começaram a se popularizar aqui na Itália em 2018 e nos anos seguintes foram ganhando espaço como uma alternativa mais barata e sustentável para os deslocamentos nas cidades. Segundo o observatório ASAPES, desde 2020, 97 pessoas morreram na Itália em acidentes envolvendo patinetes elétricos. Em 2020, foi registrada uma vítima fatal. Em 2024, o ano com o maior número de mortes, foram 23. Já os dados mais recentes do Instituto Nacional de Estatística revelam que em todo o ano de 2024, quase 3.800 pessoas ficaram feridas em acidentes com os patinetes. Por isso, a expectativa do governo é de que as novas regras, além do reforço da fiscalização, ajudem a reduzir o número de ocorrências. Em Turim, a quarta maior cidade do país, as autoridades divulgaram um primeiro balanço da fiscalização desde a entrada em vigor da exigência das placas. Em 2 meses, foram aplicadas quase 1.000 multas, a maior parte por estacionamento irregular, mas também por falta de capacete, transporte de passageiros e ausência de placa.
1: Agora, a preocupação com os patinetes elétricos não é uma exclusividade da Itália, Júlia. Como outros países aqui da Europa estão lidando com esse tema?
6: Vários países europeus têm adotado regras mais rígidas, em especial contra os patinetes alugados por aplicativo. Na cidade de Paris, eles foram proibidos em 2023, em Madrid, em 2024 e, mais recentemente, em janeiro, Praga também decidiu retirá-los das ruas e Bruxelas já anunciou que fará o mesmo a partir de 2027. Mas como esses veículos ainda circulam em grande escala em muitas cidades europeias, os governos buscam outras formas de regulamentação. Na Alemanha, por exemplo, está em discussão um projeto que prevê responsabilizar as empresas de compartilhamento em casos de acidentes e pedidos de indenização. No mês passado, Bélgica, Holanda e Luxemburgo pediram à União Europeia a criação de regras comuns para o setor. E a tendência é também de regras mais rígidas para os patinetes particulares. Na Alemanha, o seguro de responsabilidade civil já é obrigatório e no Reino Unido, os patinetes particulares não podem circular em vias públicas, apenas em propriedades privadas.
1: Muito obrigado, Júlia Valente, correspondente da RFI em Milão, que participou do Linha Direta de hoje.
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0: A imprensa francesa desta quinta repercute a vitória da Argentina sobre a Inglaterra nas semifinais da Copa do Mundo. Os jornais são unânimes em saudar uma equipe heróica que disputará agora a final contra a Espanha no domingo. Os imortais é a manchete do jornal L'Equipe, que estampa sua capa com uma foto dos jogadores argentinos comemorando a vitória por 2-1, uma virada obtida nos acréscimos. Um confronto de tirar o fôlego, descreve, salientando o temor inicial de uma partida violenta com duas fases. Um primeiro tempo viril, mas correto, diz, dominado pelos ingleses, com o gol de Anthony Gordon, e um segundo com os ingleses acuados pela sede de vitória argentina. Incansáveis, inesgotáveis e milagrosos, diz o jornal Le Figaro sobre os jogadores da Albiceleste, que protagonizaram uma extraordinária remontada, salienta, conseguindo virar uma partida claramente dominada no primeiro tempo pelos ingleses. O diário afirma que a equipe sul-americana não se deixou intimidar pela estratégia do treinador alemão Thomas Tuchel de reforçar a defesa da Inglaterra para tentar assegurar uma vitória por 1-0. Mesmo tom do jornal Le Parisien, que destaca o erro do treinador da seleção inglesa, que acabou deixando a bola nos pés dos argentinos, diz. Para o diário, Tuchel esqueceu que quando se tem Lionel Messi na equipe, tudo é possível. A matéria lembra que, embora a estrela do time argentino não tenha marcado na quarta, Messi foi responsável pelos dois passes decisivos para os gols de Enzo Fernandes e Lautaro Martínez no segundo tempo. Uma derrota cruel para os ingleses, conclui o jornal Le Parisien.
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9: O RFI convida a encenadora e performer brasileira Carolina Bianchi, que retorna aqui ao Festival de Avignon para apresentar a trilogia completa Cadela Força, uma das investigações mais radicais do teatro contemporâneo. Do inferno de A Noiva e o Boa Noite Cinderela ao enigma luminoso de uma luz cordial, passando pelos pactos masculinos de The Brotherhood, Carolina Bianchi constrói um percurso que se recusa a estetizar a dor e confronta o público com a complexidade de corpos em risco. Bom dia, Carolina Bianchi.
10: Bom dia.
9: Olha só, o que, que você considera o ponto de partida real dessa trilogia? Aquele momento que você percebeu que Cadela Força não seria apenas uma obra, mas um percurso. Foi desde o começo?
10: Sim, acho que essa noção de que esse trabalho pediria, demandaria um tempo largo, inclusive essa ideia de que as peças são uma espécie de encaixe não harmônico, né, que elas precisavam ter um tempo, um espaço entre elas para respirarem também, para a gente também olhar para elas com um pouquinho de distância, para então poder seguir para próximas. Eu acho que era uma coisa que foi se apresentando desde o começo também, porque sinto que os assuntos, que as matérias que a gente estava movendo dentro dessa trilogia pediam esse lugar assim, de calma, para falar de violências brutais.
9: Quando te entrevistei a última vez em 2023, aqui você estava estreando a convite do Thiago Rodrigues, diretor do festival, o Boa Noite Cinderela, a Noiva e Boa Noite Cinderela. Você toma o Boa Noite Cinderela em cena, por exemplo, é uma experiência corporal radical também no teatro, né? E foi aclamado como um grande momento, eu me lembro muito das críticas, né, que você teve, isso acho que te abriu portas também para o teatro europeu e mundial. Eu queria saber um pouquinho como é voltar aqui, enfim, para fazer essa maratona de 10 horas na ópera de Avignon.
10: Ah, é super, super forte, assim, dá uma noção de temporalidade que é muito louca, porque acho que também tem essa noção de que quando você volta para o lugar e você pensa em quem você era, voltar para Avignon com a trilogia completa também acho que revela onde eu passei esses anos, o quão imersa eu estive nesses anos, nessa floresta escura da criação, como diz Dante Alighieri, né? Acho que também tem isso, essa referência da Divina Comédia, dessa entrada nessa floresta escura da criação, passando pelos infernos, pelos purgatórios, né? Pelos paraísos que cada criação contém. É muito forte, transforma muita coisa e ao mesmo tempo também faz você reconhecer e voltar para certos lugares que são importantes de você voltar e entender.
9: Você está propondo para o público, dessa vez, é uma experiência maratona, né? É uma experiência longa, é uma experiência que exige do corpo deles também.
10: Eu acho que essa proposta da maratona, né, da trilogia junta, pra mim ela tem uma coisa de ser de fato uma experiência, é um convite pra uma experiência teatral. Experiência no sentido, até vou citar um dos artistas que eu cito dentro da trilogia, que é o Alberto Greco, que é um artista visual, era um artista visual argentino, que ele dizia que acredita na obra de arte como aventura total. Eu acho que tem algo de aventura nesse convite, que como você mesma tá dizendo, que envolve também um convite pra esse corpo tá ali sustentando algo durante 10 horas também, como nós estaremos. Acho que tem uma coisa de como isso vai acontecer pela primeira vez, de que a gente também vai experimentar algo pela primeira vez, assim como o público, né? E algo que a gente também não sabe exatamente quais são as consequências de fazer esse gesto. Tem algumas que a gente consegue prever, né? Que a gente tecnicamente consegue prever. E ao mesmo tempo também tem um outro lugar que ele é um caminho selvagem.
9: De risco?
10: De risco.
9: No primeiro capítulo, Boa Noite Cinderela, você evoca uma geografia política da violência, onde o seu corpo como performer opera como instante de testemunho. Tomando Boa Noite Cinderela em cena, depois você investiga os pactos masculinos. Segundo capítulo, The Brotherhood. E você fecha a trilogia com uma luz cordial. Mas a luz que fecha essa trilogia é cordial, mas não é pacífica, se eu entendi direito. Eu queria que você falasse um pouquinho sobre esse terceiro capítulo.
10: Terceiro capítulo, né? Esse título do terceiro capítulo, Uma Luz Cordial, é uma sentença de um... é um verso, né? compõe um verso de um poema da Emily Dickinson, que chama My Life Had Stood a Loaded Gun, né? A minha vida como uma arma carregada. Então, eu acho que tem essa imagem mesmo dessa luz cordial que elas referem, que na verdade é essa arma disparando, é a luz de quando a arma dispara. E que para mim isso tem uma relação muito forte também de pensar o que é escrever. Então, e aí acho que surge também esse corpo nesse encontro com esses alter egos. Que já que a gente estava citando Dante Alighieri antes, acho que também é um passo também olhando para isso que o poeta propõe ali, de esse encontro com esses alter egos. Então, aparece Hilda Hilst no trabalho, aparece Emily Dickinson no trabalho, entre tantos outros autores que são citados ali. Mas nessa ideia de que, então, para eu seguir escrevendo, eu também vou me desfazendo, né? Uma trilogia também sobre um desaparecimento de um corpo, né, ali, que começa nesse Boa Noite Cinderela, que vai
8: Vamos
10: aparecer...
8: Vamos lembrar que você passa por temas extremamente fortes, como estupro, violências.
10: Sim. O tema da violência está presente o tempo todo. Acho que o que acontece nessa última parte é que a violência, ela passa para a tarefa da escritura. E essa possibilidade também de ver essa escritura como uma expressão da minha sexualidade. Porque eu acho que a sexualidade é um tema muito importante que atravessa essa trilogia.
8: Muito obrigada, Carolina Bianchi, pela sua participação de hoje no RF Convida.
10: Ai, obrigada, querida.
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11: Desde os anos 90, fatores como a atividade humana, a poluição e as mudanças do clima amputaram o planeta de 40% dos seus estoques naturais. No começo do ano, um relatório do IPBS, a plataforma intergovernamental da ONU para a biodiversidade, alertou sobre os riscos desse holocausto de seres vivos para a economia mundial e a estabilidade financeira. O desaparecimento progressivo de plantas, animais, insetos, moluscos e micróbios gera um efeito dominó na agricultura e nas cadeias de valor, que para muitos países representam a maior parte do seu PIB. Ao mesmo tempo, essa erosão em curso eleva os custos de produção. Em outras palavras, riqueza que deixa de ser gerada, à altura de 2,7 trilhões de dólares por ano até 2030, conforme o Banco Mundial estimou em 2021. Novos estudos apontam que os dois efeitos combinados já teriam resultado em uma amputação de 20% do PIB mundial, adverte o biologista francês Marc-André Seloz, professor e pesquisador do Museu de História Natural de Paris. Autor de diversas obras, ele acaba de publicar De la biodiversité comme un humanisme, A Biodiversidade como Humanismo, em tradução livre, no qual detalha o alto custo da degradação da natureza e defende que protegê-la significa também proteger o ser humano, e com exemplos bem concretos.
12: Por exemplo, na produção de groselha na Borgonha, a polinização é crucial. Só que as populações de insetos nessas áreas caíram 98% nos últimos 40 anos. Então, os produtores criam pequenas abelhas solitárias altamente eficazes nos arbustos da groselha. Desta forma, eles conseguem impulsionar a produção, dobrando ou até quadruplicando, mas precisam manter essas colônias de abelhas que custam caro. O que quero dizer é que, às vezes, conseguimos aplicar soluções rápidas, mas estamos começando a sobrecarregar o sistema com encargos secundários, simplesmente porque não podemos mais contar com as funções que a biodiversidade naturalmente proporcionaria.
11: Alimentos, água, fertilidade dos solos, qualidade do ar são serviços ambientais proporcionados pela natureza, mas que a interferência humana está colocando em risco. Em abril, um estudo realizado pela seguradora Swiss Re apontou que 55% do PIB mundial depende de uma biodiversidade saudável.
12: Existem espécies de grupos de seres vivos que são bem catalogados, como plantas ou animais, nos quais vemos a diversidade despencar. Já perdemos 5% das espécies de vertebrados, 7% das espécies de moluscos. Estamos vendo o processo acontecer. Perdemos um pouco menos de plantas, mas estima-se que desde que o homem apareceu na Terra, a velocidade de extinção dos animais aumentou em pelo menos 5 mil vezes. a de plantas 500 vezes. Esses são os dados que temos.
11: Marc-André Sellos chama atenção para alguns casos. 80% dos insetos desapareceram em 30 anos. O número de pássaros na Europa caiu 30% em 15 anos e o de morcegos em igual proporção em ainda menos tempo, só uma década. O pesquisador salienta os riscos dessa perda de populações para a sobrevivência dos seres vivos. O desaparecimento de indivíduos leva à redução progressiva da diversidade genética de cada espécie, que hoje já é de pelo menos 10%.
13: Quando on retire les individus, il y a des diversités génétiques qui disparaissent.
12: Isso é preocupante porque é nessa diversidade genética que se encontram os indivíduos que possivelmente estarão adaptados às condições de amanhã. Quando o novo agrotóxico começar a ser usado, quando o clima estiver um grau mais quente ou quando a concentração de microplásticos subir, quem vai conseguir sobreviver? É a adaptabilidade das espécies que está em jogo. A perda de diversidade genética representa um enfraquecimento das espécies. Ela anuncia a ampliação do mecanismo de extinção, que por enquanto ainda é limitado a entre 5 e 10%.
13: Des espèces, qui est encore très limité, 5 à 10%.
11: E se esse tema te interessa, a longa entrevista de Marc-André Sellos, à RFI, pode ser ouvida em francês no programa de meio ambiente CEPADVAN.
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0: Paris, 16 de julho de 2026. Essas são as principais notícias desta quinta-feira. Novos ataques são registrados entre Estados Unidos e Irã pelo 8º dia consecutivo. O exército americano indicou ter realizado uma série de bombardeios noturnos contra alvos militares iranianos. Um deles visou a cidade portuária de Bandar Abbas e outro Avaz, no sul do Irã. O sistema de defesa antiaérea também foi ativado na capital Teherã. O Irã indicou ter atacado bases americanas na Jordânia, no Kuwait e no Bahrein. O exército do país também ameaçou reduzir a cinzas e infraestruturas de todo o Oriente Médio, caso os Estados Unidos ataquem usinas elétricas e pontes no Irã, como prometeu o presidente americano Donald Trump. O Paquistão, um dos países mediadores das negociações entre Washington e Teherã, fez um apelo para que os dois países coloquem um fim aos confrontos. Milhares de ucranianos protestam hoje em Kiev e em outras grandes cidades do país contra a demissão do popular ministro da Defesa, Mikhailo Fedorov, no contexto de uma reforma ministerial liderada pelo presidente Volodymyr Zelensky. Nomeado ao cargo em janeiro, Fedorov anunciou ontem à noite que estava deixando suas funções, suscitando indignação e preocupação entre a população ucraniana quanto ao futuro das tropas do país. Durante a noite, bombardeios russos mataram 2 pessoas e feriram 6 em Kiev. Na Rússia, 3 pessoas foram mortas em ataques ucranianos, um na região de Bryansk, na fronteira com a Ucrânia, e outro na região de Yaroslav, ao nordeste de Moscou. O Brasil rejeitou ontem à noite a decisão dos Estados Unidos de impor uma sobretaxa de 25% sobre produtos brasileiros. Em comunicado, o governo do país afirmou que pretende adotar medidas de reciprocidade. O governo Trump anunciou a sobretaxa após uma investigação com base em uma lei dos anos 70 sobre diversas práticas comerciais atribuídas ao Brasil. Entre os principais pontos da investigação estão o PIX e o mercado do etanol. As medidas vão entrar em vigor em 22 de julho. Na floresta de Fontainebleau, ao sul de Paris, centenas de bombeiros continuam o combate contra um imenso incêndio que destruiu cerca de 2 mil hectares de vegetação desde domingo. Um bombeiro voluntário de 18 anos e um outro jovem da mesma idade foram colocados em prisão preventiva ontem por envolvimento neste incêndio. O presidente francês, Emmanuel Macron, é esperado no local hoje para agradecer a todos os bombeiros mobilizados na luta contra as chamas. 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Onze horas e 30 minutos em Paris, 6:30 pelo horário de Brasília. 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
0: Bom dia, sol e 27 graus em Paris, em destaque nesta quinta-feira, 16 de julho de 2026. Pelo oitavo dia consecutivo, Estados Unidos atacam o Irã, que responde com bombardeios a bases americanas no Oriente Médio. Paquistão faz apelo para que os dois países retomem as negociações. Governo Lula rejeita novo tarifaço de Donald Trump imposto ao Brasil e afirma que vai aplicar lei de reciprocidade. E a população ucraniana protesta contra a demissão do ministro da Defesa no contexto de uma reforma liderada pelo presidente Volodymyr Zelensky. Essas e outras notícias a seguir. Os ataques foram registrados nas últimas horas entre Estados Unidos e Irã pelo oitavo dia consecutivo desde a retomada das hostilidades e sem nenhum sinal de trégua no conflito no Oriente Médio. Elcio Ramalho tem mais informações.
1: O exército americano indicou na madrugada ter realizado uma série de bombardeios noturnos contra alvos militares iranianos. Um deles visou a cidade portuária de Bandar Abbas e outro Avaz, ambas no sul do Irã. O sistema de defesa antiaéreo também foi ativado na capital Teherã e explosões foram ouvidas no norte e no oeste do país. Segundo o CENTCOM, o Comando Central das Forças Armadas Americanas, o objetivo dos ataques é enfraquecer ainda mais as capacidades militares das forças iranianas usadas para atacar a navegação comercial no Estreito de Hormuz. Já o Irã indicou ter atacado bases americanas na Jordânia, no Kuwait e no Bahrein. O exército do país ameaçou reduzir às cinzas as infraestruturas de todo o Oriente Médio caso os Estados Unidos ataquem usinas elétricas e pontes no Irã, como prometeu o presidente americano Donald Trump na terça. Nesta manhã, o Paquistão, um dos países mediadores das negociações entre Washington e Teherã, fez um apelo para que os dois países coloquem um fim aos confrontos e retomem as negociações previstas no protocolo de acordo assinado em junho.
0: O ministro israelense da Defesa, Israel Katz, afirmou na última noite que o país está determinado a manter suas forças em zonas de segurança estabelecidas no Líbano, na Síria e na Faixa de Gaza. As declarações foram feitas depois que os Estados Unidos anunciaram que as negociações conduzidas terça e quarta em Roma entre Israel e Líbano foram positivas e que o processo de implementação de zonas pilotos, das quais as tropas israelenses devem se retirar, começaria nos próximos dias. Segundo Katz, o objetivo da permanência das forças israelenses nesses países é proteger as fronteiras de Israel e as comunidades situadas nas áreas limítrofes contra, segundo ele, as ameaças de forças jihadistas. Milhares de ucranianos se reuniram nesta quinta em Kiev e em outras grandes cidades do país para protestar contra a demissão do popular ministro da Defesa, Mikhailo Fedorov, no contexto de uma reforma ministerial liderada pelo presidente Volodymyr Zelensky. Fedorov, nomeado ao cargo em janeiro passado, declarou na noite de quarta que estava deixando suas funções, suscitando indignação e também preocupação entre a população ucraniana quanto ao futuro das tropas do país, que conseguiram nos últimos meses frear o avanço russo na frente de batalha. Durante a noite, bombardeios russos mataram 2 pessoas e feriram 6 em Kiev. Segundo o prefeito da capital ucraniana, Vitaly Klitschko, os ataques provocaram incêndios em vários prédios da cidade, alvo da Rússia pela 6ª vez desde o início deste mês. Na Rússia, 3 pessoas foram mortas em ataques ucranianos, um na região de Bryansk, na fronteira com a Ucrânia, e outro na região de Yaroslav, a 300 quilômetros ao nordeste de Moscou. O Brasil rejeitou na noite de quarta a decisão dos Estados Unidos de impor uma sobretaxa de 25% sobre produtos brasileiros, considerado um marco lastimável na história das relações entre os dois países. Em comunicado, o governo Lula afirmou que pretende responder às tarifas classificadas de ilegais por Brasília. Os detalhes com Vitória Barreto.
2: O governo Trump anunciou a sobretaxa após uma investigação dos Estados Unidos com base em uma lei de 1974 sobre diversas práticas comerciais atribuídas ao Brasil, tornando o país o primeiro alvo dessas novas sobretaxas. Entre os principais pontos da investigação estão o PIX e o mercado de etanol. As medidas entraram em vigor em 22 de julho, prazo necessário para a implementação das tarifas nos sistemas aduaneiros. Em um longo comunicado divulgado na quarta-feira, o Planalto prometeu adotar medidas de reciprocidade com base em uma lei aprovada pelo Congresso Brasileiro no ano passado. De acordo com a nota, o Brasil não reconhece a legitimidade de investigações sem amparo nas regras multilaterais de comércio. O governo argumenta que nos últimos 15 anos, os Estados Unidos acumularam quase 425 bilhões de dólares em superávit de bens e serviços com o Brasil. No texto, o Planalto também lembra que em 2025, 76% das importações dos Estados Unidos entraram no país sem pagar impostos de importação. O comunicado salienta que não há justificativa para medidas unilaterais dos Estados Unidos contra o Brasil.
0: Na floresta de Fontainebleau, ao sul de Paris, centenas de bombeiros continuam o combate nesta quinta contra um imenso incêndio que destruiu já cerca de 2 mil hectares de vegetação desde domingo. Segundo as autoridades, o fogo está controlado, mas longe de ser extinto. Um bombeiro voluntário de 18 anos e um outro jovem da mesma idade foram colocados em prisão preventiva ontem por envolvimento nesse incêndio, causando profunda consternação na opinião pública. Segundo a sede da presidência francesa, Emmanuel Macron é esperado no local nessa quinta para agradecer a todos os bombeiros mobilizados na luta contra as chamas e reafirmar o compromisso do governo em enfrentar uma temporada excepcionalmente intensa de incêndios florestais no país.
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0: A Argentina venceu a Inglaterra de virada e nos acréscimos ontem em Atlanta, nas semifinais da Copa do Mundo. A performance dos argentinos é saudada hoje por toda a imprensa francesa. A Inglaterra dominou o primeiro tempo e Anthony Gordon abriu o placar, mas os argentinos foram atrás da vitória no segundo tempo e protagonizaram uma bela remontada com um gol de Enzo Fernandes no final do segundo tempo e outro de Lautaro Martínez nos acréscimos. A equipe de Lionel Scaloni vai agora brigar pelo título contra a Espanha no próximo domingo. 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
0: Olá, esse é o segundo bloco do programa da RF Brasil. Na sequência, vamos saber como a imprensa francesa repercute a impressionante remontada argentina sobre a Inglaterra ontem nas semifinais da Copa do Mundo. Depois, no RF Convida, vamos ouvir uma entrevista com a dramaturga Carolina Bianchi sobre a trilogia Cadela Força, uma maratona de 10 horas apresentada no Festival de Teatro de Avignon. A gente encerra esse bloco com o programa Planeta Verde, sobre um estudo francês que alerta que o colapso da biodiversidade leva à perda de 20% do PIB mundial. Mas antes, no programa Linha Direta, vamos até a Itália, onde entra em vigor uma regra que obriga usuários de patinetes elétricas a ter seguro contra terceiros.
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17: A partir de hoje, quem quiser circular de patinete elétrico na Itália precisa ter um seguro contra danos a terceiros. A medida faz parte da reforma do Código de Trânsito aprovada pelo governo para aumentar a segurança nas ruas. A gente conversa sobre esse assunto agora com a correspondente em Milão, Júlia Valente. Olá, Júlia, bom dia. Como essa nova regra vai funcionar na prática?
6: Bom dia a todos que nos acompanham. A partir de agora, aqui na Itália, todo patinete elétrico precisa ter um seguro de responsabilidade civil, que, em caso de acidentes, cobre danos físicos e materiais causados a outras pessoas. Segundo a Associação de Consumidores Assoltente, o custo da apólice deve ficar entre 35 e 55 euros por ano, e quem descumprir a exigência pode receber multa de até 400 euros. Essa regra vale tanto para os patinetes particulares quanto para os compartilhados, aqueles alugados por aplicativo. E, neste caso, as empresas de aluguel que precisam ter o seguro. Essa é a mais recente das mudanças previstas pela reforma do Código de Trânsito Italiano, aprovada em 2024. As demais regras já estavam em vigor, como o uso de capacete, a idade mínima de 14 anos para conduzi-lo e a proibição de levar passageiros ou circular pelas calçadas. Outra mudança importante, que foi implementada em maio, é a obrigatoriedade de emplacar todos os veículos. Até agora, mais de 133 mil patinetes já foram registrados no país. Mesmo assim, as estimativas indicam que existam cerca de 1 milhão de patinetes na Itália. Por isso, apenas 1 em cada 10 possui placa até o momento.
12: Júlia, o governo italiano justifica essas novas regras com a preocupação em reduzir acidentes. O que os números mostram sobre a evolução desses casos nos últimos anos?
6: Olha, os dados revelam um aumento gradual do número de incidentes e vítimas. Os patinetes elétricos começaram a se popularizar aqui na Itália em 2018 e nos anos seguintes foram ganhando espaço como uma alternativa mais barata e sustentável para os deslocamentos nas cidades. Segundo o Observatório ASAPES, desde 2020, 97 pessoas morreram na Itália em acidentes envolvendo patinetes elétricos. Em 2020, foi registrada uma vítima fatal. Em 2024, o ano com o maior número de mortes, foram 23. Já os dados mais recentes do Instituto Nacional de Estatística revelam que em todo o ano de 2024, quase 3.800 pessoas ficaram feridas em acidentes com os patinetes. Por isso, a expectativa do governo é de que as novas regras, além do reforço da fiscalização, ajudem a reduzir o número de ocorrências. Em Turim, a quarta maior cidade do país, as autoridades divulgaram um primeiro balanço da fiscalização desde a entrada em vigor da exigência das placas. Em 2 meses, foram aplicadas quase 1.000 multas, a maior parte por estacionamento irregular, mas também por falta de capacete, transporte de passageiros e ausência de placa.
12: Agora, a preocupação com os patinetes elétricos não é uma exclusividade da Itália, Júlia. Como outros países aqui da Europa estão lidando com esse tema?
6: Vários países europeus têm adotado regras mais rígidas, em especial contra os patinetes alugados por aplicativo. Na cidade de Paris, eles foram proibidos em 2023, em Madrid, em 2024. E mais recentemente, em janeiro, Praga também decidiu retirá-los das ruas e Bruxelas já anunciou que fará o mesmo a partir de 2027. Mas como esses veículos ainda circulam em grande escala em muitas cidades europeias, os governos buscam outras formas de regulamentação. Na Alemanha, por exemplo, está em discussão um projeto que prevê responsabilizar as empresas de compartilhamento em casos de acidentes e pedidos de indenização. No mês passado, Bélgica, Holanda e Luxemburgo pediram à União Europeia a criação de regras comuns para o setor. E a tendência é também de regras mais rígidas para os patinetes particulares. Na Alemanha, o seguro de responsabilidade civil já é obrigatório e no Reino Unido, os patinetes particulares não podem circular em vias públicas, apenas em propriedades privadas.
12: Muito obrigado, Júlia Valente, correspondente da RFI em Milão, que participou do Linha Direta de hoje.
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0: A imprensa francesa desta quinta repercute a vitória da Argentina sobre a Inglaterra nas semifinais da Copa do Mundo. Os jornais são unânimes em saudar uma equipe heróica que disputará agora a final contra a Espanha no domingo. Os imortais é a manchete do jornal L'Equipe, que estampa sua capa com uma foto dos jogadores argentinos comemorando a vitória por 2-1, uma virada obtida nos acréscimos. Um confronto de tirar o fôlego, descreve, salientando o temor inicial de uma partida violenta com duas fases. Um primeiro tempo viril, mas correto, diz, dominado pelos ingleses, com o gol de Anthony Gordon, e um segundo com os ingleses acuados pela sede de vitória argentina. Incansáveis, inesgotáveis e milagrosos, Diz o jornal Le Figaro sobre os jogadores da Albiceleste que protagonizaram uma extraordinária remontada, salienta, conseguindo virar uma partida claramente dominada no primeiro tempo pelos ingleses. O diário afirma que a equipe sul-americana não se deixou intimidar pela estratégia do treinador alemão Thomas Tuchel de reforçar a defesa da Inglaterra para tentar assegurar uma vitória por 1 a 0. Mesmo tom do jornal Le Parisien, que destaca o erro do treinador da seleção inglesa, que acabou deixando a bola nos pés dos argentinos, diz. Para o diário, Tuchel esqueceu que quando se tem Lionel Messi na equipe, tudo é possível. A matéria lembra que, embora a estrela do time argentino não tenha marcado na quarta, Messi foi responsável pelos dois passes decisivos para os gols de Enzo Fernandes e Lautaro Martínez no segundo tempo. Uma derrota cruel para os ingleses, conclui o jornal Le Parisien.
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9: Márcia Bechara. O RFI convida a encenadora e performer brasileira Carolina Bianchi, que retorna aqui ao Festival de Avignon para apresentar a trilogia completa Cadela Força, uma das investigações mais radicais do teatro contemporâneo, do inferno de A Noiva e o Boa Noite Cinderela ao enigma luminoso de uma luz cordial, passando pelos pactos masculinos de The Brotherhood, Carolina Bianchi constrói um percurso que se recusa a estetizar a dor e confronta o público com a complexidade de corpos em risco. Bom dia, Carolina Bianchi.
10: Bom dia.
9: Olha só, o que, que você considera o ponto de partida real dessa trilogia? Aquele momento que você percebeu que Cadela Força não seria apenas uma obra, mas um percurso. Foi desde o começo?
10: Sim, acho que essa noção de que esse trabalho pediria, demandaria um tempo largo, inclusive essa ideia de que as peças são uma espécie de encaixe não harmônico, né, que elas precisavam ter um tempo, um espaço entre elas para respirarem também, para a gente também olhar para elas com um pouquinho de distância, para então poder seguir para próximas. Eu acho que era uma coisa que foi se apresentando desde o começo também, porque sinto que os assuntos, que as matérias que a gente estava movendo dentro dessa trilogia pediam esse lugar assim, de calma, para falar de violências brutais.
9: Quando te entrevistei a última vez em 2023, aqui você estava estreando a convite do Thiago Rodrigues, diretor do festival, o Boa Noite Cinderela, a Noiva e Boa Noite Cinderela. Você toma o Boa Noite Cinderela em cena, por exemplo, é uma experiência corporal radical também no teatro, né? E foi aclamado como um grande momento, eu me lembro muito das críticas, né, que você teve, isso acho que te abriu portas também pro teatro europeu e mundial. Eu queria saber um pouquinho como é voltar aqui, enfim, para fazer essa maratona de 10 horas na ópera de Avignon.
10: Ah, é super, super forte, assim, dá uma noção de temporalidade que é muito louca, porque acho que também tem essa noção de que quando você volta para o lugar e você pensa em quem você era, voltar para Avignon com a trilogia completa também acho que revela onde eu passei esses anos, o quão imersa eu estive nesses anos, nessa floresta escura da criação, como diz Dante Alighieri, né? Acho que também tem isso, essa referência da Divina Comédia, dessa entrada nessa floresta escura da criação, passando pelos infernos, pelos purgatórios, né? Pelos paraísos que cada criação contém. É muito forte, transforma muita coisa e ao mesmo tempo também faz você reconhecer e voltar para certos lugares que são importantes de você voltar e entender.
9: Você está propondo para o público, dessa vez, é uma experiência maratona, né? É uma experiência longa, é uma experiência que exige do corpo deles também.
10: Eu acho que essa proposta da maratona, né, da trilogia junta, pra mim ela tem uma coisa de ser de fato uma experiência, é um convite pra uma experiência teatral. Experiência no sentido, até vou citar um dos artistas que eu cito dentro da trilogia, que é o Alberto Greco, que é um artista visual, era um artista visual argentino, que ele dizia que acredita na obra de arte como aventura total. Eu acho que tem algo de aventura nesse convite, que como você mesma está dizendo, que envolve também um convite para esse corpo estar ali sustentando algo durante 10 horas também, como nós estaremos. Acho que tem uma coisa de como isso vai acontecer pela primeira vez, de que a gente também vai experimentar algo pela primeira vez, assim como o público, né? E algo que a gente também não sabe exatamente quais são as consequências de fazer esse gesto. Tem algumas que a gente consegue prever, né? Que a gente tecnicamente consegue prever. E ao mesmo tempo também tem um outro lugar que ele é um caminho selvagem.
8: De risco?
10: De risco.
8: No primeiro capítulo, Boa Noite Cinderela, você evoca uma geografia política da violência, onde o seu corpo como performer opera como instante de testemunho. Tomando Boa Noite Cinderela em cena, depois você investiga os pactos masculinos. Segundo capítulo, The Brotherhood. E você fecha a trilogia com uma luz cordial. Mas a luz que fecha essa trilogia é cordial, mas não é pacífica, se eu entendi direito. Eu queria que você falasse um pouquinho sobre esse terceiro capítulo.
10: Terceiro capítulo, né? Esse título do terceiro capítulo, Uma Luz Cordial, é uma sentença é um verso, né? Compõe um verso de um poema da Emily Dickinson, que chama My Life Had Stood a Loaded Gun, né? A minha vida como uma arma carregada. Então, eu acho que tem essa imagem mesmo dessa luz cordial que ela se refere, que na verdade é essa arma disparando, é a luz de quando a arma dispara. E que para mim isso tem uma relação muito forte também de pensar o que é escrever. Então, e aí acho que surge também esse corpo nesse encontro com esses alter egos. Que já que a gente estava citando Dante Alighieri antes, acho que também é um passo também olhando para isso que o poeta propõe ali, de se encontro com esses alter egos. Então, aparece Hilda Hilst no trabalho, aparece Emily Dickinson no trabalho, entre tantos outros autores que são citados ali. Mas nessa ideia de que, então, para eu seguir escrevendo, eu também vou me desfazendo, né? É uma trilogia também sobre um desaparecimento de um corpo, né, ali, que começa nesse Boa Noite Cinderela, que vai
8: Vamos
10: aparecer...
8: Vamos lembrar que você passa por temas extremamente fortes, como estupro, violência.
10: O tema da violência está presente o tempo todo. Acho que o que acontece nessa última parte é que a violência, ela passa para a tarefa da escritura. E essa possibilidade também de ver essa escritura como uma expressão da minha sexualidade. Porque eu acho que a sexualidade é um tema muito importante que atravessa essa trilogia.
8: Muito obrigada, Carolina Bianchi, pela sua participação de hoje no RF Convida.
10: Ai, obrigada, querida.
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11: Desde os anos 90, fatores como a atividade humana, a poluição e as mudanças do clima amputaram o planeta de 40% dos seus estoques naturais. No começo do ano, um relatório do IPBS, a plataforma intergovernamental da ONU para a biodiversidade, alertou sobre os riscos desse holocausto de seres vivos para a economia mundial e a estabilidade financeira. O desaparecimento progressivo de plantas, animais, insetos, moluscos e micróbios gera um efeito dominó na agricultura e nas cadeias de valor, que para muitos países representam a maior parte do seu PIB. Ao mesmo tempo, essa erosão em curso eleva os custos de produção. Em outras palavras, riqueza que deixa de ser gerada, à altura de 2,7 trilhões de dólares por ano até 2030, conforme o Banco Mundial estimou em 2021. Novos estudos apontam que os dois efeitos combinados já teriam resultado em uma amputação de 20% do PIB mundial, adverte o biologista francês Marc-André Seloz, professor e pesquisador do Museu de História Natural de Paris. Autor de diversas obras, ele acaba de publicar De la biodiversité comme un humanisme, A Biodiversidade como Humanismo, em tradução livre, no qual detalha o alto custo da degradação da natureza e defende que protegê-la significa também proteger o ser humano, e com exemplos bem concretos.
12: Por exemplo, na produção de groselha na Borgonha, a polinização é crucial. Só que as populações de insetos nessas áreas caíram 98% nos últimos 40 anos. Então, os produtores criam pequenas abelhas solitárias altamente eficazes nos arbustos da groselha. Desta forma, eles conseguem impulsionar a produção, dobrando ou até quadruplicando, mas precisam manter essas colônias de abelhas que custam caro. O que quero dizer é que, às vezes, conseguimos aplicar soluções rápidas, mas estamos começando a sobrecarregar o sistema com encargos secundários, simplesmente porque não podemos mais contar com as funções que a biodiversidade naturalmente proporcionaria.
11: Alimentos, água, fertilidade dos solos, qualidade do ar são serviços ambientais proporcionados pela natureza, mas que a interferência humana está colocando em risco. Em abril, um estudo realizado pela seguradora Swiss Re apontou que 55% do PIB mundial depende de uma biodiversidade saudável.
12: Existem espécies de grupos de seres vivos que são bem catalogados, como plantas ou animais, nos quais vemos a diversidade despencar. Já perdemos 5% das espécies de vertebrados, 7% das espécies de moluscos. Estamos vendo o processo acontecer. Perdemos um pouco menos de plantas, mas estima-se que desde que o homem apareceu na Terra, a velocidade de extinção dos animais aumentou em pelo menos 5 mil vezes, a de plantas, 500 vezes. Esses são os dados que temos.
11: Marc-André Sellos chama atenção para alguns casos. 80% dos insetos desapareceram em 30 anos. O número de pássaros na Europa caiu 30% em 15 anos e o de morcegos em igual proporção em ainda menos tempo, só uma década. O pesquisador salienta os riscos dessa perda de populações para a sobrevivência dos seres vivos. O desaparecimento de indivíduos leva à redução progressiva da diversidade genética de cada espécie, que hoje já é de pelo menos 10%.
13: Quando retiramos os indivíduos, há uma diversidade genética que desaparece.
12: Isso é preocupante porque é nessa diversidade genética que se encontram os indivíduos que, por

0: 10% sobre produtos brasileiros. Em comunicado, o governo do país afirmou que pretende adotar medidas de reciprocidade. O governo Trump anunciou a sobretaxa após uma investigação com base em uma lei dos anos 70 sobre diversas práticas comerciais atribuídas ao Brasil. Entre os principais pontos da investigação estão o PIX e o mercado do etanol. As medidas vão entrar em vigor em 22 de julho. Na floresta de Fontainebleau, ao sul de Paris, centenas de bombeiros continuam o combate contra um imenso incêndio que destruiu cerca de 2 mil hectares de vegetação desde domingo. Um bombeiro voluntário de 18 anos e um outro jovem da mesma idade foram colocados em prisão preventiva ontem por envolvimento neste incêndio. O presidente francês, Emmanuel Macron, é esperado no local hoje para agradecer a todos os bombeiros mobilizados na luta contra as chamas. 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Onze horas e 30 minutos em Paris, 6:30 pelo horário de Brasília. 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
0: Bom dia, sol e 27 graus em Paris, em destaque nesta quinta-feira, 16 de julho de 2026. Pelo oitavo dia consecutivo, Estados Unidos atacam o Irã, que responde com bombardeios a bases americanas no Oriente Médio. Paquistão faz apelo para que os dois países retomem as negociações. Governo Lula rejeita novo tarifaço de Donald Trump imposto ao Brasil e afirma que vai aplicar lei de reciprocidade. E a população ucraniana protesta contra a demissão do ministro da Defesa no contexto de uma reforma liderada pelo presidente Volodymyr Zelensky. Essas e outras notícias a seguir. Os ataques foram registrados nas últimas horas entre Estados Unidos e Irã pelo oitavo dia consecutivo desde a retomada das hostilidades e sem nenhum sinal de trégua no conflito no Oriente Médio. Elcio Ramalho tem mais informações.
3: O exército americano indicou na madrugada ter realizado uma série de bombardeios noturnos contra alvos militares iranianos. Um deles visou a cidade portuária de Bandar Abbas e outro Avaz, ambas no sul do Irã. O sistema de defesa antiaéreo também foi ativado na capital Teerã e explosões foram ouvidas no norte e no oeste do país. Segundo o CENTCOM, o Comando Central das Forças Armadas Americanas, o objetivo dos ataques é enfraquecer ainda mais as capacidades militares das forças iranianas usadas para atacar a navegação comercial no Estreito de Hormuz. Já o Irã indicou ter atacado bases americanas na Jordânia, no Kuwait e no Bahrein. O exército do país ameaçou reduzir às cinzas as infraestruturas de todo o Oriente Médio caso os Estados Unidos ataquem usinas elétricas e pontes no Irã, como prometeu o presidente americano Donald Trump na terça. Nesta manhã, o Paquistão, um dos países mediadores das negociações entre Washington e Teerã, fez um apelo para que os dois países coloquem um fim aos confrontos e retomem as negociações previstas no protocolo de acordo assinado em junho.
0: O ministro israelense da Defesa, Israel Katz, afirmou na última noite que o país está determinado a manter suas forças em zonas de segurança estabelecidas no Líbano, na Síria e na Faixa de Gaza. As declarações foram feitas depois que os Estados Unidos anunciaram que as negociações conduzidas terça e quarta em Roma entre Israel e Líbano foram positivas e que o processo de implementação de zonas pilotos, das quais as tropas israelenses devem se retirar, começaria nos próximos dias. Segundo Katz, o objetivo da permanência das forças israelenses nesses países é proteger as fronteiras de Israel e as comunidades situadas nas áreas limítrofes contra, segundo ele, as ameaças de forças jihadistas. Milhares de ucranianos se reuniram nessa quinta em Kiev e em outras grandes cidades do país para protestar contra a demissão do popular ministro da Defesa, Mikhailo Fedorov, no contexto de uma reforma ministerial liderada pelo presidente Volodymyr Zelensky. Fedorov, nomeado ao cargo em janeiro passado, declarou na noite de quarta que estava deixando suas funções

0: suscitando indignação e também preocupação entre a população ucraniana quanto ao futuro das tropas do país, que conseguiram nos últimos meses frear o avanço russo na frente de batalha. Durante a noite, bombardeios russos mataram 2 pessoas e feriram 6 em Kiev. Segundo o prefeito da capital ucraniana, Vitaly Klitschko, os ataques provocaram incêndios em vários prédios da cidade, alvo da Rússia pela 6ª vez desde o início deste mês. Na Rússia, 3 pessoas foram mortas em ataques ucranianos, um na região de Bryansk, na fronteira com a Ucrânia, e outro na região de Yaroslav, a 300 quilômetros ao nordeste de Moscou. O Brasil rejeitou na noite de quarta a decisão dos Estados Unidos de impor uma sobretaxa de 25% sobre produtos brasileiros, considerado um marco lastimável na história das relações entre os 2 países. Em comunicado, o governo Lula afirmou que pretende responder às tarifas classificadas de ilegais por Brasília. Os detalhes com Vitória Barreto.
1: O governo Trump anunciou a sobretaxa após uma investigação dos Estados Unidos com base em uma lei de 1974 sobre diversas práticas comerciais atribuídas ao Brasil, tornando o país o primeiro alvo dessas novas sobretaxas. Entre os principais pontos da investigação estão o PIX e o mercado de etanol. As medidas entraram em vigor em 22 de julho, prazo necessário para a implementação das tarifas nos sistemas aduaneiros. Em um longo comunicado divulgado na quarta-feira, o Planalto prometeu adotar medidas de reciprocidade com base em uma lei aprovada pelo Congresso Brasileiro no ano passado. De acordo com a nota, o Brasil não reconhece a legitimidade de investigações sem amparo nas regras multilaterais de comércio. O governo argumenta que nos últimos 15 anos, os Estados Unidos acumularam quase 425 bilhões de dólares em superávit de bens e serviços com o Brasil. No texto, o Planalto também lembra que em 2025, 76% das importações dos Estados Unidos entraram no país sem pagar impostos de importação. O comunicado salienta que não há justificativa para medidas unilaterais dos Estados Unidos contra o Brasil.
0: Na floresta de Fontainebleau, ao sul de Paris, centenas de bombeiros continuam o combate nesta quinta contra um imenso incêndio que destruiu já cerca de 2 mil hectares de vegetação desde domingo. Segundo as autoridades, o fogo está controlado, mas longe de ser extinto. Um bombeiro voluntário de 18 anos e um outro jovem da mesma idade foram colocados em prisão preventiva ontem por envolvimento nesse incêndio, causando profunda consternação na opinião pública. Segundo a sede da presidência francesa, Emmanuel Macron é esperado no local nessa quinta para agradecer a todos os bombeiros mobilizados na luta contra as chamas e reafirmar o compromisso do governo em enfrentar uma temporada excepcionalmente intensa de incêndios florestais no país.
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0: A Argentina venceu a Inglaterra de virada e nos acréscimos ontem em Atlanta, nas semifinais da Copa do Mundo. A performance dos argentinos é saudada hoje por toda a imprensa francesa. A Inglaterra dominou o primeiro tempo e Anthony Gordon abriu o placar, mas os argentinos foram atrás da vitória no segundo tempo e protagonizaram uma bela remontada com um gol de Enzo Fernandes no final do segundo tempo e outro de Lautaro Martínez nos acréscimos. A equipe de Lionel Scaloni vai agora brigar pelo título contra a Espanha no próximo domingo. 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
0: Olá, esse é o segundo bloco do programa da RF Brasil. Na sequência, vamos saber como a imprensa francesa repercute a impressionante remontada argentina sobre a Inglaterra ontem, nas semifinais da Copa do Mundo. Depois, no RF Convida, vamos ouvir uma entrevista com a dramaturga Carolina Bianchi sobre a trilogia Cadela Força, uma maratona de 10 horas apresentada no Festival de Teatro de Avignon. A gente encerra esse bloco com o programa Planeta Verde, sobre um estudo francês que alerta que o colapso da biodiversidade leva à perda de 20% do PIB mundial. Mas antes, no programa Linha Direta, vamos até a Itália, onde entra em vigor uma regra que obriga usuários de patinetes elétricas a ter seguro contra terceiros.
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6: A partir de hoje, quem quiser circular de patinete elétrico na Itália precisa ter um seguro contra danos a terceiros. A medida faz parte da reforma do Código de Trânsito aprovada pelo governo para aumentar a segurança nas ruas. A gente conversa sobre esse assunto agora com a correspondente em Milão, Júlia Valente. Olá, Júlia, bom dia. Como essa nova regra vai funcionar na prática?
7: Bom dia a todos que nos acompanham. A partir de agora, aqui na Itália, todo patinete elétrico precisa ter um seguro de responsabilidade civil, que, em caso de acidentes, cobre danos físicos e materiais causados a outras pessoas. Segundo a Associação de Consumidores Assoltente, o custo da apólice deve ficar entre 35 e 55 euros por ano, e quem descumprir a exigência pode receber multa de até 400 euros. Essa regra vale tanto para os patinetes particulares quanto para os compartilhados, aqueles alugados por aplicativo, e, neste caso, as empresas de aluguel que precisam ter o seguro. Essa é a mais recente das mudanças previstas pela reforma do Código de Trânsito Italiano, aprovada em 2024. As demais regras já estavam em vigor, como o uso de capacete, a idade mínima de 14 anos para conduzi-lo e a proibição de levar passageiros ou circular pelas calçadas. Outra mudança importante, que foi implementada em maio, é a obrigatoriedade de emplacar todos os veículos. Até agora, mais de 133 mil patinetes já foram registrados no país. Mesmo assim, as estimativas indicam que existam cerca de 1 milhão de patinetes na Itália. Por isso, apenas 1 em cada 10 possui placa até o momento.
6: Júlia, o governo italiano justifica essas novas regras com a preocupação em reduzir acidentes. O que os números mostram sobre a evolução desses casos nos últimos anos?
7: Olha, os dados revelam um aumento gradual do número de incidentes e vítimas. Os patinetes elétricos começaram a se popularizar aqui na Itália em 2018 e nos anos seguintes foram ganhando espaço como uma alternativa mais barata e sustentável para os deslocamentos nas cidades. Segundo o observatório ASAPES, desde 2020, 97 pessoas morreram na Itália em acidentes envolvendo patinetes elétricos. Em 2020, foi registrada uma vítima fatal. Em 2024, o ano com o maior número de mortes, foram 23. Já os dados mais recentes do Instituto Nacional de Estatística revelam que em todo o ano de 2024, quase 3.800 pessoas ficaram feridas em acidentes com os patinetes. Por isso, a expectativa do governo é de que as novas regras, além do reforço da fiscalização, ajudem a reduzir o número de ocorrências. Em Turim, a quarta maior cidade do país, as autoridades divulgaram um primeiro balanço da fiscalização desde a entrada em vigor da exigência das placas. Em 2 meses, foram aplicadas quase 1.000 multas, a maior parte por estacionamento irregular, mas também por falta de capacete, transporte de passageiros e ausência de placa.
6: Agora, a preocupação com os patinetes elétricos não é uma exclusividade da Itália, Júlia. Como outros países aqui da Europa estão lidando com esse tema?
7: Vários países europeus têm adotado regras mais rígidas, em especial contra os patinetes alugados por aplicativo. Na cidade de Paris, eles foram proibidos em 2023, em Madrid, em 2024. E mais recentemente, em janeiro, Praga também decidiu retirá-los das ruas e Bruxelas já anunciou que fará o mesmo a partir de 2027. Mas como esses veículos ainda circulam em grande escala em muitas cidades europeias, os governos buscam outras formas de regulamentação. Na Alemanha, por exemplo, está em discussão um projeto que prevê responsabilizar as empresas de compartilhamento em casos de acidentes e pedidos de indenização. No mês passado, Bélgica, Holanda e Luxemburgo pediram à União Europeia a criação de regras comuns para o setor. E a tendência é também de regras mais rígidas para os patinetes particulares. Na Alemanha, o seguro de responsabilidade civil já é obrigatório e no Reino Unido, os patinetes particulares não podem circular em vias públicas, apenas em propriedades privadas.
6: Muito obrigado, Júlia Valente, correspondente da RFI em Milão, que participou do Linha Direta de hoje.
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0: A imprensa francesa desta quinta repercute a vitória da Argentina sobre a Inglaterra nas semifinais da Copa do Mundo. Os jornais são unânimes em saudar uma equipe heróica que disputará agora a final contra a Espanha no domingo. Os imortais é a manchete do jornal L'Equipe, que estampa sua capa com uma foto dos jogadores argentinos comemorando a vitória por 2-1, uma virada obtida nos acréscimos. Um confronto de tirar o fôlego, descreve, salientando o temor inicial de uma partida violenta, com duas fases. Um primeiro tempo viril, mas correto, diz, dominado pelos ingleses, com o gol de Anthony Gordon, e um segundo com os ingleses acuados pela sede de vitória argentina. Incansáveis, inesgotáveis e milagrosos, diz o jornal Le Figaro sobre os jogadores da Albiceleste, que protagonizaram uma extraordinária remontada, salienta, conseguindo virar uma partida claramente dominada no primeiro tempo pelos ingleses. O diário afirma que a equipe sul-americana não se deixou intimidar pela estratégia do treinador alemão Thomas Tuchel de reforçar a defesa da Inglaterra para tentar assegurar uma vitória por 1-0. Mesmo tom do jornal Le Parisien, que destaca o erro do treinador da seleção inglesa, que acabou deixando a bola nos pés dos argentinos, diz. Para o diário, Tuchel esqueceu que quando se tem Lionel Messi na equipe, tudo é possível. A matéria lembra que, embora a estrela do time argentino não tenha marcado na quarta, Messi foi responsável pelos dois passes decisivos para os gols de Enzo Fernandes e Lautaro Martínez no segundo tempo. Uma derrota cruel para os ingleses, conclui o jornal Le Parisien.
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9: O RFI convida a encenadora e performer brasileira Carolina Bianchi, que retorna aqui ao Festival de Avignon para apresentar a trilogia completa Cadela Força, uma das investigações mais radicais do teatro contemporâneo, do inferno de A Noiva e o Boa Noite Cinderela ao enigma luminoso de uma luz cordial, passando pelos pactos masculinos de The Brotherhood, Carolina Bianchi constrói um percurso que se recusa a estetizar a dor e confronta o público com a complexidade de corpos em risco. Bom dia, Carolina Bianchi.
10: Bom dia.
9: Olha só, o que que você considera o ponto de partida real dessa trilogia? Aquele momento que você percebeu que Cadela Força não seria apenas uma obra, mas um percurso. Foi desde o começo?
10: Sim, acho que essa noção de que esse trabalho pediria, demandaria um tempo largo, inclusive essa ideia de que as peças são uma espécie de encaixe não harmônico, né, que elas precisavam ter um tempo, um espaço entre elas para respirarem também, para a gente também olhar para elas com um pouquinho de distância, para então poder seguir para próximas. Eu acho que era uma coisa que foi se apresentando desde o começo também, porque sinto que os assuntos, que as matérias que a gente estava movendo dentro dessa trilogia pediam esse lugar assim, de calma, para falar de violências brutais.
9: Quando te entrevistei a última vez, em 2023, aqui você estava estreando a convite do Thiago Rodrigues, diretor do festival, o Boa Noite Cinderela, A Noiva e Boa Noite Cinderela. Você toma o Boa Noite Cinderela em cena, por exemplo, é uma experiência corporal radical também no teatro, né? E foi aclamado como um grande momento, eu me lembro muito das críticas, né, que você teve, isso acho que te abriu portas também para o teatro europeu e mundial. Eu queria saber um pouquinho como é voltar aqui, enfim, para fazer essa maratona de 10 horas na ópera de Avignon.
10: Ah, é super, super forte, assim, dá uma noção de temporalidade que é muito louca, porque acho que também tem essa noção de que quando você volta para o lugar e você pensa em quem você era, voltar para Avignon com a trilogia completa também acho que revela onde eu passei esses anos, o quão imersa eu estive nesses anos, nessa floresta escura da criação, como diz Dante Alighieri, né? Acho que também tem isso, essa referência da Divina Comédia, dessa entrada nessa floresta escura da criação, passando pelos infernos, pelos purgatórios, né? Pelos paraísos que cada criação contém. É muito forte, transforma muita coisa e ao mesmo tempo também faz você reconhecer e voltar para certos lugares que são importantes de você voltar e entender.
9: Você está propondo para o público, dessa vez, é uma experiência maratona, né? É uma experiência longa, é uma experiência que exige do corpo deles também.
10: Eu acho que essa proposta da maratona, né, da trilogia junta, pra mim ela tem uma coisa de ser de fato uma experiência, é um convite pra uma experiência teatral. Experiência no sentido, até vou citar um dos artistas que eu cito dentro da trilogia, que é o Alberto Greco, que é um artista visual, era um artista visual argentino, que ele dizia que acredita na obra de arte como aventura total. Eu acho que tem algo de aventura nesse convite, que como você mesma tá dizendo, que envolve também um convite pra esse corpo tá ali sustentando algo durante 10 horas também, como nós estaremos. Acho que tem uma coisa de como isso vai acontecer pela primeira vez, de que a gente também vai experimentar algo pela primeira vez, assim como o público, né? E algo que a gente também não sabe exatamente quais são as consequências de fazer esse gesto. Tem algumas que a gente consegue prever, né? Que a gente tecnicamente consegue prever. E ao mesmo tempo também tem um outro lugar que ele é um caminho selvagem.
9: De risco?
10: De risco.
9: No primeiro capítulo, Boa Noite, Cinderela, você evoca uma geografia política da violência, onde o seu corpo como performer opera como instante de testemunho. Tomando Boa Noite, Cinderela em cena, depois você investiga os pactos masculinos. Segundo capítulo, The Brotherhood. E você fecha a trilogia com uma luz cordial. Mas a luz que fecha essa trilogia é cordial, mas não é pacífica, se eu entendi direito. Eu queria que você falasse um pouquinho sobre esse terceiro capítulo.
10: Terceiro capítulo, né? Esse título do terceiro capítulo, Uma Luz Cordial, é uma sentença é um verso, né? Compõe um verso de um poema da Emily Dickinson, que chama My Life Had Stood a Loaded Gun, né? A minha vida como uma arma carregada. Então, eu acho que tem essa imagem mesmo dessa luz cordial que ela se refere, que na verdade é essa arma disparando, é a luz de quando a arma dispara. E que para mim isso tem uma relação muito forte também de pensar o que é escrever. Então, e aí acho que surge também esse corpo nesse encontro com esses alter egos. Que já que a gente estava citando Dante Alighieri antes, acho que também é um passo também olhando para isso que o poeta propõe ali, de esse encontro com esses alter egos. Então, aparece Hilda Hilst no trabalho, aparece Emily Dickinson no trabalho, entre tantos outros autores que são citados ali. Mas nessa ideia de que, então, para eu seguir escrevendo, eu também vou me desfazendo, né? É uma trilogia também sobre um desaparecimento de um corpo, né, ali, que começa nesse Boa Noite, Cinderela, que vai
9: Vamos
10: aparecer...
9: Vamos lembrar que você passa por temas extremamente fortes, como estupro, violência.
10: O tema da violência está presente o tempo todo. Acho que o que acontece nessa última parte é que a violência, ela passa para a tarefa da escritura. E essa possibilidade também de ver essa escritura como uma expressão da minha sexualidade. Porque eu acho que a sexualidade é um tema muito importante que atravessa essa trilogia.
9: Muito obrigada, Carolina Bianchi, pela sua participação de hoje no RF Convida.
10: Ai, obrigada, querida.
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8: Desde os anos 90, fatores como a atividade humana, a poluição e as mudanças do clima amputaram o planeta de 40% dos seus estoques naturais. No começo do ano, um relatório do IPBS, a plataforma intergovernamental da ONU para a biodiversidade, alertou sobre os riscos desse holocausto de seres vivos para a economia mundial e a estabilidade financeira. O desaparecimento progressivo de plantas, animais, insetos, moluscos e micróbios gera um efeito dominó na agricultura e nas cadeias de valor, que para muitos países representam a maior parte do seu PIB. Ao mesmo tempo, essa erosão em curso eleva os custos de produção. Em outras palavras, riqueza que deixa de ser gerada, à altura de 2,7 trilhões de dólares por ano até 2030, conforme o Banco Mundial estimou em 2021. Novos estudos apontam que os dois efeitos combinados já teriam resultado em uma amputação de 20% do PIB mundial, adverte o biologista francês Marc-André Seloz, professor e pesquisador do Museu de História Natural de Paris. Autor de diversas obras, ele acaba de publicar De la biodiversité comme un humanisme, A Biodiversidade como Humanismo, em tradução livre, no qual detalha o alto custo da degradação da natureza e defende que protegê-la significa também proteger o ser humano, e com exemplos bem concretos.
11: Por exemplo, na produção de groselha na Borgonha, a polinização é crucial. Só que as populações de insetos nessas áreas caíram 98% nos últimos 40 anos. Então, os produtores criam pequenas abelhas solitárias altamente eficazes nos arbustos da groselha. Desta forma, eles conseguem impulsionar a produção, dobrando ou até quadruplicando, mas precisam manter essas colônias de abelhas que custam caro. O que quero dizer é que, às vezes, conseguimos aplicar soluções rápidas, mas estamos começando a sobrecarregar o sistema com encargos secundários, simplesmente porque não podemos mais contar com as funções que a biodiversidade naturalmente proporcionaria.
8: Alimentos, água, fertilidade dos solos, qualidade do ar, são serviços ambientais proporcionados pela natureza, mas que a interferência humana está colocando em risco. Em abril, um estudo realizado pela seguradora Swiss Re apontou que 55% do PIB mundial depende de uma biodiversidade saudável.
11: Existem espécies de grupos de seres vivos que são bem catalogados, como plantas ou animais, nos quais vemos a diversidade despencar. Já perdemos 5% das espécies de vertebrados, 7% das espécies de moluscos. Estamos vendo o processo acontecer. Perdemos um pouco menos de plantas, mas estima-se que desde que o homem apareceu na Terra, a velocidade de extinção dos animais aumentou em pelo menos 5 mil vezes, a de plantas, 500 vezes. Esses são os dados que temos.
8: Marc-André Sellos chama atenção para alguns casos. 80% dos insetos desapareceram em 30 anos. O número de pássaros na Europa caiu 30% em 15 anos e o de morcegos em igual proporção em ainda menos tempo, só uma década. O pesquisador salienta os riscos dessa perda de populações para a sobrevivência dos seres vivos. O desaparecimento de indivíduos leva à redução progressiva da diversidade genética de cada espécie, que hoje já é de pelo menos 10%.
11: Isso é preocupante porque é nessa diversidade genética que se encontram os indivíduos que possivelmente estarão adaptados às condições de amanhã. Quando um novo agrotóxico começar a ser usado, quando o clima estiver um grau mais quente ou quando a concentração de microplásticos subir, quem vai conseguir sobreviver? É a adaptabilidade das espécies que está em jogo. A perda de diversidade genética representa um enfraquecimento das espécies. Ela anuncia a ampliação do mecanismo de extinção, que, por enquanto, ainda é limitado a entre 5 e 10%.
8: E se esse tema te interessa, a longa entrevista de Marc-André Sellos, a RFI, pode ser ouvida em francês no programa de meio ambiente CEPADVAN.
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0: Paris, 16 de julho de 2026. Essas são as principais notícias desta quinta-feira. Novos ataques são registrados entre Estados Unidos e Irã pelo 8º dia consecutivo. O exército americano indicou ter realizado uma série de bombardeios noturnos contra alvos militares iranianos. Um deles visou a cidade portuária de Bandar Abbas e outro Avaz, no sul do Irã. O sistema de defesa antiaérea também foi ativado na capital Teherã. O Irã indicou ter atacado bases americanas na Jordânia, no Kuwait e no Bahrein. O exército do país também ameaçou reduzir a cinzas infraestruturas de todo o Oriente Médio caso os Estados Unidos ataquem usinas elétricas e pontes no Irã, como prometeu o presidente americano Donald Trump. O Paquistão, um dos países mediadores das negociações entre Washington e Teherã, fez um apelo para que os dois países coloquem um fim aos confrontos. Milhares de ucranianos protestam hoje em Kiev e em outras grandes cidades do país contra a demissão do popular ministro da Defesa, Mikhailo Fedorov, no contexto de uma reforma ministerial liderada pelo presidente Volodymyr Zelensky. Nomeado ao cargo em janeiro, Fedorov anunciou ontem à noite que estava deixando suas funções, suscitando indignação e preocupação entre a população ucraniana quanto ao futuro das tropas do país. Durante a noite, bombardeios russos mataram 2 pessoas e feriram 6 em Kiev. Na Rússia, 3 pessoas foram mortas em ataques ucranianos. Um na região de Bryansk, na fronteira com a Ucrânia, e outro na região de Yaroslav, ao nordeste de Moscou. O Brasil rejeitou ontem à noite a decisão dos Estados Unidos de impor uma sobretaxa de 25% sobre produtos brasileiros. Em comunicado, o governo do país afirmou que pretende adotar medidas de reciprocidade. O governo Trump anunciou a sobretaxa após uma investigação com base em uma lei dos anos 70 sobre diversas práticas comerciais atribuídas ao Brasil. Entre os principais pontos da investigação estão o PIX e o mercado do etanol. As medidas vão entrar em vigor em 22 de julho. Na floresta de Fontainebleau, ao sul de Paris, centenas de bombeiros continuam o combate contra um imenso incêndio que destruiu cerca de 2 mil hectares de vegetação desde domingo. Um bombeiro voluntário de 18 anos e um outro jovem da mesma idade foram colocados em prisão preventiva ontem por envolvimento neste incêndio. O presidente francês, Emmanuel Macron, é esperado no local hoje para agradecer a todos os bombeiros mobilizados na luta contra as chamas. 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Onze horas e 30 minutos em Paris, 6:30 pelo horário de Brasília. 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
0: Bom dia, sol e 27 graus em Paris, em destaque nesta quinta-feira, 16 de julho de 2026. Pelo 8º dia consecutivo, Estados Unidos atacam o Irã, que responde com bombardeios a bases americanas no Oriente Médio. Paquistão faz apelo para que os dois países retomem as negociações. Governo Lula rejeita novo tarifaço de Donald Trump imposto ao Brasil e afirma que vai aplicar lei de reciprocidade. E a população ucraniana protesta contra a demissão do ministro da Defesa no contexto de uma reforma liderada pelo presidente Volodymyr Zelensky. Essas e outras notícias a seguir. Os ataques foram registrados nas últimas horas entre Estados Unidos pelo 8º dia consecutivo desde a retomada das hostilidades e sem nenhum sinal de trégua no conflito no Oriente Médio. Elcio Ramalho tem mais informações.
14: O exército americano indicou na madrugada ter realizado uma série de bombardeios noturnos contra alvos militares iranianos. Um deles visou a cidade portuária de Bandar Abbas e outro Avaz, ambas no sul do Irã. O sistema de defesa antiaéreo também foi ativado na capital Teherã e explosões foram ouvidas no norte e no oeste do país. Segundo o CENTCOM, o Comando Central das Forças Armadas Americanas, o objetivo dos ataques é enfraquecer ainda mais as capacidades militares das forças iranianas usadas para atacar a navegação comercial no Estreito de Hormuz. Já o Irã indicou ter atacado bases americanas na Jordânia, no Kuwait e no Bahrein. O exército do país ameaçou reduzir a cinzas as infraestruturas de todo o Oriente Médio caso os Estados Unidos ataquem usinas elétricas e pontes no Irã, como prometeu o presidente americano Donald Trump na terça. Nesta manhã, o Paquistão, um dos países mediadores das negociações entre Washington e Teherã, fez um apelo para que os dois países coloquem um fim aos confrontos e retomem as negociações previstas no protocolo de acordo assinado em junho.
0: O ministro israelense da Defesa, Israel Katz, afirmou na última noite que o país está determinado a manter suas forças em zonas de segurança estabelecidas no Líbano, na Síria e na Faixa de Gaza. As declarações foram feitas depois que os Estados Unidos anunciaram que as negociações conduzidas terça e quarta em Roma entre Israel e Líbano foram positivas e que o processo de implementação de zonas pilotos, das quais as tropas israelenses devem se retirar, começaria nos próximos dias. Segundo Katz, o objetivo da permanência das forças israelenses nesses países é proteger as fronteiras de Israel e as comunidades situadas nas áreas limítrofes contra, segundo ele, as ameaças de forças jihadistas. Milhares de ucranianos se reuniram nessa quinta em Kiev e em outras grandes cidades do país para protestar contra a demissão do popular ministro da Defesa, Mikhailo Fedorov, no contexto de uma reforma ministerial liderada pelo presidente Volodymyr Zelensky. Fedorov, nomeado ao cargo em janeiro passado, declarou na noite de quarta que estava deixando suas funções, suscitando indignação e também preocupação entre a população ucraniana quanto ao futuro das tropas do país, que conseguiram nos últimos meses frear o avanço russo na frente de batalha. Durante a noite, bombardeios russos mataram 2 pessoas e feriram 6 em Kiev. Segundo o prefeito da capital ucraniana, Vitaly Klitschko, os ataques provocaram incêndios em vários prédios da cidade, alvo da Rússia pela 6ª vez desde o início deste mês. Na Rússia, 3 pessoas foram mortas em ataques ucranianos, um na região de Bryansk, na fronteira com a Ucrânia, e outro na região de Yaroslav, a 300 quilômetros ao nordeste de Moscou. O Brasil rejeitou na noite de quarta a decisão dos Estados Unidos de impor uma sobretaxa de 25% sobre produtos brasileiros, considerado um marco lastimável na história das relações entre os dois países. Em comunicado, o governo Lula afirmou que pretende responder às tarifas classificadas de ilegais por Brasília. Os detalhes com Vitória Barreto.
1: O governo Trump anunciou a sobretaxa após uma investigação dos Estados Unidos com base em uma lei de 1974 sobre diversas práticas comerciais atribuídas ao Brasil, tornando o país o primeiro alvo dessas novas sobretaxas. Entre os principais pontos da investigação estão o PIX e o mercado de etanol. As medidas entraram em vigor em 22 de julho, prazo necessário para a implementação das tarifas nos sistemas aduaneiros. Em um longo comunicado divulgado na quarta-feira, o Planalto prometeu adotar medidas de reciprocidade com base em uma lei aprovada pelo Congresso Brasileiro no ano passado. De acordo com a nota, o Brasil não reconhece a legitimidade de investigações sem amparo nas regras multilaterais de comércio. O governo argumenta que nos últimos 15 anos, os Estados Unidos acumularam quase 425 bilhões de dólares em superávit de bens e serviços com o Brasil. No texto, o Planalto também lembra que em 2025, 76% das importações dos Estados Unidos entraram no país sem pagar impostos de importação. O comunicado salienta que não há justificativa para medidas unilaterais dos Estados Unidos contra o Brasil.
0: Na floresta de Fontainebleau, ao sul de Paris, centenas de bombeiros continuam o combate nesta quinta contra um imenso incêndio que destruiu já cerca de 2 mil hectares de vegetação desde domingo. Segundo as autoridades, o fogo está controlado, mas longe de ser extinto. Um bombeiro voluntário de 18 anos e um outro jovem da mesma idade foram colocados em prisão preventiva ontem por envolvimento nesse incêndio, causando profunda consternação na opinião pública. Segundo a sede da presidência francesa, Emmanuel Macron é esperado no local nessa quinta para agradecer a todos os bombeiros mobilizados na luta contra as chamas e reafirmar o compromisso do governo em enfrentar uma temporada excepcionalmente intensa de incêndios florestais no país.
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0: A Argentina venceu a Inglaterra de virada e nos acréscimos ontem em Atlanta, nas semifinais da Copa do Mundo. A performance dos argentinos é saudada hoje por toda a imprensa francesa. A Inglaterra dominou o primeiro tempo e Anthony Gordon abriu o placar, mas os argentinos foram atrás da vitória no segundo tempo e protagonizaram uma bela remontada com um gol de Enzo Fernandes no final do segundo tempo e outro de Lautaro Martínez nos acréscimos. A equipe de Lionel Scaloni vai agora brigar pelo título contra a Espanha no próximo domingo. 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
0: Olá, esse é o segundo bloco do programa da RF Brasil. Na sequência, vamos saber como a imprensa francesa repercute a impressionante remontada argentina sobre a Inglaterra ontem nas semifinais da Copa do Mundo. Depois, no RF Convida, vamos ouvir uma entrevista com a dramaturga Carolina Bianchi sobre a trilogia Cadela Força, uma maratona de 10 horas apresentada no Festival de Teatro de Avignon. A gente encerra esse bloco com o programa Planeta Verde, sobre um estudo francês que alerta que o colapso da biodiversidade leva à perda de 20% do PIB mundial. Mas antes, no programa Linha Direta, vamos até a Itália, onde entra em vigor uma regra que obriga usuários de patinetes elétricas a ter seguro contra terceiros.
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14: A partir de hoje, quem quiser circular de patinete elétrico na Itália precisa ter um seguro contra danos a terceiros. A medida faz parte da reforma do Código de Trânsito aprovada pelo governo para aumentar a segurança nas ruas. A gente conversa sobre esse assunto agora com a correspondente em Milão, Júlia Valente. Olá, Júlia, bom dia. Como essa nova regra vai funcionar na prática?
7: Bom dia a todos que nos acompanham. A partir de agora, aqui na Itália, todo patinete elétrico precisa ter um seguro de responsabilidade civil, que em caso de acidentes, cobre danos físicos e materiais causados a outras pessoas. Segundo a Associação de Consumidores Assoltente, o custo da apólice deve ficar entre 35 e 55 euros por ano, e quem descumprir a exigência pode receber multa de até 400 euros. Essa regra vale tanto para os patinetes particulares quanto para os compartilhados, aqueles alugados por aplicativo, e neste caso, as empresas de aluguel que precisam ter o seguro. Essa é a mais recente das mudanças previstas pela reforma do Código de Trânsito italiano, aprovada em 2024. As demais regras já estavam em vigor, como o uso de capacete, a idade mínima de 14 anos para conduzi-lo e a proibição de levar passageiros ou circular pelas calçadas. Outra mudança importante, que foi implementada em maio, é a obrigatoriedade de emplacar todos os veículos. Até agora, mais de 133 mil patinetes já foram registrados no país. Mesmo assim, as estimativas indicam que existam cerca de 1 milhão de patinetes na Itália. Por isso, apenas 1 em cada 10 possui placa até o momento.
14: Júlia, o governo italiano justifica essas novas regras com a preocupação em reduzir acidentes. O que os números mostram sobre a evolução desses casos nos últimos anos?
7: Olha, os dados revelam um aumento gradual do número de incidentes e vítimas. Os patinetes elétricos começaram a se popularizar aqui na Itália em 2018 e nos anos seguintes foram ganhando espaço como uma alternativa mais barata e sustentável para os deslocamentos nas cidades. Segundo o observatório ASAPES, desde 2020, 97 pessoas morreram na Itália em acidentes envolvendo patinetes elétricos. Em 2020, foi registrada uma vítima fatal. Em 2024, o ano com o maior número de mortes, foram 23. Já os dados mais recentes do Instituto Nacional de Estatística revelam que em todo o ano de 2024, quase 3.800 pessoas ficaram feridas em acidentes com os patinetes. Por isso, a expectativa do governo é de que as novas regras, além do reforço da fiscalização, ajudem a reduzir o número de ocorrências. Em Turim, a quarta maior cidade do país, as autoridades divulgaram um primeiro balanço da fiscalização desde a entrada em vigor da exigência das placas. Em 2 meses, foram aplicadas quase 1.000 multas, a maior parte por estacionamento irregular, mas também por falta de capacete, transporte de passageiros e ausência de placa.
14: Agora, a preocupação com os patinetes elétricos não é uma exclusividade da Itália, Júlia. Como outros países aqui da Europa estão lidando com esse tema?
7: Vários países europeus têm adotado regras mais rígidas, em especial contra os patinetes alugados por aplicativo. Na cidade de Paris, eles foram proibidos em 2023, em Madrid, em 2024 e, mais recentemente, em janeiro, Praga também decidiu retirá-los das ruas e Bruxelas já anunciou que fará o mesmo a partir de 2027. Mas como esses veículos ainda circulam em grande escala em muitas cidades europeias, os governos buscam outras formas de regulamentação. Na Alemanha, por exemplo, está em discussão um projeto que prevê responsabilizar as empresas de compartilhamento em casos de acidentes e pedidos de indenização. No mês passado, Bélgica, Holanda e Luxemburgo pediram à União Europeia a criação de regras comuns para o setor. E a tendência é também de regras mais rígidas para os patinetes particulares. Na Alemanha, o seguro de responsabilidade civil já é obrigatório e no Reino Unido, os patinetes particulares não podem circular em vias públicas, apenas em propriedades privadas.
14: Muito obrigado, Júlia Valente, correspondente da RFI em Milão, que participou do Linha Direta de hoje.
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0: A imprensa francesa desta quinta repercute a vitória da Argentina sobre a Inglaterra nas semifinais da Copa do Mundo. Os jornais são unânimes em saudar uma equipe heróica que disputará agora a final contra a Espanha no domingo. Os imortais é a manchete do jornal L'Equipe, que estampa sua capa com uma foto dos jogadores argentinos comemorando a vitória por 2-1, uma virada obtida nos acréscimos. Um confronto de tirar o fôlego, descreve, salientando o temor inicial de uma partida violenta, com duas fases. Um primeiro tempo viril, mas correto, diz, dominado pelos ingleses, com o gol de Anthony Gordon, e um segundo com os ingleses acuados pela sede de vitória argentina. Incansáveis, inesgotáveis e milagrosos, diz o jornal Le Figaro sobre os jogadores da Albiceleste, que protagonizaram uma extraordinária remontada, salienta, conseguindo virar uma partida claramente dominada no primeiro tempo pelos ingleses. O diário afirma que a equipe sul-americana não se deixou intimidar pela estratégia do treinador alemão Thomas Tuchel de reforçar a defesa da Inglaterra para tentar assegurar uma vitória por 1-0. Mesmo tom do jornal Le Parisien, que destaca o erro do treinador da seleção inglesa, que acabou deixando a bola nos pés dos argentinos, diz. Para o diário, Tuchel esqueceu que quando se tem Lionel Messi na equipe, tudo é possível. A matéria lembra que, embora a estrela do time argentino não tenha marcado na quarta, Messi foi responsável pelos dois passes decisivos para os gols de Enzo Fernandes e Lautaro Martínez no segundo tempo. Uma derrota cruel para os ingleses, conclui o jornal Le Parisien.
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9: O RFI convida a encenadora e performer brasileira Carolina Bianchi, que retorna aqui ao Festival de Avignon para apresentar a trilogia completa Cadela Força, uma das investigações mais radicais do teatro contemporâneo, do inferno de A Noiva e o Boa Noite Cinderela ao enigma luminoso de uma luz cordial, passando pelos pactos masculinos de The Brotherhood. Carolina Bianchi constrói um percurso que se recusa a estetizar a dor e confronta o público com a complexidade de corpos em risco. Bom dia, Carolina Bianchi.
10: Bom dia.
9: Olha só, o que que você considera o ponto de partida real dessa trilogia? Aquele momento que você percebeu que Cadela Força não seria apenas uma obra, mas um percurso. Foi desde o começo?
10: Sim, acho que essa noção de que esse trabalho pediria, demandaria um tempo largo, inclusive essa ideia de que as peças são uma espécie de encaixe não harmônico, né, que elas precisavam ter um tempo, um espaço entre elas para respirarem também, para a gente também olhar para elas com um pouquinho de distância, para então poder seguir para próximas. Eu acho que era uma coisa que foi se apresentando desde o começo também, porque sinto que os assuntos, que as matérias que a gente estava movendo dentro dessa trilogia pediam esse lugar assim, de calma, para falar de violências brutais.
9: Quando te entrevistei a última vez, em 2023, aqui você estava estreando a convite do Thiago Rodrigues, diretor do festival, o Boa Noite Cinderela, a Noiva e Boa Noite Cinderela. Você toma o Boa Noite Cinderela em cena, por exemplo, é uma experiência corporal radical também no teatro, né? E foi aclamado como um grande momento, eu me lembro muito das críticas, né, que você teve, isso acho que te abriu portas também para o teatro europeu e mundial. Eu queria saber um pouquinho como é voltar aqui, enfim, para fazer essa maratona de 10 horas na ópera de Avignon.
10: Ah, é super, super forte, assim. Dá uma noção de temporalidade uau, que é muito louca. Porque acho que também tem essa noção de que quando você volta para o lugar e você pensa em quem você era, voltar para Avignon com a trilogia completa também acho que revela onde eu passei esses anos. O quão imersa eu estive nesses anos, nessa floresta escura da criação, como diz Dante Alighieri, né? Acho que também tem isso, essa referência da Divina Comédia, dessa entrada nessa floresta escura da criação, passando pelos infernos, pelos purgatórios, né? Pelos paraísos que cada criação contém. É muito forte, transforma muita coisa e ao mesmo tempo também faz você reconhecer e voltar para certos lugares que são importantes de você voltar e entender.
9: Você está propondo para o público, dessa vez, é uma experiência maratona, né? É uma experiência longa, é uma experiência que exige do corpo deles também.
10: Eu acho que essa proposta da maratona, né, da trilogia junta, pra mim ela tem uma coisa de ser de fato uma experiência, é um convite pra uma experiência teatral. Experiência no sentido, até vou citar um dos artistas que eu cito dentro da trilogia, que é o Alberto Greco, que é um artista visual, era um artista visual argentino, que ele dizia que acredita na obra de arte como aventura total. Eu acho que tem algo de aventura nesse convite, que como você mesma tá dizendo, que envolve também um convite pra esse corpo tá ali sustentando algo durante 10 horas também, como nós estaremos. Acho que tem uma coisa de como isso vai acontecer pela primeira vez, de que a gente também vai experimentar algo pela primeira vez, assim como o público, né? E algo que a gente também não sabe exatamente quais são as consequências de fazer esse gesto. Tem algumas que a gente consegue prever, né? Que a gente tecnicamente consegue prever. E ao mesmo tempo também tem um outro lugar que ele é um caminho selvagem.
9: De risco?
10: De risco.
9: No primeiro capítulo, Boa Noite, Cinderela, você evoca uma geografia política da violência, onde o seu corpo como performer opera como instante de testemunho. Tomando Boa Noite, Cinderela em cena, depois você investiga os pactos masculinos. Segundo capítulo, The Brotherhood. E você fecha a trilogia com uma luz cordial. Mas a luz que fecha essa trilogia é cordial, mas não é pacífica, se eu entendi direito. Eu queria que você falasse um pouquinho sobre esse terceiro capítulo.
10: Terceiro capítulo, né? Esse título do terceiro capítulo, Uma Luz Cordial, é uma sentença é um verso, né? Compõe um verso de um poema da Emily Dickinson, que chama My Life Had Stood a Loaded Gun, né? A minha vida como uma arma carregada. Então, eu acho que tem essa imagem mesmo dessa luz cordial que ela se refere, que na verdade é essa arma disparando, é a luz de quando a arma dispara. E que para mim isso tem uma relação muito forte também de pensar o que é escrever. Então, e aí acho que surge também esse corpo nesse encontro com esses alter egos. Que já que a gente estava citando Dante Alighieri antes, acho que também é um passo também olhando para isso que o poeta propõe ali, de esse encontro com esses alter egos. Então, aparece Hilda Hilst no trabalho, aparece Emily Dickinson no trabalho, entre tantos outros autores que são citados ali. Mas nessa ideia de que, então, para eu seguir escrevendo, eu também vou me desfazendo, né? É uma trilogia também sobre um desaparecimento de um corpo, né, ali, que começa nesse Boa Noite Cinderela, que vai
9: como
10: aparecer.
9: Lembrar que você passa por temas extremamente fortes, como estupro, violências.
10: O tema da violência está presente o tempo todo. Acho que o que acontece nessa última parte é que a violência, ela passa para a tarefa da escritura. E essa possibilidade também de ver essa escritura como uma expressão da minha sexualidade. Porque eu acho que a sexualidade é um tema muito importante que atravessa essa trilogia.
9: Muito obrigada, Carolina Bianchi, pela sua participação de hoje no RF Convida.
10: Ai, obrigada, querida.
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8: Desde os anos 90, fatores como a atividade humana, a poluição e as mudanças do clima amputaram o planeta de 40% dos seus estoques naturais. No começo do ano, um relatório do IPBS, a Plataforma Intergovernamental da ONU para a Biodiversidade, alertou sobre os riscos desse holocausto de seres vivos para a economia mundial e a estabilidade financeira. O desaparecimento progressivo de plantas, animais, insetos, moluscos e micróbios gera um efeito dominó na agricultura e nas cadeias de valor, que para muitos países representam a maior parte do seu PIB. Ao mesmo tempo, essa erosão em curso eleva os custos de produção. Em outras palavras, riqueza que deixa de ser gerada, à altura de 2,7 trilhões de dólares por ano até 2030, conforme o Banco Mundial estimou em 2021. Novos estudos apontam que os dois efeitos combinados já teriam resultado em uma amputação de 20% do PIB mundial, adverte o biologista francês Marc-André Seloz, professor e pesquisador do Museu de História Natural de Paris. Autor de diversas obras, ele acaba de publicar De la biodiversité comme un humanisme, A Biodiversidade como Humanismo, em tradução livre, no qual detalha o alto custo da degradação da natureza e defende que protegê-la significa também proteger o ser humano. E com exemplos bem concretos.
15: Por
11: exemplo, na produção de groselha na Borgonha, a polinização é crucial. Só que as populações de insetos nessas áreas caíram 98% nos últimos 40 anos. Então, os produtores criam pequenas abelhas solitárias altamente eficazes nos arbustos da groselha. Desta forma, eles conseguem impulsionar a produção, dobrando ou até quadruplicando, mas precisam manter essas colônias de abelhas que custam caro. O que quero dizer é que, às vezes, conseguimos aplicar soluções rápidas, mas estamos começando a sobrecarregar o sistema com encargos secundários, simplesmente porque não podemos mais contar com as funções que a biodiversidade naturalmente proporcionaria.
8: Alimentos, água, fertilidade dos solos, qualidade do ar são serviços ambientais proporcionados pela natureza, mas que a interferência humana está colocando em risco. Em abril, um estudo realizado pela seguradora Swiss Re apontou que 55% do PIB mundial depende de uma biodiversidade saudável.
11: Existem espécies de grupos de seres vivos que são bem catalogados, como plantas ou animais, nos quais vemos a diversidade despencar. Já perdemos 5% das espécies de vertebrados, 7% das espécies de moluscos. Estamos vendo o processo acontecer. Perdemos um pouco menos de plantas, mas estima-se que desde que o homem apareceu na Terra, a velocidade de extinção dos animais aumentou em pelo menos 5 mil vezes, a de plantas, 500 vezes. Esses são os dados que temos.
8: Marc-André Seloz chama atenção para alguns casos. 80% dos insetos desapareceram em 30 anos. O número de pássaros na Europa caiu 30% em 15 anos e o de morcegos em igual proporção em ainda menos tempo, só uma década. O pesquisador salienta os riscos dessa perda de populações para a sobrevivência dos seres vivos. O desaparecimento de indivíduos leva à redução progressiva da diversidade genética de cada espécie, que hoje já é de pelo menos 10%.
11: Isso é preocupante porque é nessa diversidade genética que se encontram os indivíduos que possivelmente estarão adaptados às condições de amanhã. Quando um novo agrotóxico começar a ser usado, quando o clima estiver um grau mais quente ou quando a concentração de microplásticos subir, quem vai conseguir sobreviver? É a adaptabilidade das espécies que está em jogo. A perda de diversidade genética representa um enfraquecimento das espécies. Ela anuncia a ampliação do mecanismo de extinção, que por enquanto ainda é limitado a entre 5 e 10%.
8: E se esse tema te interessa, a longa entrevista de Marc-André Seloz, a RFI, pode ser ouvida em francês no programa de meio ambiente CEPADVAN.
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0: Paris, 16 de julho de 2026. Essas são as principais notícias desta quinta-feira. Novos ataques são registrados entre Estados Unidos e Irã pelo 8º dia consecutivo. O exército americano indicou ter realizado uma série de bombardeios noturnos contra alvos militares iranianos. Um deles visou a cidade portuária de Bandar Abbas e outro Avaz, no sul do Irã. O sistema de defesa antiaérea também foi ativado na capital Teherã. O Irã indicou ter atacado bases americanas na Jordânia, no Kuwait e no Bahrein. O exército do país também ameaçou reduzir as cinzas e infraestruturas de todo o Oriente Médio, caso os Estados Unidos ataquem usinas elétricas e pontes no Irã, como prometeu o presidente americano Donald Trump. O Paquistão, um dos países mediadores das negociações entre Washington e Teherã, fez um apelo para que os dois países coloquem um fim aos confrontos. Milhares de ucranianos protestam hoje em Kiev e em outras grandes cidades do país contra a demissão do popular ministro da Defesa, Mikhailo Fedorov, no contexto de uma reforma ministerial liderada pelo presidente Volodymyr Zelensky. Nomeado ao cargo em janeiro, Fedorov anunciou ontem à noite que estava deixando suas funções, suscitando indignação e preocupação entre a população ucraniana quanto ao futuro das tropas do país. Durante a noite, bombardeios russos mataram 2 pessoas e feriram 6 em Kiev. Na Rússia, 3 pessoas foram mortas em ataques ucranianos, um na região de Bryansk, na fronteira com a Ucrânia, e outro na região de Yaroslavl, ao nordeste de Moscou. O Brasil rejeitou ontem à noite a decisão dos Estados Unidos de impor uma sobretaxa de 25% sobre produtos brasileiros. Em comunicado, o governo do país afirmou que pretende adotar medidas de reciprocidade. O governo Trump anunciou a sobretaxa após uma investigação com base em uma lei dos anos 70 sobre diversas práticas por cento sobre produtos brasileiros. Em comunicado, o governo do país afirmou que pretende adotar medidas de reciprocidade. O governo Trump anunciou a sobretaxa após uma investigação com base em uma lei dos anos 70 sobre diversas práticas comerciais

0: declaração do ministro ucraniano da Defesa. Essas e outras notícias a seguir. Os Estados Unidos realizaram novos ataques noturnos contra o Irã, que voltou a responder com bombardeios a alvos americanos em nações aliadas a Washington. Os dois países continuam se acusando mutuamente de não respeitar os termos do acordo assinado em junho e de terem violado o cessar-fogo. Mais informações com Luísa Ramos.
1: Projéteis americanos atingiram a ilha iraniana de Qeshem e os arredores do porto de Bandar Abbas, no sul do país. A mídia estatal do Irã também relatou que pontes da mesma região foram bombardeadas. As Forças Armadas dos Estados Unidos confirmaram o ataque contra dezenas de alvos militares iranianos. Segundo o Irã, desde 22 de junho, 38 iranianos morreram e mais de 400 ficaram feridos em ataques americanos. Teherã também confirmou ter atacado alvos militares dos Estados Unidos no Kuwait, enquanto sirenes de alerta soaram no Bahrein. Qatar e Jordânia relataram ter interceptado os mísseis iranianos. Já a Agência Britânica de Segurança Marítima indicou que um navio foi atingido por um projétil não identificado ao largo da costa de Omã, perto do Estreito de Hormuz, mas sem deixar vítimas. A China e o Paquistão reforçaram hoje os pedidos aos Estados Unidos e ao Irã para que cessem as hostilidades e retomem as negociações.
0: A China rejeitou nessa sexta as acusações do presidente americano Donald Trump de interferência nas eleições presidenciais americanas de 2020. Segundo o porta-voz do Ministério das Relações Exteriores da China, Lin Jian, essas alegações são infundadas, maliciosas e já foram desmentidas há muito tempo. Na véspera, em uma locução na Casa Branca, Trump evocou a possibilidade de contestar os resultados das eleições de meio de mandato em novembro e denunciou que classificou de vulnerabilidades chocantes no sistema eleitoral dos Estados Unidos, apontando a China como responsável por ingerências. Vamos ouvir um trecho de seu discurso.
2: Every American deserves to know that when they cast their vote, that vote will be counted accurately.
0: Segundo Trump, todo cidadão merece confiar no voto que deposita nas urnas, mas o sistema eleitoral americano está aquém do padrão, segundo ele. Por isso, o presidente americano anunciou a desclassificação imediata e a divulgação de informações que revelam vulnerabilidades chocantes, em suas palavras, em uma infraestrutura eleitoral, segundo ele, que é alvo de hackeamento, exploração e interferência estrangeira. Para Romuald Ciora, diretor do Observatório Político e Geoestratégico dos Estados Unidos, do Instituto de Relações Internacionais e Estratégicas da França, o discurso de Donald Trump mostra uma estratégia já conhecida: semear dúvidas sobre as eleições antes mesmo de elas acontecerem. Vamos ouvi-lo.
3: O que vimos faz parte de uma estratégia. Há cerca de 10 dias, o presidente falou sobre o perigo comunista que ameaçava os Estados Unidos por dentro. Agora ele fala de eleições que foram amplamente manipuladas pela China, mas também com a cumplicidade de forças internas. O objetivo é muito claro: semear a dúvida sobre o processo eleitoral e, assim, preparar uma contestação por parte do governo contra resultados que provavelmente seriam desfavoráveis a ele. Tudo isso com o intuito de se manter no poder. Temo que estejamos diante de uma espécie de processo de golpe de Estado, entre aspas, que tem como objetivo manter o controle do poder. E, paralelamente a tudo isso, um novo patamar foi alcançado no que diz respeito à imprensa, já que o presidente americano solicitou que fosse revogada a licença de grandes meios de comunicação nacionais que se recusaram a transmitir seu discurso.
0: Romualdo Ciora foi entrevistado por Emanuele Klotz. Uma densa nuvem de fumaça encobriu Manhattan e as praias de Chicago tiveram de ser fechadas na quinta-feira devido a incêndios florestais que castigam uma área da província de Ontário, no Canadá, expondo milhões de pessoas à má qualidade do ar. Depois de Toronto ter sido tomada por uma névoa amarelada na quarta, os estados americanos que fazem fronteira com o Canadá agora são particularmente afetados. Segundo as autoridades americanas, a qualidade do ar na região de Nova York deve atingir um nível classificado de perigoso.

0: para a saúde devido a partículas finas provenientes de incêndios florestais. A recomendação é que os moradores permaneçam em ambientes fechados. No Reino Unido, o prefeito da Grande Manchester, Andy Burnham, deve ser nomeado líder do Partido Trabalhista Britânico nesta sexta, última etapa antes de sua nomeação como primeiro-ministro britânico, após a renúncia de Keir Starmer no mês passado. A designação é apenas uma formalidade, já que Burnham conta com o apoio de mais de 3/4 dos deputados trabalhistas. Na Ucrânia, a população volta às ruas das principais cidades e da capital Kiev nesta sexta, para protestar contra a destituição do popular ministro ucraniano da defesa, Mikhailo Fedorov, como parte de um remanejamento governamental imposto pelo presidente Volodymyr Zelensky. Na véspera, ele criticou publicamente o chefe das Forças Armadas do país, Oleksandr Sirsky, que acusa de ter exigido a Zelensky sua saída do governo. Fedorov e Sirsky tinham desavenças devido a diferentes visões das Forças Armadas no país. Durante a madrugada, ataques russos contra Odessa, no sul da Ucrânia, mataram 2 pessoas. Drones ucranianos também atingiram 12 navios russos no Mar Negro.
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0: A FIFA anunciou na quinta que está analisando o incidente em que jogadores argentinos exibiram uma faixa com a mensagem "Malvinas são argentinas" após a semifinal da Copa do Mundo em Atlanta. O gesto provocou indignação do governo britânico, que pediu à FIFA que investigasse uma possível infração às regras que proíbem mensagens políticas em campo. O presidente argentino Javier Milei considerou o protesto válido e legítimo. A seleção argentina disputa a final da Copa do Mundo no domingo contra a Espanha.
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0: Olá, neste segundo bloco, vamos saber como o principal jornal econômico da França repercute a decisão dos Estados Unidos de impor uma nova tarifa de 25% sobre produtos brasileiros. Depois, no RF Convida, vamos ouvir uma entrevista com a cantora baiana Sheina França sobre seu show no Festival de Jazz de Marselha, onde apresentou o projeto Tudo Sobre o Amor. Para terminar, no programa Rendezvous Cultural, vamos até o Festival de Avignon, no sul da França. O diretor do evento, Thiago Rodrigues, projeta os próximos 80 anos do festival e convida o Brasil a participar deste debate. Mas antes, no programa Linha Direta, vamos conversar com a nossa correspondente em Roma sobre um estudo que mostra que o excesso de confiança de motoristas pode prejudicar os esforços para reduzir mortes no trânsito.
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3: O excesso de confiança dos motoristas pode ser um perigo nas estradas. O Brasil está entre os países com maior risco de acidentes no trânsito. Um novo estudo global, intitulado Safety in Motion, Driving Trust in Modern Mobility, em português, Segurança em Movimento, Promovendo Confiança na Mobilidade Moderna, realizado pela Economist Enterprise em Londres, com apoio da fornecedora italiana de tecnologia de freios, Brembo, revela uma grande discrepância entre a percepção de segurança dos motoristas e a avaliação dos especialistas em segurança viária. A nossa correspondente em Roma, Gina Marques, tem mais detalhes. Olá, Gina, o que diz esse estudo?
4: O estudo revela que 9 em cada 10 motoristas afirmam que se sentem seguros em seus deslocamentos diários. Contudo, menos da metade dos especialistas em segurança viária compartilha essa percepção. Segundo especialistas, esta lacuna de 45 pontos percentuais entre a percepção e a realidade pode comprometer os esforços para reduzir as vítimas de acidentes de trânsito. Todos os anos, quase 1 milhão e 200 mil pessoas morrem em acidentes no mundo. O paradoxo é que a pesquisa mostra que nos países onde os motoristas se sentem mais seguros são aqueles com estradas mais perigosas. Para elaborar o relatório, foram ouvidas mais de 6.100 pessoas, entre elas mais de 1.000 especialistas do setor de transportes no Brasil, China, França, Alemanha, Índia, Itália, Japão, Coreia do Sul, Reino Unido e Estados Unidos, que juntos correspondem por cerca de 75% da produção global de veículos.
3: E como o Brasil e países emergentes estão posicionados nesse estudo?
4: Nota-se que a defasagem entre a percepção e realidade é particularmente acentuada nos mercados de automóveis emergentes, como o Brasil, China e Índia. Nesses países, 94% dos motoristas afirmam sentir-se seguros, apesar da taxa de mortalidade no trânsito estar em torno a 16 mortos a cada 100 mil habitantes, praticamente o dobro da média do estudo. Por outro lado, apenas 18% dos especialistas mostram confiança elevada na segurança dos sistemas de mobilidade brasileiro, chinês e indiano. Segundo Pratima Singh, responsável por esta pesquisa da Economist Enterprise, no Brasil, na China e na Índia, a confiança do público cresceu acompanhando um processo acelerado e visível de modernização, com novas estruturas, veículos mais inteligentes e tecnologias mais avançadas. Mas essa confiança evoluiu mais rapidamente do que os indicadores reais de segurança. Quando as pessoas acreditam que os sistemas são mais seguros do que realmente são, tendem a não manter o nível de atenção necessário para preservar sua segurança nas vias.
3: Gina, a pesquisa também detalha a percepção de segurança de diferentes grupos, né, de acordo com a renda e a faixa etária.
4: Sim, motoristas de baixa renda têm quase o dobro de probabilidade de relatar baixa ou moderada confiança na segurança dos seus deslocamentos diários em comparação com pessoas de renda média e alta. Entre as gerações, os millennials, nascidos entre 1980 e 1996, são os mais confiantes, enquanto a geração Z, que são aqueles nascidos entre 1997 e 2012, e os baby boomers, aqueles que nasceram entre 1945 e 1964, demonstram maior ceticismo, ou seja, afirmam ter baixa ou moderada confiança em sua segurança no dia a dia.
3: Muito obrigada, Gina Marques, correspondente da RFI em Roma, na Itália, que participou do Linha Direta de hoje.
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0: Com chamada na capa, o jornal francês Les Echos desta sexta repercute a decisão dos Estados Unidos de impor uma nova tarifa de 25% sobre produtos brasileiros. Em duas grandes matérias de página inteira, o Diário Econômico destaca que o anúncio dessas taxas alfandegárias provocaram indignação do governo do Brasil. Para o Les Echos, o presidente americano Donald Trump está abrindo um novo capítulo de sua prezada guerra comercial, mas desta vez tendo o Brasil como único alvo. O jornal reproduz informações da Casa Branca, que indicou que apenas bens que não são produzidos nos Estados Unidos ou aqueles cuja taxação teria impacto sobre as cadeias de abastecimento ou sobre a economia americana estarão isentos. A decisão foi rapidamente denunciada pelas autoridades brasileiras, para quem não existe qualquer justificativa para medidas unilaterais. O governo Lula também prometeu recorrer à lei de reciprocidade, prever medidas para reduzir os danos causados à economia do Brasil e informou ainda que o caso será levado à Organização Mundial do Comércio. Les Echos também explica por que o PIX está no centro da queda de braço. Para o diário, não há dúvidas de que a nova ofensiva tarifária americana revela uma preocupação sobre o futuro da supremacia das redes internacionais de pagamento, dominadas pelas americanas Visa e Mastercard. Uma menor utilização de cartões reduz mecanicamente as comissões pagas a elas, destaca a matéria. Mas as acusações de Washington de concorrência desleal são rejeitadas pelo Brasil, que alega que o PIX ampliou o ecossistema de pagamentos digitais, beneficiando principalmente as empresas americanas, como a Google, conclui Les Echos.
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0: Estamos ouvindo uma das vozes mais marcantes da música brasileira contemporânea, a cantora, compositora e vencedora do Grammy Latino 2023, Xênia França. Muito obrigado pela sua presença aqui na RFI, seja muito bem-vinda,
1: Xênia. Muito obrigada por me receber, estou muito feliz de estar aqui.
0: Obrigado pela presença. Xênia, você tem uma trajetória musical marcada pela fusão de influências afro-brasileiras, jazz, soul, MPB, sua música, então, conquistando também palcos internacionais. Você recentemente se apresentou no Festival de Jazz de Marseille, uma cidade aqui no sul da França, festival bastante importante. Então, gostaria de começar falando, então, dessa sua presença e dessa sua participação, dessa sua apresentação, né, do trabalho Tudo Sobre o Amor no Festival de Marseille. Como é que foi o seu encontro com esse público francês?
1: Ah, eu tava bem ansiosa. Oficialmente, acho que esse foi o meu primeiro festival de jazz, né? E, na verdade, meu trabalho não é um trabalho de jazz tradicional, mas obviamente o jazz influencia a minha música por causa das escolhas que eu faço, artísticas, musicais, os músicos, produtores que eu convido para trabalhar comigo. Então, existe uma forte influência do jazz e eu fico feliz que isso seja percebido, né? Quem escuta, quem está atento ao que está acontecendo no Brasil, né? Está acontecendo muita coisa no Brasil. O Brasil sempre foi uma fonte inesgotável de cultura. Em 2023, eu estive em Bremen para participar de um festival que era um festival exclusivo para curadores, que chama Jazz Ahead. Uhum. E aí, nesse festival, eu me apresentei para uma centena de curadores, e o convite para o Marseille Jazz provavelmente veio dessa apresentação, e eu fiquei super feliz. Foi uma experiência maravilhosa.
0: Você vem da Bahia, né? Sim, de Candeias, sim. Né? Na Bahia, sim. Radicada em São Paulo, isso. Né? E como é que foi, então, quais foram os momentos, assim, que definiram, na verdade, né, essa sua carreira até agora, Xênia?
1: Sim.
0: Os momentos decisivos.
1: Assim. Eu acho que desde 2017, quando lancei o primeiro álbum, quando eu lancei o meu primeiro clipe da primeira faixa do meu disco, chama Pra Quem Me Chamas, que é a minha música mais conhecida no Brasil, veio na sequência a primeira indicação Grammy Latino. Eu fui indicada já no primeiro disco, em duas categorias. E aí, eu acho que isso abriu uma porta de interesse, assim, do que eu tava fazendo, do que as pessoas estavam escutando. Mas no segundo disco, eu não sei, eu sempre atribuo esses interesses, assim, essas aberturas à linguagem do trabalho mesmo, assim. Eu tenho uma sorte muito grande, assim, de... Não sei se é sorte também, tem bastante trabalho,
0: é
1: né?
0: Trabalho,
1: bastante
0: claro.
1: Trabalho. Mas a sorte de ter gente prestando atenção, uhum. assim, né? No que eu faço, interessada e curiosa, o que vai vir agora. Tá todo mundo assim, ah, e aí, o terceiro disco, não sei o quê, meu Deus. Mas eu acredito, eu atribuo muito, assim, a força mesmo do que é materializado num disco, né? Hoje em dia, com a presença massiva dos streamings e das redes uhum. sociais, a gente tá mais dissolvido, né? Dentro dessa grande egrégora digital. E o que seria difícil de chamar mais a atenção das pessoas, mas por algum motivo, e eu atribuo isso bastante à força desse trabalho, à força da reunião das pessoas talentosas, à minha própria coisa, então... Acho que eu sinto que ao longo do tempo vai acontecendo essas espirais marcantes. E aí, em 2023, um ano depois do lançamento de Nome da Estrela, eu fui indicada mais uma vez ao Grammy Latino. E aí, eu voltei com a minha taça para casa.
0: E o que representou essa conquista do Grammy Latino em 2023 para você?
1: Ah, é uma coisa meio extraordinária, né? E eu sinto que se eu fosse um atleta, assim, um montanhista, com a exceção que eu subi o Everest, assim, né? Fazer um feito extraordinário, porque, de fato, é um trabalho muito artesanal, um trabalho feito à mão. No Brasil, obviamente, os artistas independentes, eles têm o dom de fazer trabalhos grandiosos com poucos recursos, né? E aí a gente tem que lançar a mão de muita criatividade, de muita imersão, de muita conexão com o que se faz, para poder ele ficar o mais você possível, mais a sua cara possível, mais original, que eu digo original, que mais pareça, né, com a foto de quem você é como artista naquele momento. Então, ter a oportunidade de ir a uma premiação internacional, andar num tapete vermelho entre grandes nomes, grandes celebridades da música, já é um grande privilégio, já é ganhar. Pra mim, já ser indicada, já é ganhar. Mas ganhar é um negócio assim, alucinógeno, não sei, uma coisa meio surrealista, sabe? E ao mesmo tempo também que justifica esse trabalho, né? Que é um trabalho bastante árduo e honra todas as pessoas que trabalharam nele e que coloca a gente também acende um farol, assim, de que, de alguma forma, o universo está dizendo que eu tô no caminho certo.
0: Sucesso para você e para sua carreira. Muito
1: obrigada. Obrigada por me receber.

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2: Primeiro estrangeiro a comandar o Festival de Avignon, considerado o maior encontro de artes cênicas no mundo, que acontece anualmente durante o mês de julho, no sul da França, o diretor português Thiago Rodrigues falou sobre a responsabilidade do evento nessa edição histórica, que comemora os 80 anos do festival, num contexto marcado pela ameaça das extremas direitas mundiais, por debates sobre financiamento público, liberdade de programação e acesso democrático à cultura.
3: O código genético deste festival, fundado em 1947, depois da Segunda Guerra Mundial, por Jean Villard, com a ajuda de ex-resistentes, antigos resistentes contra a ocupação nazi, seria uma traição à responsabilidade histórica deste festival e aos seus valores, colaborar com a extrema-direita. Esse é o meu entender e é a minha responsabilidade tomar essa decisão enquanto diretor de um festival que é progressista, republicano, democrático e, portanto, nos dias de hoje, ecologista, feminista, antirracista, antifascista.
2: Com uma programação que privilegiou pela primeira vez uma maioria de encenadoras mulheres no festival, entre elas as brasileiras Cristiane Jataí, Lia Rodrigues e Carolina Bianchi, lançada por Avignon em 2023, o diretor do evento sublinhou o trabalho que ainda precisa ser feito e lançou um convite aos parceiros brasileiros.
3: E é óbvio que estamos muito contentes de, ao fim de 79 anos do Festival de Avignon, ter uma programação maioritariamente feminina. Mas faltam 80 anos para equilibrar a balança. Faltam 80 anos de trabalho para que consigamos compensar o que não fizemos durante 80 anos. E eu julgo que na sociedade brasileira também ainda há esse trabalho a fazer, ele é muito bem feito e é isso que nos permite descobrir grandes artistas, femininas, masculinos, mas grandes artistas e, sobretudo, muita singularidade, muitas vozes na cena brasileira que não encontramos noutros lugares porque há essa grande diversidade. Eu adoraria contribuir e estou aqui a dizê-lo em português para todos os organizadores culturais brasileiros, teatros, festivais. Contem com o Festival de Avignon se vocês precisarem de solidariedade, de acompanhamento para apresentar a Carolina Bianchi no Brasil, porque é essencial. O Brasil será melhor com Carolina Bianchi.
2: Thiago falou também sobre a primeira colaboração entre Cristiane Jataí, Wagner Moura e Lucas Paraíso para o Festival de Avignon.
3: A ideia de uma continuação que nos seduziu muito. Precisamente de uma adaptação, mas de uma continuação. O que é que acontece depois do fim de Um Inimigo do Povo, de Ibsen? E pensar que isso seria escrito, inspirado nesse repertório europeu, por uma não-europeia, que seria criado com uma estreia mundial em São Salvador da Bahia, a cidade de Wagner Moura, depois apresentado no Rio de Janeiro, e que, assim, os parceiros europeus de Cristiane Jataí poderiam também contribuir a que o seu trabalho estivesse mais presente no Brasil e fosse criado no Brasil. Obviamente, a colaboração com Wagner Moura, Lucas Paraíso, também nos interessa muitíssimo e seduziu-nos. E depois isso permitiu-nos também embarcar nesta aventura parceiros importantes como o Festival de Edimburgo e o Holland Festival de Amsterdão, dois festivais também do verão de 1947, como o Festival de Avignon, também interessados nesta ideia de coesão social através das artes. Como podemos nós reunir as pessoas à volta das artes e ajudar à coesão social, mas colocando perguntas, sem exigir um pensamento único, sem exigir que as pessoas estejam de acordo e começar um debate.
2: O diretor português, que decidiu esse ano focalizar toda a comunicação gráfica do festival em um enorme ponto de interrogação, conta que perguntas ele faria para os próximos 80 anos do Festival de Avignon.
3: Multidão de questões. O teatro coloca questões ancestrais, ser ou não ser, que atravessam os séculos. O teatro coloca as questões de hoje. Será que o Festival de Avignon vai poder existir ainda 80 anos com este calor, com este clima, com a crise climática? O que é que vamos fazer para poder continuar a viver festivais como Avignon? Mas claro, também questões como, penso no espetáculo que abriu este festival, a fascinação do mal. Porque o que é que nos leva a fascinar-nos, mesmo nós artistas, pela questão do mal, pelos déspotas, pelos violentos? Que fascinação é essa pelo mal? Isso é ancestral. Ou então as perguntas que são transportadas, por exemplo, por Cristiane Jataí, Wagner Moura, que nos perguntam nesta sociedade da opinião pública rápida, que condena publicamente, qual é o lugar da justiça naquilo que é as nossas vidas e como podemos nós participar dessa justiça e dar-nos o tempo de reflexão que a justiça merece.
2: O Festival de Avignon fica em cartaz no sul da França até o dia 25 de julho.

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1: Paris, 17 de julho de 2026. Essas são as principais notícias desta sexta-feira. Os Estados Unidos realizaram novos ataques noturnos contra o Irã, que voltou a responder com bombardeios a alvos americanos em nações aliadas a Washington no Oriente Médio. Projéteis americanos atingiram a ilha de Kashmir e os arredores do porto de Bandar Abbas, no sul do país. A mídia estatal do Irã também relatou que pontes desta mesma região foram bombardeadas. Segundo o Irã, desde 22 de junho, 38 iranianos morreram e mais de 400 ficaram feridos em ataques americanos. Teherã também confirmou ter realizado ataques contra alvos militares dos Estados Unidos no Kuwait, enquanto Bahrein, Catar e Jordânia relataram ter interceptado mísseis iranianos. Os ministros das Relações Exteriores da China e do Paquistão reforçaram hoje os pedidos aos Estados Unidos e ao Irã para que cessem as hostilidades e retomem as negociações. A China rejeitou hoje as acusações do presidente americano Donald Trump de interferência nas eleições presidenciais americanas de 2020. Segundo o Ministério Chinês das Relações Exteriores, essas alegações são infundadas, maliciosas e já foram desmentidas. Na véspera, em uma locução na Casa Branca, Trump denunciou o que classificou de vulnerabilidade chocante no sistema eleitoral dos Estados Unidos, apontando a China como responsável por ingerências. O presidente americano também evocou a possibilidade de contestar os resultados das eleições de meio de mandato em novembro. Trump ainda anunciou a desclassificação imediata de documentos que, segundo ele, revelam falhas graves na infraestrutura eleitoral americana. Uma densa nuvem de fumaça encobre Manhattan e as praias de Chicago. Tiveram de ser fechadas ontem devido a incêndios florestais que castigam a província canadense de Ontário, expondo milhões de pessoas à má qualidade do ar. Depois de Toronto ter sido tomado por uma névoa amarelada na quarta, os estados americanos que fazem fronteira com o Canadá agora são afetados. Segundo as autoridades americanas, a qualidade do ar na região de Nova York deve atingir hoje um nível classificado de perigoso para a saúde. Na Ucrânia, a população volta às ruas das principais cidades e da capital Kiev hoje para protestar contra a destituição do popular ministro ucraniano da Defesa, Mikhailo Fedorov, como parte de um remanejamento governamental imposto pelo presidente Volodymyr Zelensky. Na véspera, Fedorov criticou publicamente o chefe das Forças Armadas do país, Oleksandr Sirsky, que acusa de ter exigido sua saída. Onze horas e 30 minutos em Paris, 6:30 pelo horário de Brasília, está no ar o Jornal da Rádio França Internacional.
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1: Bom dia, sol e 22 graus em Paris, em destaque nesta sexta-feira, 17 de julho de 2026. Estados Unidos e Irã voltam a se atacar. Teherã anuncia a morte de 38 cidadãos em bombardeios americanos, enquanto países mediadores reforçam apelos em prol do fim das hostilidades. China rejeita acusações de Donald Trump de interferência nas eleições presidenciais americanas. E na Ucrânia, a população volta às ruas das principais cidades e da capital Kiev para protestar contra a destituição do ministro ucraniano da Defesa. Essas e outras notícias a seguir. Os Estados Unidos realizaram novos ataques noturnos contra o Irã, que voltou a responder com bombardeios a alvos americanos em nações aliadas a Washington. Os dois países continuam se acusando mutuamente de não respeitar os termos do acordo assinado em junho e de terem violado o cessar-fogo. Mais informações com Luísa Ramos.
3: Projéteis americanos atingiram a ilha iraniana de Kesham e os arredores do porto de Bandar Abbas, no sul do país. A mídia estatal do Irã também relatou que pontes da mesma região foram bombardeadas. As Forças Armadas dos Estados Unidos confirmaram o ataque contra dezenas de alvos militares iranianos. Segundo o Irã, desde 22 de junho, 38 iranianos morreram e mais de 400 ficaram feridos em ataques americanos. Teherã também confirmou ter atacado alvos militares dos Estados Unidos no Kuwait, enquanto sirenes de alerta soaram no Bahrein. Qatar e Jordânia relataram ter interceptado os mísseis iranianos. Já a Agência Britânica de Segurança Marítima indicou que um navio foi atingido por um projétil não identificado ao largo da costa de Omã, perto do Estreito de Hormuz, mas sem deixar vítimas. A China e o Paquistão reforçaram hoje os pedidos aos Estados Unidos e ao Irã para que cessem as hostilidades e retomem as negociações.
1: A China rejeitou nessa sexta as acusações do presidente americano Donald Trump de interferência nas eleições presidenciais americanas de 2020. Segundo o porta-voz do Ministério das Relações Exteriores da China, Lin Jian, essas alegações são infundadas, maliciosas e já foram desmentidas há muito tempo. Na véspera, em uma locução na Casa Branca, Trump evocou a possibilidade de contestar os resultados das eleições de meio de mandato em novembro e denunciou o que classificou de vulnerabilidades chocantes no sistema eleitoral dos Estados Unidos, apontando a China como responsável por ingerências. Vamos ouvir um trecho de seu discurso.
4: Every American deserves to know that when they cast their vote, that vote will be counted accurately.
1: Segundo Trump, todo cidadão merece confiar no voto que deposita nas urnas, mas o sistema eleitoral americano está aquém do padrão, segundo ele. Por isso, o presidente americano anunciou a desclassificação imediata e a divulgação de informações que revelam vulnerabilidades chocantes, em suas palavras, em uma infraestrutura eleitoral, segundo ele, que é alvo de hackeamento, exploração e interferência estrangeira. Para Romuald Ciora, diretor do Observatório Político e Geoestratégico dos Estados Unidos, do Instituto de Relações Internacionais e Estratégicas da França, o discurso de Donald Trump mostra uma estratégia já conhecida, semear dúvidas sobre as eleições antes mesmo de elas acontecerem. Vamos ouvi-lo.
5: O que vimos faz parte de uma estratégia. Há cerca de 10 dias, o presidente falou sobre o perigo comunista que ameaçava os Estados Unidos por dentro. Agora ele fala de eleições que foram amplamente manipuladas pela China, mas também com a cumplicidade de forças internas. O objetivo é muito claro: semear a dúvida sobre o processo eleitoral e, assim, preparar uma contestação por parte do governo contra resultados que provavelmente seriam desfavoráveis a ele. Tudo isso com o intuito de se manter no poder. Temo que estejamos diante de uma espécie de processo de golpe de Estado, entre aspas, que tem como objetivo manter o controle do poder. E, paralelamente a tudo isso, um novo patamar foi alcançado no que diz respeito à imprensa, já que o presidente americano solicitou que fosse revogada a licença de grandes meios de comunicação nacionais que se recusaram a transmitir seu discurso.
1: Romualdo Ciora foi entrevistado por Emanuele Klotz. Uma densa nuvem de fumaça encobriu Manhattan e as praias de Chicago tiveram de ser fechadas na quinta-feira devido a incêndios florestais que castigam uma área da província de Ontário, no Canadá, expondo milhões de pessoas à má qualidade do ar. Depois de Toronto ter sido tomada por uma névoa amarelada na quarta, os estados americanos que fazem fronteira com o Canadá agora são particularmente afetados. Segundo as autoridades americanas, a qualidade do ar na região de Nova York deve atingir um nível classificado de perigoso para a saúde devido a partículas finas provenientes de incêndios florestais. A recomendação é que os moradores permaneçam em ambientes fechados. No Reino Unido, o prefeito da Grande Manchester, Andy Burnham, deve ser nomeado líder do Partido Trabalhista Britânico nesta sexta, última etapa antes de sua nomeação como primeiro-ministro britânico, após a renúncia de Keir Starmer no mês passado. A designação é apenas uma formalidade, já que Burnham conta com o apoio de mais de 3/4 dos deputados trabalhistas. Na Ucrânia, a população volta às ruas das principais cidades e da capital Kiev nesta sexta, Paulista para protestar contra a destituição do popular ministro ucraniano da Defesa, Mikhailo Fedorov, como parte de um remanejamento governamental imposto pelo presidente Volodymyr Zelensky. Na véspera, ele criticou publicamente o chefe das Forças Armadas do país, Oleksandr Sirsky, que acusa de ter exigido a Zelensky sua saída do governo. Fedorov e Sirsky tinham desavenças devido a diferentes visões das Forças Armadas no país. Durante a madrugada, ataques russos contra Odessa, no sul da Ucrânia, mataram 2 pessoas. Drones ucranianos também atingiram 12 navios russos no Mar Negro.
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1: A FIFA anunciou na quinta que está analisando o incidente em que jogadores argentinos exibiram uma faixa com a mensagem "Malvinas são argentinas" após a semifinal da Copa do Mundo em Atlanta. O gesto provocou indignação do governo britânico, que pediu à FIFA que investigasse uma possível infração às regras que proíbem mensagens políticas em campo. O presidente argentino Javier Milei considerou o protesto válido e legítimo. A seleção argentina disputa a final da Copa do Mundo no domingo contra a Espanha.
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1: Olá, neste segundo bloco, vamos saber como o principal jornal econômico da França repercute a decisão dos Estados Unidos de impor uma nova tarifa de 25% sobre produtos brasileiros. Depois, no RF Convida, vamos ouvir uma entrevista com a cantora baiana Sheina França sobre seu show no Festival de Jazz de Marselha, onde apresentou o projeto Tudo Sobre o Amor. Para terminar, no programa Rendezvous Cultural, vamos até o Festival de Avignon, no sul da França. O diretor do evento, Thiago Rodrigues, projeta os próximos 80 anos do festival e convida o Brasil a participar deste debate. Mas antes, no programa Linha Direta, vamos conversar com a nossa correspondente em Roma sobre um estudo que mostra que o excesso de confiança de motoristas pode prejudicar os esforços para reduzir mortes no trânsito.
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3: O excesso de confiança dos motoristas pode ser um perigo nas estradas. O Brasil está entre os países com maior risco de acidentes no trânsito. Um novo estudo global, intitulado Safety in Motion, Driving Trust in Modern Mobility, em português, Segurança em Movimento, Promovendo Confiança na Mobilidade Moderna, realizado pela Economist Enterprise em Londres, com o apoio da fornecedora italiana de tecnologia de freios, Brembo, revela uma grande discrepância entre a percepção de segurança dos motoristas e a avaliação dos especialistas em segurança viária. A nossa correspondente em Roma, Gina Marques, tem mais detalhes. Olá, Gina, o que diz esse estudo?
6: O estudo revela que 9 em cada 10 motoristas afirmam que se sentem seguros em seus deslocamentos diários. Contudo, menos da metade dos especialistas em segurança viária compartilha essa percepção. Segundo especialistas, esta lacuna de 45 pontos percentuais entre a percepção e a realidade pode comprometer os esforços para reduzir as vítimas de acidentes de trânsito. Todos os anos, quase 1 milhão e 200 mil pessoas morrem em acidentes no mundo. O paradoxo é que a pesquisa mostra é que nos países onde os motoristas se sentem mais seguros são aqueles com estradas mais perigosas. Para elaborar o relatório, foram ouvidas mais de 6.100 pessoas, entre elas mais de 1.000 especialistas do setor de transportes no Brasil, China, França, Alemanha, Índia, Itália, Japão, Coreia do Sul, Reino Unido e Estados Unidos, que juntos correspondem por cerca de 75% da produção global de veículos.
3: E como o Brasil e países emergentes estão posicionados nesse estudo?
6: Nota-se que a defasagem entre a percepção e realidade é particularmente acentuada nos mercados de automóveis emergentes como o Brasil, China e Índia. Nesses países, 94% dos motoristas afirmam sentir-se seguros, apesar da taxa de mortalidade no trânsito estar em torno a 16 mortos a cada 100 mil habitantes, praticamente o dobro da média do estudo. Por outro lado, apenas 18% dos especialistas mostram confiança elevada na segurança dos sistemas de mobilidade brasileiro, chinês e indiano. Segundo Pratima Singh, responsável por esta pesquisa da Economist Enterprise, no Brasil, na China e na Índia, a confiança do público cresceu acompanhando um processo acelerado e visível de modernização, com novas estruturas, veículos mais inteligentes e tecnologias mais avançadas. Mas essa confiança evoluiu mais rapidamente do que os indicadores reais de segurança. Quando as pessoas acreditam que os sistemas são mais seguros do que realmente são, tendem a não manter o nível de atenção necessário para preservar sua segurança nas vias.
7: Gina, a pesquisa também detalha a percepção de segurança de diferentes grupos, né, de acordo com a renda e a faixa etária.
6: Sim, motoristas de baixa renda têm quase o dobro de probabilidade de relatar baixa ou moderada confiança na segurança dos seus deslocamentos diários em comparação com pessoas de renda média e alta. Entre as gerações, os millennials, nascidos entre 1980 e 1996, são os mais confiantes, enquanto a geração Z, que são aqueles nascidos entre 1997 e 2012, e os baby boomers, aqueles que nasceram entre 1945 e 1964, demonstram maior ceticismo, ou seja, afirmam ter baixa ou moderada confiança em sua segurança no dia a dia.
7: Muito obrigada, Gina Marques, correspondente da RFI em Roma, na Itália, que participou do Linha Direta de hoje.
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1: Com chamada na capa, o jornal francês Les Echos desta sexta repercute a decisão dos Estados Unidos de impor uma nova tarifa de 25% sobre produtos brasileiros. Em duas grandes matérias de página inteira, o Diário Econômico destaca que o anúncio dessas taxas alfandegárias provocaram indignação do governo do Brasil. Para o Les Echos, o presidente americano Donald Trump está abrindo um novo capítulo de sua prezada guerra comercial, mas desta vez tendo o Brasil como único alvo. O jornal reproduz informações da Casa Branca, que indicou que apenas bens que não são produzidos nos Estados Unidos ou aqueles cuja taxação teria impacto sobre as cadeias de abastecimento ou sobre a economia americana estarão isentos. A decisão foi rapidamente denunciada pelas autoridades brasileiras, para quem não existe qualquer justificativa para medidas unilaterais. O governo Lula também prometeu recorrer à lei de reciprocidade, prever medidas para reduzir os danos causados à economia do Brasil e informou ainda que o caso será levado à Organização Mundial do Comércio. Les Echos também explica por que o PIX está no centro da queda de braço. Para o diário, não há dúvidas de que a nova ofensiva tarifária americana revela uma preocupação sobre o futuro da supremacia das redes internacionais de pagamento, dominadas pelas americanas Visa e Mastercard. Uma menor utilização de cartões reduz mecanicamente as comissões pagas a elas, destaca a matéria. Mas as acusações de Washington de concorrência desleal são rejeitadas pelo Brasil, que alega que o PIX ampliou o ecossistema de pagamentos digitais, beneficiando principalmente as empresas americanas, como a Google, conclui Les Echos.
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0: Estamos ouvindo uma das vozes mais marcantes da música brasileira contemporânea, a cantora, compositora e vencedora do Grammy Latino 2023, Xênia França. Muito obrigado pela sua presença aqui na RFI, seja muito bem-vinda, Xênia.
1: Muito obrigada por me receber, estou muito feliz de estar aqui.
0: Obrigado pela presença. Xênia, você tem uma trajetória musical marcada pela fusão de influências afro-brasileiras, jazz, soul, MPB. Sua música, então, conquistando também palcos internacionais. Você recentemente se apresentou no Festival de Jazz de Marseille, uma cidade aqui no sul da França, festival bastante importante. Então, gostaria de começar falando, então, dessa sua presença e dessa sua participação, dessa sua apresentação, né, do trabalho Tudo Sobre o Amor no Festival de Marseille. Como é que foi o seu encontro com esse público francês?
1: Ah, eu tava bem ansiosa. Oficialmente, acho que esse foi o meu primeiro festival de jazz, né? E, na verdade, meu trabalho não é um trabalho de jazz tradicional, mas, obviamente, o jazz influencia a minha música por causa das escolhas que eu faço, artísticas, musicais, os músicos, produtores que eu convido para trabalhar comigo. Então, existe uma forte influência do jazz e eu fico feliz que isso seja percebido, né? Quem escuta, quem tá atento ao que tá acontecendo no Brasil, né? Tá acontecendo muita coisa no Brasil. O Brasil sempre foi uma fonte inesgotável de cultura. Em 2023, eu estive em Bremen para participar de um festival que era um festival exclusivo para curadores, que chama Jazz Ahead. Uhum. E aí, nesse festival, eu me apresentei para uma centena de curadores e o convite para o Marseille Jazz provavelmente veio dessa apresentação. E eu fiquei super feliz, foi uma experiência maravilhosa.
0: Você vem da Bahia, né?
1: Sim,
0: de Candeias,
1: sim.
0: Né? Na Bahia, sim. Radicada em São Paulo,
1: isso.
0: Né? E como é que foi, então, quais foram os momentos, assim, que definiram, na verdade, né, essa sua carreira até agora, Xênia?
1: Sim.
0: Os momentos decisivos.
1: Eu acho que desde 2017, quando eu lancei o primeiro álbum, quando eu lancei o meu primeiro clipe da primeira faixa do meu disco, chama Pra Quem Me Chamas, que é a minha música mais conhecida no Brasil, veio na sequência a primeira indicação ao Grammy Latino. Eu fui indicada já no primeiro disco, em duas categorias. E aí, eu acho que isso abriu uma porta de interesse, assim, do que eu tava fazendo, do que as pessoas estavam escutando. Mas no segundo disco, eu não sei, eu sempre atribuo esses interesses, assim, essas aberturas à linguagem do trabalho mesmo, assim. Eu tenho uma sorte muito grande, assim, de... Não sei se é sorte também, tem bastante trabalho, né? Bastante
0: claro.
1: Trabalho.
0: Uhum.
1: Mas a sorte de ter gente prestando atenção, uhum. Assim, né? No que eu faço, interessada e curiosa, o que é que vai vir agora? Tá todo mundo assim, e aí, o terceiro disco, não sei o que, eu fico, meu Deus. Mas eu acredito, eu atribuo muito, assim, a força mesmo do que é materializado num disco, né? Hoje em dia, com a presença massiva dos streamings e das redes uhum. sociais, a gente tá mais dissolvido, né? Dentro dessa grande egrégora digital. E o que seria difícil de chamar mais a atenção das pessoas, mas por algum motivo, e eu atribuo isso bastante à força desse trabalho, à força da reunião das pessoas talentosas, à minha própria coisa, então... Acho que eu sinto que ao longo do tempo vai acontecendo essas espirais marcantes. E aí, em 2023, um ano depois do lançamento de Nome da Estrela, eu fui indicada mais uma vez ao Grammy Latino. E aí, eu voltei com a minha taça para casa.
0: E o que representou essa conquista do Grammy Latino em 2023 para você?
1: É uma coisa meio extraordinária, né? E eu sinto que se eu fosse um atleta, assim, um montanhista, com a exceção que eu subi o Everest, assim, né? Fazer um feito extraordinário, porque, de fato, é um trabalho muito artesanal, um trabalho feito à mão. No Brasil, obviamente, os artistas independentes, eles têm o dom de fazer trabalhos grandiosos com poucos recursos, né? E aí a gente tem que lançar a mão de muita criatividade, de muita imersão, de muita conexão com o que se faz para poder ele ficar o mais você possível, mais a sua cara possível, mais original, que eu digo original, que mais pareça, né, com a foto de quem você é como artista naquele momento. Então, ter a oportunidade de ir a uma premiação internacional, andar num tapete vermelho entre grandes nomes, grandes celebridades da música, já é um grande privilégio, já é ganhar. Pra mim, já ser indicada, já é ganhar. Mas ganhar é um negócio assim, alucinógeno, não sei, uma coisa meio surrealista, sabe? E ao mesmo tempo também que justifica esse trabalho, né? Que é um trabalho bastante árduo e honra todas as pessoas que trabalharam nele e que coloca a gente também acende um farol, assim, de que, de alguma forma, o universo está dizendo que eu tô no caminho certo.
0: Sucesso para você e para sua carreira. Muito
1: obrigada. Obrigada por me receber.

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2: Primeiro estrangeiro a comandar o Festival de Avignon, considerado o maior encontro de artes cênicas no mundo, que acontece anualmente durante o mês de julho, no sul da França, o diretor português Thiago Rodrigues falou sobre a responsabilidade do evento nessa edição histórica, que comemora os 80 anos do festival, num contexto marcado pela ameaça das extremas-direitas mundiais, por debates sobre financiamento público, liberdade de programação e acesso democrático à cultura.
3: O código genético deste festival, fundado em 1947, depois da Segunda Guerra Mundial, por Jean Villard, com a ajuda de ex-resistentes, antigos resistentes contra a ocupação nazi, seria uma traição à responsabilidade histórica deste festival e aos seus valores, colaborar com a extrema-direita. Esse é o meu entender e é a minha responsabilidade tomar essa decisão enquanto diretor de um festival que é progressista, republicano, democrático e, portanto, nos dias de hoje, ecologista, feminista, antirracista, antifascista.
2: Com uma programação que privilegiou pela primeira vez uma maioria de encenadoras mulheres no festival, entre elas as brasileiras Cristiane Jataí, Lia Rodrigues e Carolina Bianchi, lançada por Avignon em 2023, o diretor do evento sublinhou o trabalho que ainda precisa ser feito e lançou um convite aos parceiros brasileiros.
3: E é óbvio que estamos muito contentes de, ao fim de 79 anos do Festival de Avignon, ter uma programação maioritariamente feminina. Mas faltam 80 anos para equilibrar a balança. Faltam 80 anos de trabalho para que consigamos compensar o que não fizemos durante 80 anos. E eu julgo que na sociedade brasileira também ainda há esse trabalho a fazer, ele é muito bem feito e é isso que nos permite descobrir grandes artistas, femininas, masculinos, mas grandes artistas e, sobretudo, muita singularidade, muitas vozes na cena brasileira que não encontramos noutros lugares porque há essa grande diversidade. Eu adoraria contribuir e estou aqui a dizê-lo em português para todos os organizadores culturais brasileiros, teatros, festivais. Contem com o Festival de Avignon se vocês precisarem de solidariedade, de acompanhamento para apresentar a Carolina Bianchi no Brasil, porque é essencial. O Brasil será melhor com Carolina Bianchi.
2: Thiago falou também sobre a primeira colaboração entre Cristiane Jataí, Wagner Moura e Lucas Paraíso para o Festival de Avignon.
3: A ideia de uma continuação que nos seduziu muito. Precisamente de uma adaptação, mas de uma continuação. O que é que acontece depois do fim de Um Inimigo do Povo, de Ibsen? E pensar que isso seria escrito, inspirado nesse repertório europeu, por uma não europeia, que seria criado com uma estreia mundial em São Salvador da Bahia, a cidade de Wagner Moura, depois apresentado no Rio de Janeiro, e que, assim, os parceiros europeus de Cristiane Jataí poderiam também contribuir a que o seu trabalho estivesse mais presente no Brasil e fosse criado no Brasil. Obviamente, a colaboração com Wagner Moura, Lucas Paraíso, também nos interessa muitíssimo e seduziu-nos. E depois isso permitiu-nos também embarcar nesta aventura parceiros importantes como o Festival de Edimburgo e o Holland Festival de Amsterdão, dois festivais também do verão de 1947, como o Festival de Avignon, também interessados nesta ideia de coesão social através das artes. Como podemos nós reunir as pessoas à volta das artes e ajudar à coesão social, mas colocando perguntas, sem exigir um pensamento único, sem exigir que as pessoas estejam de acordo e começar um debate.
2: O diretor português, que decidiu esse ano focalizar toda a comunicação gráfica do festival em um enorme ponto de interrogação, conta que perguntas ele faria para os próximos 80 anos do Festival de Avignon.
3: Multidão de questões. O teatro coloca questões ancestrais, ser ou não ser, que atravessam os séculos. O teatro coloca as questões de hoje. Será que o Festival de Avignon vai poder existir ainda 80 anos com este calor, com este clima, com a crise climática? O que é que vamos fazer para poder continuar a viver festivais como Avignon? Mas claro, também questões como, penso no espetáculo que abriu este festival, a fascinação do mal. Porque o que é que nos leva a fascinar-nos, mesmo nós artistas, pela questão do mal, pelos déspotas, pelos violentos? Que fascinação é essa pelo mal? Isso é ancestral. Ou então as perguntas que são transportadas, por exemplo, por Cristiane Jataí, Wagner Moura, que nos perguntam nesta sociedade da opinião pública rápida, que condena publicamente, qual é o lugar da justiça naquilo que é as nossas vidas e como podemos nós participar dessa justiça e dar-nos o tempo de reflexão que a justiça merece.
2: O Festival de Avignon fica em cartaz no sul da França até o dia 25 de julho.

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1: Paris, 17 de julho de 2026. Essas são as principais notícias desta sexta-feira. Os Estados Unidos realizaram novos ataques noturnos contra o Irã, que voltou a responder com bombardeios a alvos americanos em nações aliadas a Washington no Oriente Médio. Projéteis americanos atingiram a ilha de Kashmir e os arredores do porto de Bandar Abbas, no sul do país. A mídia estatal do Irã também relatou que pontes desta mesma região foram bombardeadas. Segundo o Irã, desde 22 de junho, 38 iranianos morreram e mais de 400 ficaram feridos em ataques americanos. Teherã também confirmou ter realizado ataques contra alvos militares dos Estados Unidos no Kuwait, enquanto Bahrein, Catar e Jordânia relataram ter interceptado mísseis iranianos. Os ministros das Relações Exteriores da China e do Paquistão reforçaram hoje os pedidos aos Estados Unidos e ao Irã para que cessem as hostilidades e retomem as negociações. A China rejeitou hoje as acusações do presidente americano Donald Trump de interferência nas eleições presidenciais americanas de 2020. Segundo o Ministério Chinês das Relações Exteriores, essas alegações são infundadas, maliciosas e já foram desmentidas. Na véspera, em uma locução na Casa Branca, Trump denunciou o que classificou de vulnerabilidade chocante no sistema eleitoral dos Estados Unidos, apontando a China como responsável por ingerências. O presidente americano também evocou a possibilidade de contestar os resultados das eleições de meio de mandato em novembro. Trump ainda anunciou a desclassificação imediata de documentos que, segundo ele, revelam falhas graves na infraestrutura eleitoral americana. Uma densa nuvem de fumaça encobre Manhattan e as praias de Chicago. Tiveram de ser fechadas ontem devido a incêndios florestais que castigam a província canadense de Ontário, expondo milhões de pessoas à má qualidade do ar. Depois de Toronto ter sido tomado por uma névoa amarelada na quarta, os estados americanos que fazem fronteira com o Canadá agora são afetados. Segundo as autoridades americanas, a qualidade do ar na região de Nova York deve atingir hoje um nível classificado de perigoso para a saúde. Na Ucrânia, a população volta às ruas das principais cidades e da capital Kiev hoje para protestar contra a destituição do popular ministro ucraniano da Defesa, Mikhailo Fedorov, como parte de um remanejamento governamental imposto pelo presidente Volodymyr Zelensky. Na véspera, Fedorov criticou publicamente o chefe das Forças Armadas do país, Oleksandr Sirsky, que acusa de ter exigido sua saída. Onze horas e 30 minutos em Paris, 6:30 pelo horário de Brasília, está no ar o Jornal da Rádio França Internacional.
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1: Bom dia, sol e 22 graus em Paris, em destaque nesta sexta-feira, 17 de julho de 2026. Estados Unidos e Irã voltam a se atacar. Teherã anuncia a morte de 38 cidadãos em bombardeios americanos, enquanto países mediadores reforçam apelos em prol do fim das hostilidades. China rejeita acusações de Donald Trump de interferência nas eleições presidenciais americanas. E na Ucrânia, a população volta às ruas das principais cidades e da capital Kiev para protestar contra a destituição do ministro ucraniano da Defesa. Essas e outras notícias a seguir. Os Estados Unidos realizaram novos ataques noturnos contra o Irã, que voltou a responder com bombardeios à ação do ministro ucraniano da Defesa. Essas e outras notícias a seguir. Os Estados Unidos realizaram novos ataques noturnos contra o Irã, que voltou a responder com bombardeios a alvos americanos em nações aliadas a Washington.

0: ameaças, em suas palavras, e uma infraestrutura eleitoral, segundo ele, que é alvo de hackeamento, exploração e interferência estrangeira. Para Romualdo Sciorra, diretor do Observatório Político e Geoestratégico dos Estados Unidos, do Instituto de Relações Internacionais e Estratégicas da França, o discurso de Donald Trump mostra uma estratégia já conhecida: semear dúvidas sobre as eleições antes mesmo de elas acontecerem. Vamos ouvi-lo.
1: O que vimos faz parte de uma estratégia. Há cerca de 10 dias, o presidente falou sobre o perigo comunista que ameaçava os Estados Unidos por dentro. Agora ele fala de eleições que foram amplamente manipuladas pela China, mas também com a cumplicidade de forças internas. O objetivo é muito claro: semear a dúvida sobre o processo eleitoral e, assim, preparar uma contestação por parte do governo contra resultados que provavelmente seriam desfavoráveis a ele. Tudo isso com o intuito de se manter no poder. Temo que estejamos diante de uma espécie de processo de golpe de Estado, entre aspas, que tem como objetivo manter o controle do poder. E, paralelamente a tudo isso, um novo patamar foi alcançado no que diz respeito à imprensa, já que o presidente americano solicitou que fosse revogada a licença de grandes meios de comunicação nacionais que se recusaram a transmitir seu discurso.
0: Romualdo Sciorra foi entrevistado por Emanuele Klotz. Uma densa nuvem de fumaça encobriu Manhattan e as praias de Chicago tiveram de ser fechadas na quinta-feira devido a incêndios florestais que castigam uma área da província de Ontário, no Canadá, expondo milhões de pessoas à má qualidade do ar. Depois de Toronto ter sido tomada por uma névoa amarelada na quarta, os estados americanos que fazem fronteira com o Canadá agora são particularmente afetados. Segundo as autoridades americanas, a qualidade do ar na região de Nova York deve atingir um nível classificado de perigoso para a saúde devido a partículas finas provenientes de incêndios florestais. A recomendação é que os moradores permaneçam em ambientes fechados. No Reino Unido, o prefeito da Grande Manchester, Andy Burnham, deve ser nomeado líder do Partido Trabalhista Britânico nesta sexta, última etapa antes de sua nomeação como primeiro-ministro britânico, após a renúncia de Keir Starmer no mês passado. A designação é apenas uma formalidade, já que Burnham conta com o apoio de mais de 3/4 dos deputados trabalhistas. Na Ucrânia, a população volta às ruas das principais cidades e da capital Kiev nesta sexta, para protestar contra a destituição do popular ministro ucraniano da Defesa, Mikhailo Fedorov, como parte de um remanejamento governamental imposto pelo presidente Volodymyr Zelensky. Na véspera, ele criticou publicamente o chefe das Forças Armadas do país, Oleksandr Sirsky, que acusa de ter exigido a Zelensky sua saída do governo. Fedorov e Sirsky tinham desavenças devido a diferentes visões das Forças Armadas no país. Durante a madrugada, ataques russos contra Odessa, no sul da Ucrânia, mataram 2 pessoas. Drones ucranianos também atingiram 12 navios russos no Mar Negro.
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0: A FIFA anunciou na quinta que está analisando o incidente em que jogadores argentinos exibiram uma faixa com a mensagem "Malvinas são argentinas" após a semifinal da Copa do Mundo em Atlanta. O gesto provocou indignação do governo britânico, que pediu à FIFA que investigasse uma possível infração às regras que proíbem mensagens políticas em campo. O presidente argentino Javier Milei considerou o protesto válido e legítimo. A seleção argentina disputa a final da Copa do Mundo no domingo contra a Espanha.
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0: Olá, neste segundo bloco, vamos saber como o principal jornal econômico da França repercute a decisão dos Estados Unidos de impor uma nova tarifa de 25% sobre produtos brasileiros. Depois, no RF Convida, vamos ouvir uma entrevista com a cantora baiana Sheina França sobre seu show no Festival de Jazz de Marselha, onde apresentou o projeto Tudo Sobre o Amor. Para terminar, no programa Rendezvous Cultural, vamos até o Festival de Avignon, no sul da França. O diretor do evento, Thiago Rodrigues, projeta os próximos 80 anos do festival e convida o Brasil a participar deste debate. Mas antes,

0: No programa Linha Direta, vamos conversar com a nossa correspondente em Roma sobre um estudo que mostra que o excesso de confiança de motoristas pode prejudicar os esforços para reduzir mortes no trânsito.
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2: O excesso de confiança dos motoristas pode ser um perigo nas estradas. O Brasil está entre os países com maior risco de acidentes no trânsito. Um novo estudo global, intitulado Safety in Motion, Driving Trust in Modern Mobility, em português, Segurança em Movimento, Promovendo Confiança na Mobilidade Moderna, realizado pela Economist Enterprise em Londres, com apoio da fornecedora italiana de tecnologia de freios, Brembo, revela uma grande discrepância entre a percepção de segurança dos motoristas e a avaliação dos especialistas em segurança viária. A nossa correspondente em Roma, Gina Marques, tem mais detalhes. Olá, Gina, o que diz esse estudo?
3: O estudo revela que 9 em cada 10 motoristas afirmam que se sentem seguros em seus deslocamentos diários. Contudo, menos da metade dos especialistas em segurança viária compartilha essa percepção. Segundo especialistas, esta lacuna de 45 pontos percentuais entre a percepção e a realidade pode comprometer os esforços para reduzir as vítimas de acidentes de trânsito. Todos os anos, quase 1 milhão e 200 mil pessoas morrem em acidentes no mundo. O paradoxo é que a pesquisa mostra é que nos países onde os motoristas se sentem mais seguros são aqueles com estradas mais perigosas. Para elaborar o relatório, foram ouvidas mais de 6.100 pessoas, entre elas mais de 1.000 especialistas do setor de transportes no Brasil, China, França, Alemanha, Índia, Itália, Japão, Coreia do Sul, Reino Unido e Estados Unidos, que juntos correspondem por cerca de 75% da produção global de veículos.
2: E como o Brasil e países emergentes estão posicionados nesse estudo?
3: Nota-se que a defasagem entre a percepção e realidade é particularmente acentuada nos mercados de automóveis emergentes como o Brasil, China e Índia. Nesses países, 94% dos motoristas afirmam sentir-se seguros, apesar da taxa de mortalidade no trânsito estar em torno a 16 mortos a cada 100 mil habitantes, praticamente o dobro da média do estudo. Por outro lado, apenas 18% dos especialistas mostram confiança elevada na segurança dos sistemas de mobilidade brasileiro, chinês e indiano. Segundo Pratima Singh, responsável por esta pesquisa da Economist Enterprise, no Brasil, na China e na Índia, a confiança do público cresceu acompanhando um processo acelerado e visível de modernização, com novas estruturas, veículos mais inteligentes e tecnologias mais avançadas. Mas essa confiança evoluiu mais rapidamente do que os indicadores reais de segurança. Quando as pessoas acreditam que os sistemas são mais seguros do que realmente são, tendem a não manter o nível de atenção necessário para preservar sua segurança nas vias.
2: Gina, a pesquisa também detalha a percepção de segurança de diferentes grupos, né, de acordo com a renda e a faixa etária.
3: Sim, motoristas de baixa renda têm quase o dobro de probabilidade de relatar baixa ou moderada confiança na segurança dos seus deslocamentos diários em comparação com pessoas de renda média e alta. Entre as gerações, os millennials, nascidos entre 1980 e 1996, são os mais confiantes, enquanto a geração Z, que são aqueles nascidos entre 1997 e 2012, e os baby boomers, aqueles que nasceram entre 1945 e 1964, demonstram maior ceticismo, ou seja, afirmam ter baixa ou moderada confiança em sua segurança no dia a dia.
2: Muito obrigada, Gina Marques, correspondente da RFI em Roma, na Itália, que participou do Linha Direta de hoje.
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0: Com chamada na capa, o jornal francês Les Echos desta sexta repercute a decisão dos Estados Unidos de impor uma nova tarifa de 25% sobre produtos brasileiros. Em duas grandes matérias de página inteira, o Diário Econômico destaca que o anúncio dessas taxas alfandegárias provocaram indignação no governo do Brasil. Para o Les Echos, o presidente americano Donald Trump está abrindo um novo capítulo de sua prezada guerra comercial, mas desta vez tendo o Brasil como único alvo. O jornal reproduz informações da Casa Branca, que indicou que apenas bens que não são produzidos nos Estados Unidos ou aqueles cuja taxação teria impacto sobre as cadeias de abastecimento ou sobre a economia americana estarão isentos. A decisão foi rapidamente denunciada pelas autoridades brasileiras, para quem não existe qualquer justificativa para medidas unilaterais. O governo Lula também prometeu recorrer à lei de reciprocidade, prever medidas para reduzir os danos causados à economia do Brasil e informou ainda que o caso será levado à Organização Mundial do Comércio. Les Echos também explica por que o PIX está no centro da queda de braço. Para o diário, não há dúvidas de que a nova ofensiva tarifária americana revela uma preocupação sobre o futuro da supremacia das redes internacionais de pagamento, dominadas pelas americanas Visa e Mastercard. Uma menor utilização de cartões reduz mecanicamente as comissões pagas a elas, destaca a matéria. Mas as acusações de Washington de concorrência desleal são rejeitadas pelo Brasil, que alega que o PIX ampliou o ecossistema de pagamentos digitais, beneficiando principalmente as empresas americanas, como a Google, conclui Les Echos.
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0: Estamos ouvindo uma das vozes mais marcantes da música brasileira contemporânea, a cantora, compositora e vencedora do Grammy Latino 2023, Xênia França. Muito obrigado pela sua presença aqui na RFI, seja muito bem-vinda,
1: Xênia. Muito obrigada por me receber, estou muito feliz de estar aqui.
0: Obrigado pela presença. Xênia, você tem uma trajetória musical marcada pela fusão de influências afro-brasileiras, jazz, soul, MPB, sua música, então, conquistando também palcos internacionais. Você recentemente se apresentou no Festival de Jazz de Marseille, uma cidade aqui no sul da França, um festival bastante importante. Então, gostaria de começar falando, então, dessa sua presença e dessa sua participação, dessa sua apresentação, né, do trabalho Tudo Sobre o Amor no Festival de Marseille. Como é que foi o seu encontro com esse público francês?
1: Ah, eu tava bem ansiosa. Oficialmente, acho que esse foi o meu primeiro festival de jazz, né? E, na verdade, meu trabalho não é um trabalho de jazz tradicional, mas obviamente o jazz influencia a minha música por causa das escolhas que eu faço, artísticas, musicais, os músicos, produtores que eu convido para trabalhar comigo. Então, existe uma forte influência do jazz e eu fico feliz que isso seja percebido, né? Quem escuta, quem tá atento ao que está acontecendo no Brasil, né? Está acontecendo muita coisa no Brasil. O Brasil sempre foi uma fonte inesgotável de cultura. Em 2023, eu estive em Bremen para participar de um festival que era um festival exclusivo para curadores, que chama Jazz Ahead. Uhum. E aí, nesse festival, eu me apresentei para uma centena de curadores e o convite para o Marseille Jazz provavelmente veio dessa apresentação. E eu fiquei super feliz, foi uma experiência maravilhosa.
0: Você vem da Bahia, né? Sim, de Candeias, sim. Né? Na Bahia, sim. Radicada em São Paulo, isso. Né? E como é que foi, então, quais foram os momentos, assim, que definiram, na verdade, né, essa sua carreira até agora, Xênia?
1: Sim.
0: Os momentos decisivos.
1: Assim. Eu acho que desde 2017, quando eu lancei o primeiro álbum, quando eu lancei o meu primeiro clipe da primeira faixa do meu disco, chama Pra Quem Me Chamas, que é a minha música mais conhecida no Brasil, veio na sequência a primeira indicação, Grammy Latino. Eu fui indicada já no primeiro disco, em duas categorias. E aí, eu acho que isso abriu uma porta de interesse, assim, do que eu tava fazendo, do que as pessoas estavam escutando. Mas no segundo disco, eu não sei, eu sempre atribuo esses interesses, assim, essas aberturas a linguagem do trabalho mesmo, assim. Eu tenho uma sorte muito grande, assim, de... Não sei se é sorte também. Tem bastante trabalho, né? Bastante
0: claro.
1: Trabalho. Uhum. Mas a sorte de ter gente prestando atenção, uhum. assim, né? No que eu faço, interessada e curiosa. O que é que vai vir agora? Tá todo mundo assim, ah, e aí? O terceiro disco, não sei o quê. Meu Deus! Mas eu acredito, eu atribuo muito, assim, a força mesmo do que é materializado num disco, né? Hoje em dia, com a presença massiva dos streamings e das redes uhum. sociais, a gente tá mais dissolvido, né? Dentro dessa grande egrégora digital. E o que seria difícil de chamar mais a atenção das pessoas, mas por algum motivo, e eu atribuo isso bastante à força desse trabalho, à força da reunião das pessoas talentosas, à minha própria coisa, então... Acho que eu sinto que ao longo do tempo vai acontecendo essas espirais marcantes. E aí, em 2023, um ano depois do lançamento de Nome da Estrela, eu fui indicada mais uma vez ao Grammy Latino. E aí uhum. eu voltei com a minha taça para casa.
0: E o que representou essa conquista do Grammy Latino em 2023 para você?
1: Ah, é uma coisa meio extraordinária, né? E eu sinto que se eu fosse um atleta, assim, um montanhista, com exceção que eu subi o Everest, assim, né? Fazer um feito extraordinário, porque, de fato, é um trabalho muito artesanal, um trabalho feito à mão. No Brasil, obviamente, os artistas independentes, eles têm o dom de fazer trabalhos grandiosos com poucos recursos, né? E aí a gente tem que lançar a mão de muita criatividade, de muita imersão, de muita conexão com o que se faz, para poder ele ficar o mais você possível, mais a sua cara possível, mais original, que eu digo original, que mais pareça, né, com a foto de quem você é como artista naquele momento. Então, ter a oportunidade de ir a uma premiação internacional, andar num tapete vermelho entre grandes nomes, grandes celebridades da música, já é um grande privilégio, já é ganhar. Pra mim, já ser indicada, já é ganhar. Mas ganhar é um negócio assim, alucinógeno, não sei, uma coisa meio surrealista, sabe? E ao mesmo tempo também que justifica esse trabalho, né? Que é um trabalho bastante árduo e honra todas as pessoas que trabalharam nele e que coloca a gente também acende um farol, assim, de que, de alguma forma, o universo está dizendo que eu tô no caminho certo.
0: Sucesso para você e para sua carreira. Muito
1: obrigada. Obrigada por me receber.

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2: Primeiro estrangeiro a comandar o Festival de Avignon, considerado o maior encontro de artes cênicas no mundo, que acontece anualmente durante o mês de julho, no sul da França, o diretor português Thiago Rodrigues falou sobre a responsabilidade do evento nessa edição histórica, que comemora os 80 anos do festival, num contexto marcado pela ameaça das extremas-direitas mundiais, por debates sobre financiamento público, liberdade de programação e acesso democrático à cultura.
3: O código genético deste festival, fundado em 1947, depois da Segunda Guerra Mundial, por Jean Villard, com a ajuda de ex-resistentes, antigos resistentes contra a ocupação nazi, seria uma traição à responsabilidade histórica deste festival e aos seus valores, colaborar com a extrema-direita. Esse é o meu entender e é a minha responsabilidade tomar essa decisão enquanto diretor de um festival que é progressista, republicano, democrático e, portanto, nos dias de hoje, ecologista, feminista, antirracista, antifascista.
2: Com uma programação que privilegiou pela primeira vez uma maioria de encenadoras mulheres no festival, entre elas as brasileiras Cristiane Jataí, Lia Rodrigues e Carolina Bianchi, lançada por Avignon em 2023, o diretor do evento sublinhou o trabalho que ainda precisa ser feito e lançou um convite aos parceiros brasileiros.
3: E é óbvio que estamos muito contentes de, ao fim de 79 anos do Festival de Avignon, ter uma programação maioritariamente feminina. Mas faltam 80 anos para equilibrar a balança. Faltam 80 anos de trabalho para que consigamos compensar o que não fizemos durante 80 anos. E eu julgo que na sociedade brasileira também ainda há esse trabalho a fazer, ele é muito bem feito e é isso que nos permite descobrir grandes artistas, femininas, masculinos, mas grandes artistas e, sobretudo, muita singularidade, muitas vozes na cena brasileira que não encontramos noutros lugares porque há essa grande diversidade. Eu adoraria contribuir e estou aqui a dizê-lo em português para todos os organizadores culturais brasileiros, teatros, festivais. Contem com o Festival de Avignon se vocês precisarem de solidariedade, de acompanhamento para apresentar a Carolina Bianchi no Brasil, porque é essencial. O Brasil será melhor com Carolina Bianchi.
2: Thiago falou também sobre a primeira colaboração entre Cristiane Jataí, Wagner Moura e Lucas Paraíso para o Festival de Avignon.
3: A ideia de uma continuação que nos seduziu muito, precisamente de uma adaptação, mas de uma continuação. O que é que acontece depois do fim de Um Inimigo do Povo, de Ibsen, e pensar que isso seria escrito, inspirado nesse repertório europeu, por uma não europeia, que seria criado com uma estreia mundial em São Salvador da Bahia, a cidade de Wagner Moura, depois apresentado no Rio de Janeiro, e que, assim, os parceiros europeus de Cristiane Jataí poderiam também contribuir a que o seu trabalho estivesse mais presente no Brasil e fosse criado no Brasil. Obviamente, a colaboração com Wagner Moura, Lucas Paraíso, também nos interessa muitíssimo e seduziu-nos. E depois isso permitiu-nos também embarcar nesta aventura parceiros importantes como o Festival de Edimburgo e o Holland Festival de Amsterdão, dois festivais também do verão de 1947, como o Festival de Avignon, também interessados nesta ideia de coesão social através das artes. Como podemos nós reunir as pessoas à volta das artes e ajudar à coesão social, mas colocando perguntas, sem exigir um pensamento único, sem exigir que as pessoas estejam de acordo e começar um debate.
2: O diretor português, que decidiu esse ano focalizar toda a comunicação gráfica do festival em um enorme ponto de interrogação, conta que perguntas ele faria para os próximos 80 anos do Festival de Avignon.
3: Multidão de questões. O teatro coloca questões ancestrais, ser ou não ser, que atravessam os séculos. O teatro coloca as questões de hoje. Será que o Festival de Avignon vai poder existir ainda 80 anos com este calor, com este clima, com a crise climática? O que é que vamos fazer para poder continuar a viver festivais como Avignon? Mas claro, também questões como, penso no espetáculo que abriu este festival, a fascinação do mal. Porque o que é que nos leva a fascinar-nos, mesmo nós artistas, pela questão do mal, pelos déspotas, pelos violentos? Que fascinação é essa pelo mal? Isso é ancestral. Ou então as perguntas que são transportadas, por exemplo, por Cristiane Jataí, Wagner Moura, que nos perguntam nesta sociedade da opinião pública rápida, que condena publicamente, qual é o lugar da justiça naquilo que é as nossas vidas e como podemos nós participar dessa justiça e dar-nos o tempo de reflexão que a justiça merece.
2: O Festival de Avignon fica em cartaz no sul da França até o dia 25 de julho.

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1: Paris, 17 de julho de 2026. Essas são as principais notícias desta sexta-feira. Os Estados Unidos realizaram novos ataques noturnos contra o Irã, que voltou a responder com bombardeios a alvos americanos em nações aliadas a Washington no Oriente Médio. Projéteis americanos atingiram a ilha de Kashmir e os arredores do porto de Bandar Abbas, no sul do país. A mídia estatal do Irã também relatou que pontes desta mesma região foram bombardeadas. Segundo o Irã, desde 22 de junho, 38 iranianos morreram e mais de 400 ficaram feridos em ataques americanos. Teherã também confirmou ter realizado ataques contra alvos militares dos Estados Unidos no Kuwait, enquanto Bahrein, Catar e Jordânia relataram ter interceptado mísseis iranianos. Os ministros das Relações Exteriores da China e do Paquistão reforçaram hoje os pedidos aos Estados Unidos e ao Irã para que cessem as hostilidades e retomem as negociações. A China rejeitou hoje as acusações do presidente americano Donald Trump de interferência nas eleições presidenciais americanas de 2020. Segundo o Ministério Chinês das Relações Exteriores, essas alegações são infundadas, maliciosas e já foram desmentidas. Na véspera, em uma locução na Casa Branca, Trump denunciou o que classificou de vulnerabilidade chocante no sistema eleitoral dos Estados Unidos, apontando a China como responsável por ingerências. O presidente americano também evocou a possibilidade de contestar os resultados das eleições de meio de mandato em novembro. Trump ainda anunciou a desclassificação imediata de documentos que, segundo ele, revelam falhas graves na infraestrutura eleitoral americana. Uma densa nuvem de fumaça encobre Manhattan e as praias de Chicago. Tiveram de ser fechadas ontem devido a incêndios florestais que castigam a província canadense de Ontário, expondo milhões de pessoas à má qualidade do ar. Depois de Toronto ter sido tomado por uma névoa amarelada na quarta, os estados americanos que fazem fronteira com o Canadá agora são afetados. Segundo as autoridades americanas, a qualidade do ar na região de Nova York deve atingir hoje um nível classificado de perigoso para a saúde. Na Ucrânia, a população volta às ruas das principais cidades e da capital Kiev hoje para protestar contra a destituição do popular ministro ucraniano da Defesa, Mikhailo Fedorov, como parte de um remanejamento governamental imposto pelo presidente Volodymyr Zelensky. Na véspera, Fedorov criticou publicamente o chefe das Forças Armadas do país, Oleksandr Sirsky, que acusa de ter exigido sua saída. Onze horas e 30 minutos em Paris, 6:30 pelo horário de Brasília, está no ar o Jornal da Rádio França Internacional.
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1: Bom dia, sol e 22 graus em Paris, em destaque nesta sexta-feira, 17 de julho de 2026. Estados Unidos e Irã voltam a se atacar. Teherã anuncia a morte de 38 cidadãos em bombardeios americanos, enquanto países mediadores reforçam apelos em prol do fim das hostilidades. China rejeita acusações de Donald Trump de interferência nas eleições presidenciais americanas. E na Ucrânia, a população volta às ruas das principais cidades e da capital Kiev para protestar contra a destituição do ministro ucraniano da Defesa. Essas e outras notícias a seguir. Os Estados Unidos realizaram novos ataques noturnos contra o Irã, que voltou a responder com bombardeios a alvos americanos em nações aliadas a Washington. Os dois países continuam se acusando mutuamente de não respeitar os termos do acordo assinado em junho e de terem violado o cessar-fogo. Mais informações com Luísa Ramos.
3: Projéteis americanos atingiram a ilha iraniana de Kesham e os arredores do porto de Bandar Abbas, no sul do país. A mídia estatal do Irã também relatou que pontes da mesma região foram bombardeadas. As Forças Armadas dos Estados Unidos confirmaram o ataque contra dezenas de alvos militares iranianos. Segundo o Irã, desde 22 de junho, 38 iranianos morreram e mais de 400 ficaram feridos em ataques americanos. Teherã também confirmou ter atacado alvos militares dos Estados Unidos no Kuwait, enquanto sirenes de alerta soaram no Bahrein. Qatar e Jordânia relataram ter interceptado os mísseis iranianos. Já a Agência Britânica de Segurança Marítima indicou que um navio foi atingido por um projétil não identificado ao largo da costa de Omã, perto do Estreito de Hormuz, mas sem deixar vítimas. A China e o Paquistão reforçaram hoje os pedidos aos Estados Unidos e ao Irã para que cessem as hostilidades e retomem as negociações.
1: A China rejeitou nesta sexta as acusações do presidente americano Donald Trump de interferência nas eleições presidenciais americanas de 2020. Segundo o porta-voz do Ministério das Relações Exteriores da China, Lin Jian, essas alegações são infundadas, maliciosas e já foram desmentidas há muito tempo. Na véspera, em uma locução na Casa Branca, Trump evocou a possibilidade de contestar os resultados das eleições de meio de mandato em novembro e denunciou que classificou de vulnerabilidades chocantes no sistema eleitoral dos Estados Unidos, apontando a China como responsável por ingerências. Vamos ouvir um trecho de seu discurso.
4: Every American deserves to know that when they cast their vote, that vote will be counted accurately.
1: Segundo Trump, todo cidadão merece confiar no voto que deposita nas urnas, mas o sistema eleitoral americano está aquém do padrão, segundo ele. Por isso, o presidente americano anunciou a desclassificação imediata e a divulgação de informações que revelam vulnerabilidades chocantes, em suas palavras, em uma infraestrutura eleitoral, segundo ele, que é alvo de hackeamento, exploração e interferência estrangeira. Para Romualdo Ciora, diretor do Observatório Político e Geoestratégico dos Estados Unidos, do Instituto de Relações Internacionais e Estratégicas da França, o discurso de Donald Trump mostra uma estratégia já conhecida: semear dúvidas sobre as eleições antes mesmo de elas acontecerem. Vamos ouvi-lo.
5: O que vimos faz parte de uma estratégia. Há cerca de 10 dias, o presidente falou sobre o perigo comunista que ameaçava os Estados Unidos por dentro. Agora ele fala de eleições que foram amplamente manipuladas pela China, mas também com a cumplicidade de forças internas. O objetivo é muito claro: semear a dúvida sobre o processo eleitoral e, assim, preparar uma contestação por parte do governo contra resultados que provavelmente seriam desfavoráveis a ele. Tudo isso com o intuito de se manter no poder. Temo que estejamos diante de uma espécie de processo de golpe de Estado, entre aspas, que tem como objetivo manter o controle do poder. E, paralelamente a tudo isso, um novo patamar foi alcançado no que diz respeito à imprensa, já que o presidente americano solicitou que fosse revogada a licença de grandes meios de comunicação nacionais que se recusaram a transmitir seu discurso.
1: Romualdo Ciora foi entrevistado por Emanuele Klotz. Uma densa nuvem de fumaça encobriu Manhattan e as praias de Chicago tiveram de ser fechadas na quinta-feira devido a incêndios florestais que castigam uma área da província de Ontário, no Canadá, expondo milhões de pessoas à má qualidade do ar. Depois de Toronto ter sido tomada por uma névoa amarelada na quarta, os estados americanos que fazem fronteira com o Canadá agora são particularmente afetados. Segundo as autoridades americanas, a qualidade do ar na região de Nova York deve atingir um nível classificado de perigoso para a saúde devido a partículas finas provenientes de incêndios florestais. A recomendação é que os moradores permaneçam em ambientes fechados. No Reino Unido, o prefeito da Grande Manchester, Andy Burnham, deve ser nomeado líder do Partido Trabalhista Britânico nesta sexta, última etapa antes de sua nomeação como primeiro-ministro britânico, após a renúncia de Keir Starmer no mês passado. A designação é apenas uma formalidade, já que Burnham conta com o apoio de mais de 3/4 dos deputados trabalhistas. Na Ucrânia, a população volta às ruas das principais cidades e da capital Kiev nesta sexta, protesta para protestar contra a destituição do popular ministro ucraniano da Defesa, Mikhailo Fedorov, como parte de um remanejamento governamental imposto pelo presidente Volodymyr Zelensky. Na véspera, ele criticou publicamente o chefe das Forças Armadas do país, Oleksandr Sirsky, que acusa de ter exigido a Zelensky sua saída do governo. Fedorov e Sirsky tinham desavenças devido a diferentes visões das Forças Armadas no país. Durante a madrugada, ataques russos contra Odessa, no sul da Ucrânia, mataram 2 pessoas. Drones ucranianos também atingiram 12 navios russos no Mar Negro.
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1: A FIFA anunciou na quinta que está analisando o incidente em que jogadores argentinos exibiram uma faixa com a mensagem "Malvinas são argentinas" após a semifinal da Copa do Mundo em Atlanta. O gesto provocou indignação do governo britânico, que pediu à FIFA que investigasse uma possível infração às regras que proíbem mensagens políticas em campo. O presidente argentino Javier Milei considerou o protesto válido e legítimo. A seleção argentina disputa a final da Copa do Mundo no domingo contra a Espanha.
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1: Olá, neste segundo bloco, vamos saber como o principal jornal econômico da França repercute a decisão dos Estados Unidos de impor uma nova tarifa de 25% sobre produtos brasileiros. Depois, no RF Convida, vamos ouvir uma entrevista com a cantora baiana Sheina França sobre seu show no Festival de Jazz de Marselha, onde apresentou o projeto Tudo Sobre o Amor. Para terminar, no programa Rendezvous Cultural, vamos até o Festival de Avignon, no sul da França. O diretor do evento, Thiago Rodrigues, projeta os próximos 80 anos do festival e convida o Brasil a participar deste debate. Mas antes, no programa Linha Direta, vamos conversar com a nossa correspondente em Roma sobre um estudo que mostra que o excesso de confiança de motoristas pode prejudicar os esforços para reduzir mortes no trânsito.
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3: O excesso de confiança dos motoristas pode ser um perigo nas estradas. O Brasil está entre os países com maior risco de acidentes no trânsito. Um novo estudo global, intitulado Safety in Motion, Driving Trust in Modern Mobility, em português, Segurança em Movimento, Promovendo Confiança na Mobilidade Moderna, realizado pela Economist Enterprise em Londres, com apoio da fornecedora italiana de tecnologia de freios Brembo, revela uma grande discrepância entre a percepção de segurança dos motoristas e a avaliação dos especialistas em segurança viária. A nossa correspondente em Roma, Gina Marques, tem mais detalhes. Olá, Gina, o que diz esse estudo?
6: O estudo revela que 9 em cada 10 motoristas afirmam que se sentem seguros em seus deslocamentos diários. Contudo, menos da metade dos especialistas em segurança viária compartilha essa percepção. Segundo especialistas, esta lacuna de 45 pontos percentuais entre a percepção e a realidade pode comprometer os esforços para reduzir as vítimas de acidentes de trânsito. Todos os anos, quase 1 milhão e 200 mil pessoas morrem em acidentes no mundo. O paradoxo é que a pesquisa mostra é que nos países onde os motoristas se sentem mais seguros são aqueles com estradas mais perigosas. Para elaborar o relatório, foram ouvidas mais de 6.100 pessoas, entre elas mais de 1.000 especialistas do setor de transportes no Brasil, China, França, Alemanha, Índia, Itália, Japão, Coreia do Sul, Reino Unido e Estados Unidos, que juntos correspondem por cerca de 75% da produção global de veículos.
3: E como o Brasil e países emergentes estão posicionados nesse estudo?
6: Nota-se que a defasagem entre a percepção e realidade é particularmente acentuada nos mercados de automóveis emergentes como o Brasil, China e Índia. Nesses países, 94% dos motoristas afirmam sentir-se seguros, apesar da taxa de mortalidade no trânsito estar em torno a 16 mortos a cada 100 mil habitantes, praticamente o dobro da média do estudo. Por outro lado, apenas 18% dos especialistas mostram confiança elevada na segurança dos sistemas de mobilidade brasileiro, chinês e indiano. Segundo Pratima Singh, responsável por esta pesquisa da Economist Enterprise, no Brasil, na China e na Índia, a confiança do público cresceu acompanhando um processo acelerado e visível de modernização, com novas estruturas, veículos mais inteligentes e tecnologias mais avançadas. Mas essa confiança evoluiu mais rapidamente do que os indicadores reais de segurança. Quando as pessoas acreditam que os sistemas são mais seguros do que realmente são, tendem a não manter o nível de atenção necessário para preservar sua segurança nas vias.
3: Gina, a pesquisa também detalha a percepção de segurança de diferentes grupos, né, de acordo com a renda e a faixa etária.
6: Sim, motoristas de baixa renda têm quase o dobro de probabilidade de relatar baixa ou moderada confiança na segurança dos seus deslocamentos diários em comparação com pessoas de renda média e alta. Entre as gerações, os millennials, nascidos entre 1980 e 1996, são os mais confiantes, enquanto a geração Z, que são aqueles nascidos entre 1997 e 2012, e os baby boomers, aqueles que nasceram entre 1945 e 1964, demonstram maior ceticismo, ou seja, afirmam ter baixa ou moderada confiança em sua segurança no dia a dia.
3: Muito obrigada, Gina Marques, correspondente da RFI em Roma, na Itália, que participou do Linha Direta de hoje.
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1: Com chamada na capa, o jornal francês Les Echos desta sexta repercute a decisão dos Estados Unidos de impor uma nova tarifa de 25% sobre produtos brasileiros. Em duas grandes matérias de página inteira, o Diário Econômico destaca que o anúncio dessas taxas alfandegárias provocaram indignação no governo do Brasil. Para o Les Echos, o presidente americano Donald Trump está abrindo um novo capítulo de sua prezada guerra comercial, mas desta vez tendo o Brasil como único alvo. O jornal reproduz informações da Casa Branca, que indicou que apenas bens que não são produzidos nos Estados Unidos ou aqueles cuja taxação teria impacto sobre as cadeias de abastecimento ou sobre a economia americana estarão isentos. A decisão foi rapidamente denunciada pelas autoridades brasileiras, para quem não existe qualquer justificativa para medidas unilaterais. O governo Lula também prometeu recorrer à lei de reciprocidade, prever medidas para reduzir os danos causados à economia do Brasil e informou ainda que o caso será levado à Organização Mundial do Comércio. Les Echos também explica por que o PIX está no centro da queda de braço. Para o diário, não há dúvidas de que a nova ofensiva tarifária americana revela uma preocupação sobre o futuro da supremacia das redes internacionais de pagamento, dominadas pelas americanas Visa e Mastercard. Uma menor utilização de cartões reduz mecanicamente as comissões pagas a elas, destaca a matéria. Mas as acusações de Washington de concorrência desleal são rejeitadas pelo Brasil, que alega que o PIX ampliou o ecossistema de pagamentos digitais, beneficiando principalmente as empresas americanas, como a Google, conclui Les Echos.
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0: Estamos ouvindo uma das vozes mais marcantes da música brasileira contemporânea, a cantora, compositora e vencedora do Grammy Latino 2023, Xênia França. Muito obrigado pela sua presença aqui na RFI, seja muito bem-vinda,
1: Xênia. Muito obrigada por me receber, estou muito feliz de estar aqui.
0: Obrigado pela presença. Xênia, você tem uma trajetória musical marcada pela fusão de influências afro-brasileiras, jazz, soul, MPB, sua música, então, conquistando também palcos internacionais. Você recentemente se apresentou no Festival de Jazz de Marseille, uma cidade aqui no sul da França, festival bastante importante. Então, gostaria de começar falando, então, dessa sua presença e dessa sua participação, dessa sua apresentação, né, do trabalho Tudo Sobre o Amor no Festival de Marseille. Como é que foi o seu encontro com esse público francês?
1: Ah, eu tava bem ansiosa. Oficialmente, acho que esse foi o meu primeiro festival de jazz, né? E, na verdade, meu trabalho não é um trabalho de jazz tradicional, mas obviamente o jazz influencia a minha música por causa das escolhas que eu faço, artísticas, musicais, os músicos, produtores que eu convido para trabalhar comigo. Então, existe uma forte influência do jazz e eu fico feliz que isso seja percebido, né? Quem escuta, quem tá atento ao que está acontecendo no Brasil, né? Está acontecendo muita coisa no Brasil. O Brasil sempre foi uma fonte inesgotável de cultura. Em 2023, eu estive em Bremen para participar de um festival que era um festival exclusivo para curadores, que chama Jazz Ahead. Uhum. E aí, nesse festival, eu me apresentei para uma centena de curadores e o convite para o Marseille Jazz provavelmente veio dessa apresentação. E eu fiquei super feliz, foi uma experiência maravilhosa.
0: Você vem da Bahia, né? Sim, de Candeias, sim. Né? Na Bahia, sim. Radicada em São Paulo, isso. Né? E como é que foi, então, quais foram os momentos, assim, que definiram, na verdade, né? Essa sua carreira até agora, Xênia?
1: Sim.
0: Os momentos decisivos.
1: Assim. Eu acho que desde 2017, quando eu lancei o primeiro álbum, quando eu lancei o meu primeiro clipe da primeira faixa do meu disco, chama Pra Quem Me Chamas, que é a minha música mais conhecida no Brasil, veio na sequência a primeira indicação, Grammy Latino. Eu fui indicada já no primeiro disco, em duas categorias. E aí, eu acho que isso abriu uma porta de interesse, assim, do que eu tava fazendo, do que as pessoas estavam escutando. Mas no segundo disco, eu não sei, eu sempre atribuo esses interesses, assim, essas aberturas à linguagem do trabalho mesmo, assim. Eu tenho uma sorte muito grande, assim, de... Não sei se é sorte também, tem bastante trabalho, né?
0: Trabalho,
1: bastante
0: claro.
1: Trabalho. Uhum. Mas a sorte de ter gente prestando atenção, uhum. Assim, né? No que eu faço, interessada e curiosa, que vai vir agora? Tá todo mundo assim, ah, e aí, o terceiro disco, não sei o quê. Meu Deus! Mas eu acredito, eu atribuo muito, assim, a força mesmo do que é materializado num disco, né? Hoje em dia, com a presença massiva dos streamings e das redes uhum. sociais, a gente tá mais dissolvido, né? Dentro dessa grande egrégora digital. E o que seria difícil de chamar mais a atenção das pessoas, mas por algum motivo, e eu atribuo isso bastante à força desse trabalho, à força da reunião das pessoas talentosas, à minha própria coisa, então... Acho que eu sinto que ao longo do tempo vai acontecendo essas espirais marcantes. E aí, em 2023, um ano depois do lançamento de Nome da Estrela, eu fui indicada mais uma vez ao Grammy Latino. E aí, eu voltei com a minha taça para casa.
0: E o que representou essa conquista do Grammy Latino em 2023 para você?
1: Ah, é uma coisa meio extraordinária, né? E eu sinto que se eu fosse um atleta, assim, um montanhista, com exceção que eu subi o Everest, assim, né? Fazer um feito extraordinário, porque, de fato, é um trabalho muito artesanal, um trabalho feito à mão. No Brasil, obviamente, os artistas independentes, eles têm o dom de fazer trabalhos grandiosos com poucos recursos, né? E aí a gente tem que lançar a mão de muita criatividade, de muita imersão, de muita conexão com o que se faz, para poder ele ficar o mais você possível, mais a sua cara possível, mais original, que eu digo original, que mais pareça, né, com a foto de quem você é como artista naquele momento. Então, ter a oportunidade de ir a uma premiação internacional, andar num tapete vermelho entre grandes nomes, grandes celebridades da música, já é um grande privilégio, já é ganhar. Pra mim, já ser indicada, já é ganhar. Mas ganhar é um negócio assim, alucinógeno, não sei, uma coisa meio surrealista, sabe? E ao mesmo tempo também que justifica esse trabalho, né? Que é um trabalho bastante árduo e honra todas as pessoas que trabalharam nele e que coloca a gente também acende um farol, assim, de que, de alguma forma, o universo está dizendo que eu tô no caminho certo.
0: Sucesso para você e para sua carreira. Muito
1: obrigada. Obrigada por me receber.

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2: Primeiro estrangeiro a comandar o Festival de Avignon, considerado o maior encontro de artes cênicas no mundo, que acontece anualmente durante o mês de julho, no sul da França, o diretor português Thiago Rodrigues falou sobre a responsabilidade do evento nessa edição histórica, que comemora os 80 anos do festival, num contexto marcado pela ameaça das extremas direitas mundiais, por debates sobre financiamento público, liberdade de programação e acesso democrático à cultura.
3: O código genético deste festival, fundado em 1947, depois da Segunda Guerra Mundial, por Jean Vilar, com a ajuda de ex-resistentes, antigos resistentes contra a ocupação nazi, seria uma traição à responsabilidade histórica deste festival e aos seus valores, colaborar com a extrema-direita. Esse é o meu entender e é a minha responsabilidade tomar essa decisão enquanto diretor de um festival que é progressista, republicano, democrático e, portanto, nos dias de hoje, ecologista, feminista, antirracista, antifascista.
2: Com uma programação que privilegiou pela primeira vez uma maioria de encenadoras mulheres no festival, entre elas as brasileiras Cristiane Jataí, Lia Rodrigues e Carolina Bianchi, lançada por Avignon em 2023, o diretor do evento sublinhou o trabalho que ainda precisa ser feito e lançou um convite aos parceiros brasileiros.
3: E é óbvio que estamos muito contentes de, ao fim de 79 anos do Festival de Avignon, ter uma programação maioritariamente feminina. Mas faltam 80 anos para equilibrar a balança. Faltam 80 anos de trabalho para que consigamos compensar o que não fizemos durante 80 anos. E eu julgo que na sociedade brasileira também ainda há esse trabalho a fazer, ele é muito bem feito e é isso que nos permite descobrir grandes artistas, femininas, masculinos, mas grandes artistas e, sobretudo, muita singularidade, muitas vozes na cena brasileira que não encontramos noutros lugares porque há essa grande diversidade. Eu adoraria contribuir e estou aqui a dizê-lo em português para todos os organizadores culturais brasileiros, teatros, festivais. Contem com o Festival de Avignon se vocês precisarem de solidariedade, de acompanhamento para apresentar a Carolina Bianchi no Brasil, porque é essencial. O Brasil será melhor com Carolina Bianchi.
2: Thiago falou também sobre a primeira colaboração entre Cristiane Jataí, Wagner Moura e Lucas Paraíso para o Festival de Avignon.
3: A ideia de uma continuação que nos seduziu muito. Precisamente de uma adaptação, mas de uma continuação. O que é que acontece depois do fim de Um Inimigo do Povo, de Ibsen? E pensar que isso seria escrito, inspirado nesse repertório europeu, por uma não europeia, que seria criado com uma estreia mundial em São Salvador da Bahia, a cidade de Wagner Moura, depois apresentado no Rio de Janeiro, e que, assim, os parceiros europeus de Cristiane Jataí poderiam também contribuir a que o seu trabalho estivesse mais presente no Brasil e fosse criado no Brasil. Obviamente, a colaboração com Wagner Moura, Lucas Paraíso, também nos interessa muitíssimo e seduziu-nos. E depois isso permitiu-nos também embarcar nesta aventura parceiros importantes como o Festival de Edimburgo e o Holland Festival de Amsterdão, dois festivais também do verão de 1947, como o Festival de Avignon, também interessados nesta ideia de coesão social através das artes. Como podemos nós reunir as pessoas à volta das artes e ajudar à coesão social, mas colocando perguntas, sem exigir um pensamento único, sem exigir que as pessoas estejam de acordo e começar um debate.
2: O diretor português, que decidiu esse ano focalizar toda a comunicação gráfica do festival em um enorme ponto de interrogação, conta que perguntas ele faria para os próximos 80 anos do Festival de Avignon.
3: Multidão de questões. O teatro coloca questões ancestrais, ser ou não ser, que atravessam os séculos. O teatro coloca as questões de hoje. Será que o Festival de Avignon vai poder existir ainda 80 anos com este calor, com este clima, com a crise climática? O que é que vamos fazer para poder continuar a viver festivais como Avignon? Mas claro, também questões como, penso no espetáculo que abriu este festival, a fascinação do mal. Porque o que é que nos leva a fascinar-nos, mesmo nós artistas, pela questão do mal, pelos déspotas, pelos violentos? Que fascinação é essa pelo mal? Isso é ancestral. Ou então as perguntas que são transportadas, por exemplo, por Cristiane Jataí, Wagner Moura, que nos perguntam nesta sociedade da opinião pública rápida, que condena publicamente, qual é o lugar da justiça naquilo que é as nossas vidas e como podemos nós participar dessa justiça e dar-nos o tempo de reflexão que a justiça merece.
2: O Festival de Avignon fica em cartaz no sul da França até o dia 25 de julho.

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1: Paris, 17 de julho de 2026. Essas são as principais notícias desta sexta-feira. Os Estados Unidos realizaram novos ataques noturnos contra o Irã, que voltou a responder com bombardeios a alvos americanos em nações aliadas a Washington no Oriente Médio. Projéteis americanos atingiram a ilha de Kashmir e os arredores do porto de Bandar Abbas, no sul do país. A mídia estatal do Irã também relatou que pontes desta mesma região foram bombardeadas. Segundo o Irã, desde 22 de junho, 38 iranianos morreram e mais de 400 ficaram feridos em ataques americanos. Teherã também confirmou ter realizado ataques contra alvos militares dos Estados Unidos no Kuwait, enquanto Bahrein, Catar e Jordânia relataram ter interceptado mísseis iranianos. Os ministros das Relações Exteriores da China e do Paquistão reforçaram hoje os pedidos aos Estados Unidos e ao Irã para que cessem as hostilidades e retomem as negociações. A China rejeitou hoje as acusações do presidente americano Donald Trump de interferência nas eleições presidenciais americanas de 2020. Segundo o Ministério Chinês das Relações Exteriores, essas alegações são infundadas, maliciosas e já foram desmentidas. Na véspera, em uma locução na Casa Branca, Trump denunciou o que classificou de vulnerabilidade chocante no sistema eleitoral dos Estados Unidos, apontando a China como responsável por ingerências. O presidente americano também evocou a possibilidade de contestar os resultados das eleições de meio de mandato em novembro. Trump ainda anunciou a desclassificação imediata de documentos que, segundo ele, revelam falhas graves na infraestrutura eleitoral americana. Uma densa nuvem de fumaça encobre Manhattan e as praias de Chicago. Tiveram de ser fechadas ontem devido a incêndios florestais que castigam a província canadense de Ontário, expondo milhões de pessoas à má qualidade do ar. Depois de Toronto ter sido tomado por uma névoa amarelada na quarta, os estados americanos que fazem fronteira com o Canadá agora são afetados. Segundo as autoridades americanas, a qualidade do ar na região de Nova York deve atingir hoje um nível classificado de perigoso para a saúde. Na Ucrânia, a população volta às ruas das principais cidades e da capital Kiev hoje para protestar contra a destituição do popular ministro ucraniano da Defesa, Mikhailo Fedorov, como parte de um remanejamento governamental imposto pelo presidente Volodymyr Zelensky. Na véspera, Fedorov criticou publicamente o chefe das Forças Armadas do país, Oleksandr Sirsky, que acusa de ter exigido sua saída. Onze horas e 30 minutos em Paris, 6:30 pelo horário de Brasília, está no ar o Jornal da Rádio França Internacional.
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1: Bom dia, sol e 22 graus em Paris, em destaque nesta sexta-feira, 17 de julho de 2026. Estados Unidos e Irã voltam a se atacar. Teherã anuncia a morte de 38 cidadãos em bombardeios americanos, enquanto países mediadores reforçam apelos em prol do fim das hostilidades. China rejeita acusações de Donald Trump de interferência nas eleições presidenciais americanas. E na Ucrânia, a população volta às ruas das principais cidades e da capital Kiev para protestar contra a destituição do ministro ucraniano da Defesa. Essas e outras notícias a seguir. Os Estados Unidos realizaram novos ataques noturnos contra o Irã, que voltou a responder com bombardeios a alvos americanos em nações aliadas a Washington. Os dois países continuam se acusando mutuamente de não respeitar os termos do acordo assinado em junho e de terem violado o cessar-fogo. Mais informações com Luísa Ramos.
3: Projéteis americanos atingiram a ilha iraniana de Kashm e os arredores do porto de Bandar Abbas, no sul do país. A mídia estatal do Irã também relatou que pontes da mesma região foram bombardeadas. As Forças Armadas dos Estados Unidos confirmaram o ataque contra dezenas de alvos militares iranianos. Segundo o Irã, desde 22 de junho, 38 iranianos morreram e mais de 400 ficaram feridos em ataques americanos. Teherã também confirmou ter atacado alvos militares dos Estados Unidos no Kuwait, enquanto sirenes de alerta soaram no Bahrein. Qatar e Jordânia relataram ter interceptado os mísseis iranianos. Já a Agência Britânica de Segurança Marítima indicou que um navio foi atingido por um projétil não identificado ao largo da costa de Omã, perto do Estreito de Hormuz, mas sem deixar vítimas. A China e o Paquistão reforçaram hoje os pedidos aos Estados Unidos e ao Irã para que cessem as hostilidades e retornem.

0: Keir Starmer no mês passado. A designação é apenas uma formalidade, já que Burnham conta com o apoio de mais de 3/4 dos deputados trabalhistas. Na Ucrânia, a população volta às ruas das principais cidades e da capital Kiev nessa sexta para protestar contra a destituição do popular ministro ucraniano da defesa, Mikhailo Fedorov, como parte de um remanejamento governamental imposto pelo presidente Volodymyr Zelensky. Na véspera, ele criticou publicamente o chefe das Forças Armadas do país, Oleksandr Sirski, que acusa de ter exigido a Zelensky sua saída do governo. Fedorov e Sirski tinham desavenças devido a diferentes visões das Forças Armadas no país. Durante a madrugada, ataques russos contra Odessa, no sul da Ucrânia, mataram 2 pessoas. Drones ucranianos também atingiram 12 navios russos no Mar Negro.
1: 2026.
0: A FIFA anunciou na quinta que está analisando o incidente em que jogadores argentinos exibiram uma faixa com a mensagem "Malvinas são argentinas" após a semifinal da Copa do Mundo em Atlanta. O gesto provocou indignação do governo britânico, que pediu à FIFA que investigasse uma possível infração às regras que proíbem mensagens políticas em campo. O presidente argentino Javier Milei considerou o protesto válido e legítimo. A seleção argentina disputa a final da Copa do Mundo no domingo contra a Espanha.
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0: Olá, neste segundo bloco, vamos saber como o principal jornal econômico da França repercute a decisão dos Estados Unidos de impor uma nova tarifa de 25% sobre produtos brasileiros. Depois, no RF Convida, vamos ouvir uma entrevista com a cantora baiana Sheina França sobre seu show no Festival de Jazz de Marselha, onde apresentou o projeto Tudo Sobre o Amor. Para terminar, no programa Rendezvous Cultural, vamos até o Festival de Avignon, no sul da França. O diretor do evento, Thiago Rodrigues, projeta os próximos 80 anos do festival e convida o Brasil a participar deste debate. Mas antes, no programa Linha Direta, vamos conversar com a nossa correspondente em Roma sobre um estudo que mostra que o excesso de confiança de motoristas pode prejudicar os esforços para reduzir mortes no trânsito.
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3: O excesso de confiança dos motoristas pode ser um perigo nas estradas. O Brasil está entre os países com maior risco de acidentes no trânsito. Um novo estudo global, intitulado Safety in Motion, Driving Trust in Modern Mobility, em português, Segurança em Movimento, Promovendo Confiança na Mobilidade Moderna, realizado pela Economist Enterprise em Londres, com o apoio da fornecedora italiana de tecnologia de freios, Brembo, revela uma grande discrepância entre a percepção de segurança dos motoristas e a avaliação dos especialistas em segurança viária. A nossa correspondente em Roma, Gina Marques, tem mais detalhes. Olá, Gina, o que diz esse estudo?
4: O estudo revela que 9 em cada 10 motoristas afirmam que se sentem seguros em seus deslocamentos diários. Contudo, menos da metade dos especialistas em segurança viária compartilha essa percepção. Segundo especialistas, esta lacuna de 45 pontos percentuais entre a percepção e a realidade pode comprometer os esforços para reduzir as vítimas de acidentes de trânsito. Todos os anos, quase 1 milhão e 200 mil pessoas morrem em acidentes no mundo. O paradoxo é que a pesquisa mostra é que nos países onde os motoristas se sentem mais seguros são aqueles com estradas mais perigosas. Para elaborar o relatório, foram ouvidas mais de 6.100 pessoas, entre elas mais de 1.000 especialistas do setor de transportes no Brasil, China, França, Alemanha, Índia, Itália, Japão, Coreia do Sul, Reino Unido e Estados Unidos, que juntos correspondem por cerca de 75% da produção global de veículos.
3: E como o Brasil e países emergentes estão posicionados nesse estudo?
4: Nota-se que a defasagem entre a percepção e realidade

0: realidade é particularmente acentuada nos mercados de automóveis emergentes como o Brasil, China e Índia. Nesses países, 94% dos motoristas afirmam sentir-se seguros, apesar da taxa de mortalidade no trânsito estar em torno a 16 mortos a cada 100 mil habitantes, praticamente o dobro da média do estudo. Por outro lado, apenas 18% dos especialistas mostram confiança elevada na segurança dos sistemas de mobilidade brasileiro, chinês e indiano. Segundo Pratima Singh, responsável por esta pesquisa da Economist Enterprise, no Brasil, na China e na Índia, a confiança do público cresceu acompanhando um processo acelerado e visível de modernização, com novas estruturas, veículos mais inteligentes e tecnologias mais avançadas. Mas essa confiança evoluiu mais rapidamente do que os indicadores reais de segurança. Quando as pessoas acreditam que os sistemas são mais seguros do que realmente são, tendem a não manter o nível de atenção necessário para preservar sua segurança nas vias.
1: Gina, a pesquisa também detalha a percepção de segurança de diferentes grupos, né, de acordo com a renda e a faixa etária.
0: Sim, motoristas de baixa renda têm quase o dobro de probabilidade de relatar baixa ou moderada confiança na segurança dos seus deslocamentos diários em comparação com pessoas de renda média e alta. Entre as gerações, os millennials, nascidos entre 1980 e 1996, são os mais confiantes, enquanto a geração Z, que são aqueles nascidos entre 1997 e 2012, e os baby boomers, aqueles que nasceram entre 1945 e 1964, demonstram maior ceticismo, ou seja, afirmam ter baixa ou moderada confiança em sua segurança no dia a dia.
1: Muito obrigada, Gina Marques, correspondente da RFI em Roma, na Itália, que participou do Linha Direta de hoje.
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3: Com chamada na capa, o jornal francês Les Echos desta sexta repercute a decisão dos Estados Unidos de impor uma nova tarifa de 25% sobre produtos brasileiros. Em duas grandes matérias de página inteira, o Diário Econômico destaca que o anúncio dessas taxas alfandegárias provocaram indignação no governo do Brasil. Para o Les Echos, o presidente americano Donald Trump está abrindo um novo capítulo de sua prezada guerra comercial, mas desta vez tendo o Brasil como único alvo. O jornal reproduz informações da Casa Branca, que indicou que apenas bens que não são produzidos nos Estados Unidos ou aqueles cuja taxação teria impacto sobre as cadeias de abastecimento ou sobre a economia americana estarão isentos. A decisão foi rapidamente denunciada pelas autoridades brasileiras, para quem não existe qualquer justificativa para medidas unilaterais. O governo Lula também prometeu recorrer à lei de reciprocidade, prever medidas para reduzir os danos causados à economia do Brasil e informou ainda que o caso será levado à Organização Mundial do Comércio. Les Echos também explica por que o PIX está no centro da queda de braço. Para o diário, não há dúvidas de que a nova ofensiva tarifária americana revela uma preocupação sobre o futuro da supremacia das redes internacionais de pagamento, dominadas pelas americanas Visa e Mastercard. Uma menor utilização de cartões reduz mecanicamente as comissões pagas a elas, destaca a matéria. Mas as acusações de Washington de concorrência desleal são rejeitadas pelo Brasil, que alega que o PIX ampliou o ecossistema de pagamentos digitais, beneficiando principalmente as empresas americanas, como a Google, conclui Les Echos.
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0: Estamos ouvindo uma das vozes mais marcantes da música brasileira contemporânea, a cantora, compositora e vencedora do Grammy Latino 2023, Xênia França. Muito obrigado pela sua presença aqui na RFI, seja muito bem-vinda, Xênia.
1: Muito obrigada por me receber, estou muito feliz de estar aqui.
0: Obrigado pela presença. Xênia, você tem uma trajetória musical marcada pela fusão de influências afro-brasileiras, jazz, soul, MPB, sua música então conquistando também palcos internacionais. Você recentemente se apresentou no Festival de Jazz de Marseille, uma cidade aqui no sul da França, festival bastante importante. Então gostaria de começar falando então dessa sua presença e dessa sua participação, dessa sua apresentação, né, do trabalho Tudo Sobre o Amor no Festival de Marseille. Como é que foi o seu encontro com esse público francês?
1: Ah, eu tava bem ansiosa. Oficialmente, acho que esse foi o meu primeiro festival de jazz, né? E, na verdade, meu trabalho não é um trabalho de jazz tradicional, mas obviamente o jazz influencia a minha música por causa das escolhas que eu faço, artísticas, musicais, os músicos, produtores que eu convido para trabalhar comigo. Então existe uma forte influência do jazz e eu fico feliz que isso seja percebido, né? Quem escuta, quem está atento ao que está acontecendo no Brasil, né? Está acontecendo muita coisa no Brasil. O Brasil sempre foi uma fonte inesgotável de cultura. Em 2023, eu estive em Bremen para participar de um festival que era um festival exclusivo para curadores, que chama Jazz Ahead. Uhum. E aí, nesse festival, eu me apresentei para uma centena de curadores e o convite para o Marseille Jazz provavelmente veio dessa apresentação. E eu fiquei super feliz, foi uma experiência maravilhosa.
0: Você vem da Bahia, né?
1: Sim,
0: de Candeias, né? Na Bahia,
1: sim.
0: Radicada em São Paulo,
1: isso,
0: né? E como é que foi, então, quais foram os momentos, assim, que definiram, na verdade, né, essa sua carreira até agora, Xênia?
1: Sim.
0: Os momentos decisivos.
1: Assim. Eu acho que desde 2017, quando eu lancei o primeiro álbum, quando eu lancei o meu primeiro clipe da primeira faixa do meu disco, chama Pra Quem Me Chamas, que é a minha música mais conhecida no Brasil, veio na sequência a primeira indicação Grammy Latino. Eu fui indicada já no primeiro disco, em duas categorias. E aí, eu acho que isso abriu uma porta de interesse, assim, do que eu tava fazendo, do que as pessoas estavam escutando. Mas no segundo disco, eu não sei, eu sempre atribuo esses interesses, assim, essas aberturas à linguagem do trabalho mesmo, assim. Eu tenho uma sorte muito grande, assim, de... Não sei se é sorte também, tem bastante trabalho,
0: é claro,
1: né? Bastante
0: claro.
1: Trabalho. Uhum. Mas a sorte de ter gente prestando atenção, uhum, assim, né? No que eu faço, interessada e curiosa, o que vai vir agora? Tá todo mundo assim, ah, e aí, o terceiro disco, não sei o quê, meu Deus. Mas eu acredito, eu atribuo muito, assim, a força mesmo do que é materializado num disco, né? Hoje em dia, com a presença massiva dos streamings e das redes, uhum, sociais, a gente tá mais dissolvido, né? Dentro dessa grande egrégora digital. E o que seria difícil de chamar mais a atenção das pessoas, mas por algum motivo, e eu atribuo isso bastante à força desse trabalho, à força da reunião das pessoas talentosas, à minha própria coisa, então... Acho que eu sinto que ao longo do tempo vai acontecendo essas espirais marcantes. E aí em 2023, um ano depois do lançamento de Nome da Estrela, eu fui indicada mais uma vez ao Grammy Latino. E aí, eu voltei com a minha taça para casa.
0: E o que representou essa conquista do Grammy Latino em 2023 para você?
1: Ah, é uma coisa meio extraordinária, né? E eu sinto que se eu fosse um atleta, assim, um montanhista, com a exceção que eu subi o Everest, assim, né? Fazer um feito extraordinário, porque, de fato, é um trabalho muito artesanal, um trabalho feito à mão. No Brasil, obviamente, os artistas independentes, eles têm o dom de fazer trabalhos grandiosos com poucos recursos, né? E aí a gente tem que lançar a mão de muita criatividade, de muita imersão, de muita conexão com o que se faz, para poder ele ficar o mais você possível, mais a sua cara possível, mais original, que eu digo original, que mais pareça, né, com a foto de quem você é como artista naquele momento. Então, ter a oportunidade de ir a uma premiação internacional, andar num tapete vermelho entre grandes nomes, grandes celebridades da música, já é um grande privilégio, já é ganhar. Pra mim, já ser indicada, já é ganhar. Mas ganhar é um negócio assim, alucinógeno, não sei, uma coisa meio surrealista, sabe? E ao mesmo tempo também que justifica esse trabalho, né? Que é um trabalho bastante árduo e honra todas as pessoas que trabalharam nele e que coloca a gente também acende um farol, assim, de que, de alguma forma, o universo está dizendo que eu tô no caminho certo.
0: Sucesso para você e para sua carreira. Muito
1: obrigada. Obrigada por me receber.

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1: Márcia Bechara.
2: Primeiro estrangeiro a comandar o Festival de Avignon, considerado o maior encontro de artes cênicas no mundo, que acontece anualmente durante o mês de julho, no sul da França, o diretor português Thiago Rodrigues falou sobre a responsabilidade do evento nessa edição histórica, que comemora os 80 anos do festival, num contexto marcado pela ameaça das extremas direitas mundiais, por debates sobre financiamento público, liberdade de programação e acesso democrático à cultura.
3: O código genético deste festival, fundado em 1947, depois da Segunda Guerra Mundial, por Jean Vilar, com a ajuda de ex-resistentes, antigos resistentes contra a ocupação nazi, seria uma traição à responsabilidade histórica deste festival e aos seus valores, colaborar com a extrema-direita. Esse é o meu entender e é a minha responsabilidade tomar essa decisão enquanto diretor de um festival que é progressista, republicano, democrático e, portanto, nos dias de hoje, ecologista, feminista, antirracista, antifascista.
2: Com uma programação que privilegiou pela primeira vez uma maioria de encenadoras mulheres no festival, entre elas as brasileiras Cristiane Jataí, Lia Rodrigues e Carolina Bianchi, lançada por Avignon em 2023, o diretor do evento sublinhou o trabalho que ainda precisa ser feito e lançou um convite aos parceiros brasileiros.
3: E é óbvio que estamos muito contentes de, ao fim de 79 anos do Festival de Avignon, ter uma programação maioritariamente feminina. Mas faltam 80 anos para equilibrar a balança. Faltam 80 anos de trabalho para que consigamos compensar o que não fizemos durante 80 anos. E eu julgo que na sociedade brasileira também ainda há esse trabalho a fazer, ele é muito bem feito e é isso que nos permite descobrir grandes artistas, femininas, masculinos, mas grandes artistas e, sobretudo, muita singularidade, muitas vozes na cena brasileira que não encontramos noutros lugares porque há essa grande diversidade. Eu adoraria contribuir e estou aqui a dizê-lo em português para todos os organizadores culturais brasileiros, teatros, festivais. Contem com o Festival de Avignon se vocês precisarem de solidariedade, de acompanhamento para apresentar a Carolina Bianchi no Brasil, porque é essencial. O Brasil será melhor com Carolina Bianchi.
2: Thiago falou também sobre a primeira colaboração entre Cristiane Jataí, Wagner Moura e Lucas Paraíso para o Festival de Avignon.
3: A ideia de uma continuação que nos seduziu muito, precisamente de uma adaptação, mas de uma continuação. O que é que acontece depois do fim de Um Inimigo do Povo, de Ibsen, e pensar que isso seria escrito, inspirado nesse repertório europeu, por uma não-europeia, que seria criado com uma estreia mundial em São Salvador da Bahia, a cidade de Wagner Moura, depois apresentado no Rio de Janeiro, e que, assim, os parceiros europeus de Cristiane Jataí poderiam também contribuir a que o seu trabalho estivesse mais presente no Brasil e fosse criado no Brasil. Obviamente, a colaboração com Wagner Moura, Lucas Paraíso, também nos interessa muitíssimo e seduziu-nos. E depois isso permitiu-nos também embarcar nesta aventura parceiros importantes como o Festival de Edimburgo e o Holland Festival de Amsterdão, dois festivais também do verão de 1947, como o Festival de Avignon, também interessados nesta ideia de coesão social através das artes. Como podemos nós reunir as pessoas à volta das artes e ajudar à coesão social, mas colocando perguntas, sem exigir um pensamento único, sem exigir que as pessoas estejam de acordo e começar um debate.
2: O diretor português, que decidiu esse ano focalizar toda a comunicação gráfica do festival em um enorme ponto de interrogação, conta que perguntas ele faria para os próximos 80 anos do Festival de Avignon.
3: Multidão de questões. O teatro coloca questões ancestrais, ser ou não ser, que atravessam os séculos. O teatro coloca as questões de hoje. Será que o Festival de Avignon vai poder existir ainda 80 anos com este calor, com este clima, com a crise climática? O que é que vamos fazer para poder continuar a viver festivais como Avignon? Mas claro, também questões como, penso no espetáculo que abriu este festival, a fascinação do mal. Porque o que é que nos leva a fascinar-nos, mesmo nós artistas, pela questão do mal, pelos déspotas, pelos violentos? Que fascinação é essa pelo mal? Isso é ancestral. Ou então as perguntas que são transportadas, por exemplo, por Cristiane Jataí, Wagner Moura, que nos perguntam nesta sociedade da opinião pública rápida, que condena publicamente, qual é o lugar da justiça naquilo que é as nossas vidas e como podemos nós participar dessa justiça e dar-nos o tempo de reflexão que a justiça merece.
2: O Festival de Avignon fica em cartaz no sul da França até o dia 25 de julho.

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1: Paris, 17 de julho de 2026. Essas são as principais notícias desta sexta-feira. Os Estados Unidos realizaram novos ataques noturnos contra o Irã, que voltou a responder com bombardeios a alvos americanos e nações aliadas a Washington no Oriente Médio. Projéteis americanos atingiram a ilha de Kashmir e os arredores do porto de Bandar Abbas, no sul do país. A mídia estatal do Irã também relatou que pontes desta mesma região foram bombardeadas. Segundo o Irã, desde 22 de junho, 38 iranianos morreram e mais de 400 ficaram feridos em ataques americanos. Teherã também confirmou ter realizado ataques contra alvos militares dos Estados Unidos no Kuwait, enquanto Bahrein, Catar e Jordânia relataram ter interceptado mísseis iranianos. Os ministros das Relações Exteriores da China e do Paquistão reforçaram hoje os pedidos aos Estados Unidos e ao Irã para que cessem as hostilidades e retomem as negociações. A China rejeitou hoje as acusações do presidente americano Donald Trump de interferência nas eleições presidenciais americanas de 2020. Segundo o Ministério Chinês das Relações Exteriores, essas alegações são infundadas, maliciosas e já foram desmentidas. Na véspera, em uma locução na Casa Branca, Trump denunciou o que classificou de vulnerabilidade chocante no sistema eleitoral dos Estados Unidos, apontando a China como responsável por ingerências. O presidente americano também evocou a possibilidade de contestar os resultados das eleições de meio de mandato em novembro. Trump ainda anunciou a desclassificação imediata de documentos que, segundo ele, revelam falhas graves na infraestrutura eleitoral americana. Uma densa nuvem de fumaça encobre Manhattan e as praias de Chicago. Tiveram de ser fechadas ontem devido a incêndios florestais que castigam a província canadense de Ontário, expondo milhões de pessoas à má qualidade do ar. Depois de Toronto ter sido tomado por uma névoa amarelada na quarta, os estados americanos que fazem fronteira com o Canadá agora são afetados. Segundo as autoridades americanas, a qualidade do ar na região de Nova York deve atingir hoje um nível classificado de perigoso para a saúde. Na Ucrânia, a população volta às ruas das principais cidades e da capital Kiev hoje para protestar contra a destituição do popular ministro ucraniano da Defesa, Mikhailo Fedorov, como parte de um remanejamento governamental imposto pelo presidente Volodymyr Zelensky. Na véspera, Fedorov criticou publicamente o chefe das Forças Armadas do país, Oleksandr Sirsky, que acusa de ter exigido sua saída. Onze horas e 30 minutos em Paris, 6:30 pelo horário de Brasília, está no ar o Jornal da Rádio França Internacional.
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1: Bom dia, sol e 22 graus em Paris, em destaque nesta sexta-feira, 17 de julho de 2026. Estados Unidos e Irã voltam a se atacar. Teherã anuncia a morte de 38 cidadãos em bombardeios americanos, enquanto países mediadores reforçam apelos em prol do fim das hostilidades. China rejeita acusações de Donald Trump de interferência nas eleições presidenciais americanas. E na Ucrânia, a população volta às ruas das principais cidades e da capital Kiev para protestar contra a destituição do ministro ucraniano da Defesa. Essas e outras notícias a seguir. Os Estados Unidos realizaram novos ataques noturnos contra o Irã, que voltou a responder com bombardeios a alvos americanos e nações aliadas a Washington. Os dois países continuam se acusando mutuamente de não respeitar os termos do acordo assinado em junho e de terem violado o cessar-fogo. Mais informações com Luísa Ramos.
3: Projéteis americanos atingiram a ilha iraniana de Kesham e os arredores do porto de Bandar Abbas, no sul do país. A mídia estatal do Irã também relatou que pontes da mesma região foram bombardeadas. As Forças Armadas dos Estados Unidos confirmaram o ataque contra dezenas de alvos militares iranianos. Segundo o Irã, desde 22 de junho, 38 iranianos morreram e mais de 400 ficaram feridos em ataques americanos. Teherã também confirmou ter atacado alvos militares dos Estados Unidos no Kuwait, enquanto sirenes de alerta soaram no Bahrein. Qatar e Jordânia relataram ter interceptado os mísseis iranianos. Já a Agência Britânica de Segurança Marítima indicou que um navio foi atingido por um projétil não identificado ao largo da costa de Omã, perto do Estreito de Hormuz, mas sem deixar vítimas. A China e o Paquistão reforçaram hoje os pedidos aos Estados Unidos e ao Irã para que cessem as hostilidades e retomem as negociações.
1: A China rejeitou nessa sexta as acusações do presidente americano Donald Trump de interferência nas eleições presidenciais americanas de 2020. Segundo o porta-voz do Ministério das Relações Exteriores da China, Lin Jian, essas alegações são infundadas, maliciosas e já foram desmentidas há muito tempo. Na véspera, em uma locução na Casa Branca, Trump evocou a possibilidade de contestar os resultados das eleições de meio de mandato em novembro e denunciou que classificou de vulnerabilidades chocantes no sistema eleitoral dos Estados Unidos, apontando a China como responsável por ingerências. Vamos ouvir um trecho de seu discurso.
4: Every American deserves to know that when they cast their vote, that vote will be counted accurately.
1: Segundo Trump, todo cidadão merece confiar no voto que deposita nas urnas, mas o sistema eleitoral americano está aquém do padrão, segundo ele. Por isso, o presidente americano anunciou a desclassificação imediata e a divulgação de informações que revelam vulnerabilidades chocantes, em suas palavras, em uma infraestrutura eleitoral, segundo ele, que é alvo de hackeamento, exploração e interferência estrangeira. Para Romuald Ciora, diretor do Observatório Político e Geoestratégico dos Estados Unidos, do Instituto de Relações Internacionais e Estratégicas da França, o discurso de Donald Trump mostra uma estratégia já conhecida, semear dúvidas sobre as eleições antes mesmo de elas acontecerem. Vamos ouvi-lo.
5: O que vimos faz parte de uma estratégia. Há cerca de 10 dias, o presidente falou sobre o perigo comunista que ameaçava os Estados Unidos por dentro. Agora ele fala de eleições que foram amplamente manipuladas pela China, mas também com a cumplicidade de forças internas. O objetivo é muito claro: semear a dúvida sobre o processo eleitoral e, assim, preparar uma contestação por parte do governo contra resultados que provavelmente seriam desfavoráveis a ele. Tudo isso com o intuito de se manter no poder. Temo que estejamos diante de uma espécie de processo de golpe de Estado, entre aspas, que tem como objetivo manter o controle do poder. E, paralelamente a tudo isso, um novo patamar foi alcançado no que diz respeito à imprensa, já que o presidente americano solicitou que fosse revogada a licença de grandes meios de comunicação nacionais que se recusaram a transmitir seu discurso.
1: Romualdo Ciora foi entrevistado por Emanuele Klotz. Uma densa nuvem de fumaça encobriu Manhattan e as praias de Chicago tiveram de ser fechadas na quinta-feira devido a incêndios florestais que castigam uma área da província de Ontário, no Canadá, expondo milhões de pessoas à má qualidade do ar. Depois de Toronto ter sido tomada por uma névoa amarelada na quarta, os estados americanos que fazem fronteira com o Canadá agora são particularmente afetados. Segundo as autoridades americanas, a qualidade do ar na região de Nova York deve atingir um nível classificado de perigoso para a saúde devido a partículas finas provenientes de incêndios florestais. A recomendação é que os moradores permaneçam em ambientes fechados. No Reino Unido, o prefeito da Grande Manchester, Andy Burnham, deve ser nomeado líder do Partido Trabalhista Britânico nesta sexta, última etapa antes de sua nomeação como primeiro-ministro britânico, após a renúncia de Keir Starmer no mês passado. A designação é apenas uma formalidade, já que Burnham conta com o apoio de mais de 3/4 dos deputados trabalhistas. Na Ucrânia, a população volta às ruas das principais cidades e da capital Kiev nesta sexta, pista para protestar contra a destituição do popular ministro ucraniano da Defesa, Mikhailo Fedorov, como parte de um remanejamento governamental imposto pelo presidente Volodymyr Zelensky. Na véspera, ele criticou publicamente o chefe das Forças Armadas do país, Oleksandr Sirsky, que acusa de ter exigido a Zelensky sua saída do governo. Fedorov e Sirsky tinham desavenças devido a diferentes visões das Forças Armadas no país. Durante a madrugada, ataques russos contra Odessa, no sul da Ucrânia, mataram 2 pessoas. Drones ucranianos também atingiram 12 navios russos no Mar Negro.
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1: A FIFA anunciou na quinta que está analisando o incidente em que jogadores argentinos exibiram uma faixa com a mensagem "Malvinas são argentinas" após a semifinal da Copa do Mundo em Atlanta. O gesto provocou indignação do governo britânico, que pediu à FIFA que investigasse uma possível infração às regras que proíbem mensagens políticas em campo. O presidente argentino Javier Milei considerou o protesto válido e legítimo. A seleção argentina disputa a final da Copa do Mundo no domingo contra a Espanha.
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1: Olá, neste segundo bloco, vamos saber como o principal jornal econômico da França repercute a decisão dos Estados Unidos de impor uma nova tarifa de 25% sobre produtos brasileiros. Depois, no RF Convida, vamos ouvir uma entrevista com a cantora baiana Sheina França sobre seu show no Festival de Jazz de Marselha, onde apresentou o projeto Tudo Sobre o Amor. Para terminar, no programa Rendezvous Cultural, vamos até o Festival de Avignon, no sul da França. O diretor do evento, Thiago Rodrigues, projeta os próximos 80 anos do festival e convida o Brasil a participar deste debate. Mas antes, no programa Linha Direta, vamos conversar com a nossa correspondente em Roma sobre um estudo que mostra que o excesso de confiança de motoristas pode prejudicar os esforços para reduzir mortes no trânsito.
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3: O excesso de confiança dos motoristas pode ser um perigo nas estradas. O Brasil está entre os países com maior risco de acidentes no trânsito. Um novo estudo global, intitulado Safety in Motion, Driving Trust in Modern Mobility, em português, Segurança em Movimento, Promovendo Confiança na Mobilidade Moderna, realizado pela Economist Enterprise em Londres, com o apoio da fornecedora italiana de tecnologia de freios, Brembo, revela uma grande discrepância entre a percepção de segurança dos motoristas e a avaliação dos especialistas em segurança viária. A nossa correspondente em Roma, Gina Marques, tem mais detalhes. Olá, Gina, o que diz esse estudo?
6: O estudo revela que 9 em cada 10 motoristas afirmam que se sentem seguros em seus deslocamentos diários. Contudo, menos da metade dos especialistas em segurança viária compartilha essa percepção. Segundo especialistas, esta lacuna de 45 pontos percentuais entre a percepção e a realidade pode comprometer os esforços para reduzir as vítimas de acidentes de trânsito. Todos os anos, quase 1 milhão e 200 mil pessoas morrem em acidentes no mundo. O paradoxo é que a pesquisa mostra é que nos países onde os motoristas se sentem mais seguros são aqueles com estradas mais perigosas. Para elaborar o relatório, foram ouvidas mais de 6.100 pessoas, entre elas mais de 1.000 especialistas do setor de transportes no Brasil, China, França, Alemanha, Índia, Itália, Japão, Coreia do Sul, Reino Unido e Estados Unidos, que juntos correspondem por cerca de 75% da produção global de veículos.
3: E como o Brasil e países emergentes estão posicionados nesse estudo?
6: Nota-se que a defasagem entre a percepção e realidade é particularmente acentuada nos mercados de automóveis emergentes como o Brasil, China e Índia. Nesses países, 94% dos motoristas afirmam sentir-se seguros, apesar da taxa de mortalidade no trânsito estar em torno a 16 mortos a cada 100 mil habitantes, praticamente o dobro da média do estudo. Por outro lado, apenas 18% dos especialistas mostram confiança elevada na segurança dos sistemas de mobilidade brasileiro, chinês e indiano. Segundo Pratima Singh, responsável por esta pesquisa da Economist Enterprise, no Brasil, na China e na Índia, a confiança do público cresceu acompanhando um processo acelerado e visível de modernização, com novas estruturas, veículos mais inteligentes e tecnologias mais avançadas. Mas essa confiança evoluiu mais rapidamente do que os indicadores reais de segurança. Quando as pessoas acreditam que os sistemas são mais seguros do que realmente são, tendem a não manter o nível de atenção necessário para preservar sua segurança nas vias.
3: Gina, a pesquisa também detalha a percepção de segurança de diferentes grupos, né, de acordo com a renda e a faixa etária.
6: Sim. Motoristas de baixa renda têm quase o dobro de probabilidade de relatar baixa ou moderada confiança na segurança dos seus deslocamentos diários em comparação com pessoas de renda média e alta. Entre as gerações, os millennials, nascidos entre 1980 e 1996, são os mais confiantes, enquanto a geração Z, que são aqueles nascidos entre 1997 e 2012, e os baby boomers, aqueles que nasceram entre 1945 e 1964, demonstram maior ceticismo, ou seja, afirmam ter baixa ou moderada confiança em sua segurança no dia a dia.
3: Muito obrigada, Gina Marques, correspondente da RFI em Roma, na Itália, que participou do Linha Direta de hoje.
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1: Com chamada na capa, o jornal francês Les Echos desta sexta repercute a decisão dos Estados Unidos de impor uma nova tarifa de 25% sobre produtos brasileiros. Em duas grandes matérias de página inteira, o Diário Econômico destaca que o anúncio dessas taxas alfandegárias provocaram indignação no governo do Brasil. Para o Les Echos, o presidente americano Donald Trump está abrindo um novo capítulo de sua prezada guerra comercial, mas desta vez tendo o Brasil como único alvo. O jornal reproduz informações da Casa Branca, que indicou que apenas bens que não são produzidos nos Estados Unidos ou aqueles cuja taxação teria impacto sobre as cadeias de abastecimento ou sobre a economia americana estarão isentos. A decisão foi rapidamente denunciada pelas autoridades brasileiras, para quem não existe qualquer justificativa para medidas unilaterais. O governo Lula também prometeu recorrer à lei de reciprocidade, prever medidas para reduzir os danos causados à economia do Brasil e informou ainda que o caso será levado à Organização Mundial do Comércio. Les Echos também explica por que o PIX está no centro da queda de braço. Para o diário, não há dúvidas de que a nova ofensiva tarifária americana revela uma preocupação sobre o futuro da supremacia das redes internacionais de pagamento, dominadas pelas americanas Visa e Mastercard. Uma menor utilização de cartões reduz mecanicamente as comissões pagas a elas, destaca a matéria. Mas as acusações de Washington de concorrência desleal são rejeitadas pelo Brasil, que alega que o PIX ampliou o ecossistema de pagamentos digitais, beneficiando principalmente as empresas americanas, como a Google, conclui Les Echos.
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0: Estamos ouvindo uma das vozes mais marcantes da música brasileira contemporânea, a cantora, compositora e vencedora do Grammy Latino 2023, Xênia França. Muito obrigado pela sua presença aqui na RFI, seja muito bem-vinda, Xênia.
1: Muito obrigada por me receber, estou muito feliz de estar aqui.
0: Obrigado pela presença. Xênia, você tem uma trajetória musical marcada pela fusão de influências afro-brasileiras, jazz, soul, MPB, sua música então conquistando também palcos internacionais. Você recentemente se apresentou no Festival de Jazz de Marseille, uma cidade aqui no sul da França, festival bastante importante. Então gostaria de começar falando então dessa sua presença e dessa sua participação, dessa sua apresentação, né, do trabalho Tudo Sobre o Amor no Festival de Marseille. Como é que foi o seu encontro com esse público francês?
1: Ah, eu tava bem ansiosa. Oficialmente, acho que esse foi o meu primeiro festival de jazz, né? E, na verdade, meu trabalho não é um trabalho de jazz tradicional, mas, obviamente, o jazz influencia a minha música por causa das escolhas que eu faço, artísticas, musicais, os músicos, produtores que eu convido para trabalhar comigo. Então, existe uma forte influência do jazz e eu fico feliz que isso seja percebido, né? Quem escuta, quem tá atento ao que tá acontecendo no Brasil, né? Tá acontecendo muita coisa no Brasil. O Brasil sempre foi uma fonte inesgotável de cultura. Em 2023, eu estive em Bremen para participar de um festival que era um festival exclusivo para curadores, que chama Jazz Ahead. Uhum. E aí, nesse festival, eu me apresentei para uma centena de curadores, e o convite para o Marseille Jazz provavelmente veio dessa apresentação, e eu fiquei super feliz. Foi uma experiência maravilhosa.
0: Você vem da Bahia, né?
1: Sim,
0: de Candeias, né? Na Bahia,
1: sim.
0: Radicada em São Paulo,
1: isso,
0: né? E como é que foi, então, quais foram os momentos, assim, que definiram, na verdade, né, essa sua carreira até agora, Xênia?
1: Sim.
0: Os momentos decisivos.
1: Assim. Eu acho que desde 2017, quando eu lancei o primeiro álbum, quando eu lancei o meu primeiro clipe da primeira faixa do meu disco, chama Pra Quem Me Chamas, que é a minha música mais conhecida no Brasil, veio na sequência a primeira indicação, Grammy Latino. Eu fui indicada já no primeiro disco, em duas categorias. E aí, eu acho que isso abriu uma porta de interesse, assim, do que eu tava fazendo, do que as pessoas estavam escutando. Mas no segundo disco, eu não sei, eu sempre atribuo esses interesses, assim, essas aberturas, a linguagem do trabalho mesmo, assim. Eu tenho uma sorte muito grande, assim, de... Não sei se é sorte também, tem bastante trabalho,
0: é
1: né?
0: Claro,
1: bastante
0: claro.
1: Trabalho. Uhum. Mas a sorte de ter gente prestando atenção, uhum, assim, né? No que eu faço, interessada e curiosa, o que é que vai vir agora? Tá todo mundo assim, ah, e aí, o terceiro disco, não sei o quê, eu fico, meu Deus. Mas eu acredito, eu atribuo muito, assim, a força mesmo do que é materializado num disco, né? Hoje em dia, com a presença massiva dos streamings e das redes, uhum, sociais, a gente tá mais dissolvido, né? Dentro dessa grande egrégora digital. E o que seria difícil de chamar mais a atenção das pessoas, mas por algum motivo, e eu atribuo isso bastante à força desse trabalho, à força da reunião das pessoas talentosas, à minha própria coisa, então... Acho que eu sinto que ao longo do tempo vai acontecendo essas espirais marcantes. E aí em 2023, um ano depois do lançamento de Nome da Estrela, eu fui indicada mais uma vez ao Grammy Latino. E aí, eu voltei com minha taça para casa.
0: E o que representou essa conquista do Grammy Latino em 2023 para você?
1: Ah, é uma coisa meio extraordinária, né? E eu sinto que se eu fosse um atleta, assim, um montanhista, com exceção que eu subi o Everest, assim, né? Fazer um feito extraordinário, porque, de fato, é um trabalho muito artesanal, um trabalho feito à mão. No Brasil, obviamente, os artistas independentes, eles têm o dom de fazer trabalhos grandiosos com poucos recursos, né? E aí a gente tem que lançar a mão de muita criatividade, de muita imersão, de muita conexão com o que se faz, para poder ele ficar o mais você possível, mais a sua cara possível, mais original, que eu digo original, que mais pareça, né, com a foto de quem você é como artista naquele momento. Então, ter a oportunidade de ir a uma premiação internacional, andar num tapete vermelho entre grandes nomes, grandes celebridades da música, já é um grande privilégio, já é ganhar. Pra mim, já ser indicada, já é ganhar. Mas ganhar é um negócio assim, alucinógeno, não sei, uma coisa meio surrealista, sabe? E ao mesmo tempo também que justifica esse trabalho, né? Que é um trabalho bastante árduo e honra todas as pessoas que trabalharam nele e que coloca a gente também acende um farol, assim, de que, de alguma forma, o universo está dizendo que eu tô no caminho certo.
0: Sucesso para você e para sua carreira. Muito
1: obrigada. Obrigada por me receber.

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2: Primeiro estrangeiro a comandar o Festival de Avignon, considerado o maior encontro de artes cênicas no mundo, que acontece anualmente durante o mês de julho, no sul da França, o diretor português Thiago Rodrigues falou sobre a responsabilidade do evento nessa edição histórica, que comemora os 80 anos do festival, num contexto marcado pela ameaça das extremas direitas mundiais, por debates sobre financiamento público, liberdade de programação e acesso democrático à cultura.
3: O código genético deste festival, fundado em 1947, depois da Segunda Guerra Mundial, por Jean Vilar, com a ajuda de ex-resistentes, antigos resistentes contra a ocupação nazi, seria uma traição à responsabilidade histórica deste festival e aos seus valores, colaborar com a extrema-direita. Esse é o meu entender e é a minha responsabilidade tomar essa decisão enquanto diretor de um festival que é progressista, republicano, democrático e, portanto, nos dias de hoje, ecologista, feminista, antirracista, antifascista.
2: Com uma programação que privilegiou pela primeira vez uma maioria de encenadoras mulheres no festival, entre elas as brasileiras Cristiane Jataí, Lia Rodrigues e Carolina Bianchi, lançada por Avignon em 2023, o diretor do evento sublinhou o trabalho que ainda precisa ser feito e lançou um convite aos parceiros brasileiros.
3: E é óbvio que estamos muito contentes de, ao fim de 79 anos do Festival de Avignon, ter uma programação maioritariamente feminina. Mas faltam 80 anos para equilibrar a balança. Faltam 80 anos de trabalho para que consigamos compensar o que não fizemos durante 80 anos. E eu julgo que na sociedade brasileira também ainda há esse trabalho a fazer, ele é muito bem feito e é isso que nos permite descobrir grandes artistas, femininas, masculinos, mas grandes artistas e, sobretudo, muita singularidade, muitas vozes na cena brasileira que não encontramos noutros lugares porque há essa grande diversidade. Eu adoraria contribuir e estou aqui a dizê-lo em português para todos os organizadores culturais brasileiros, teatros, festivais. Contem com o Festival de Avignon se vocês precisarem de solidariedade, de acompanhamento para apresentar a Carolina Bianchi no Brasil, porque é essencial. O Brasil será melhor com Carolina Bianchi.
2: Thiago falou também sobre a primeira colaboração entre Cristiane Jataí, Wagner Moura e Lucas Paraíso para o Festival de Avignon.
3: A ideia de uma continuação que nos seduziu muito, precisamente de uma adaptação, mas de uma continuação. O que é que acontece depois do fim de Um Inimigo do Povo, de Ibsen, e pensar que isso seria escrito, inspirado nesse repertório europeu, por uma não-europeia, que seria criado com uma estreia mundial em São Salvador da Bahia, a cidade de Wagner Moura, depois apresentado no Rio de Janeiro, e que, assim, os parceiros europeus de Cristiane Jataí poderiam também contribuir a que o seu trabalho estivesse mais presente no Brasil e fosse criado no Brasil. Obviamente, a colaboração com Wagner Moura, Lucas Paraíso, também nos interessa muitíssimo e seduziu-nos. E depois isso permitiu-nos também embarcar nesta aventura parceiros importantes como o Festival de Edimburgo e o Holland Festival de Amsterdão, dois festivais também do verão de 1947, como o Festival de Avignon, também interessados nesta ideia de coesão social através das artes. Como podemos nós reunir as pessoas à volta das artes e ajudar à coesão social, mas colocando perguntas, sem exigir um pensamento único, sem exigir que as pessoas estejam de acordo e começar um debate.
2: O diretor português, que decidiu esse ano focalizar toda a comunicação gráfica do festival em um enorme ponto de interrogação, conta que perguntas ele faria para os próximos 80 anos do Festival de Avignon.
3: Multidão de questões. O teatro coloca questões ancestrais, ser ou não ser, que atravessam os séculos. O teatro coloca as questões de hoje. Será que o Festival de Avignon vai poder existir ainda 80 anos com este calor, com este clima, com a crise climática? O que é que vamos fazer para poder continuar a viver festivais como Avignon? Mas claro, também questões como, penso no espetáculo que abriu este festival, a fascinação do mal. Porque o que é que nos leva a fascinar-nos, mesmo nós artistas, pela questão do mal, pelos déspotas, pelos violentos? Que fascinação é essa pelo mal? Isso é ancestral. Ou então as perguntas que são transportadas, por exemplo, por Cristiane Jataí, Wagner Moura, que nos perguntam nesta sociedade da opinião pública rápida, que condena publicamente, qual é o lugar da justiça naquilo que é as nossas vidas e como podemos nós participar dessa justiça e dar-nos o tempo de reflexão que a justiça merece.
2: O Festival de Avignon fica em cartaz no sul da França até o dia 25 de julho.

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1: Paris, 17 de julho de 2026. Essas são as principais notícias desta sexta-feira. Os Estados Unidos realizaram novos ataques noturnos contra o Irã, que voltou a responder com bombardeios a alvos americanos e nações aliadas a Washington no Oriente Médio. Projéteis americanos atingiram a ilha de Kashmir e os arredores do porto de Bandar Abbas, no sul do país. A mídia estatal do Irã também relatou que pontes desta mesma região foram bombardeadas. Segundo o Irã, desde 22 de junho, 38 iranianos morreram e mais de 400 ficaram feridos em ataques americanos. Teherã também confirmou ter realizado ataques contra alvos militares dos Estados Unidos no Kuwait, enquanto Bahrein, Catar e Jordânia relataram ter interceptado mísseis iranianos. Os ministros das Relações Exteriores da China e do Paquistão reforçaram hoje os pedidos aos Estados Unidos e ao Irã para que cessem as hostilidades e retomem as negociações. A China rejeitou hoje as acusações do presidente americano Donald Trump de interferência nas eleições presidenciais americanas de 2020. Segundo o Ministério Chinês das Relações Exteriores, essas alegações são infundadas, maliciosas e já foram desmentidas. Na véspera, em uma locução na Casa Branca, Trump denunciou o que classificou de vulnerabilidade chocante no sistema eleitoral dos Estados Unidos, apontando a China como responsável por ingerências. O presidente americano também evocou a possibilidade de contestar os resultados das eleições de meio de mandato em novembro. Trump ainda anunciou a desclassificação imediata de documentos que, segundo ele, revelam falhas graves na infraestrutura eleitoral americana. Uma densa nuvem de fumaça encobre Manhattan e as praias de Chicago. Tiveram de ser fechadas ontem devido a incêndios florestais que castigam a província canadense de Ontário, expondo milhões de pessoas à má qualidade do ar. Depois de Toronto ter sido tomado por uma névoa amarelada na quarta, os estados americanos que fazem fronteira com o Canadá agora são afetados. Segundo as autoridades americanas, a qualidade do ar na região de Nova York deve atingir hoje um nível classificado de perigoso para a saúde. Na Ucrânia, a população volta às ruas das principais cidades e da capital Kiev hoje para protestar contra a destituição do popular ministro ucraniano da defesa, Mikhailo Fedorov, como parte de um remanejamento governamental imposto pelo presidente Volodymyr Zelensky. Na véspera, Fedorov criticou publicamente o chefe das Forças Armadas do país, Oleksandr Sirsky, que acusa de ter exigido sua saída. Onze horas e 30 minutos em Paris, 6:30 pelo horário de Brasília, está no ar o Jornal da Rádio França Internacional.
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1: Bom dia, sol e 22 graus em Paris, em destaque nesta sexta-feira, 17 de julho de 2026. Estados Unidos e Irã voltam a se atacar. Teherã anuncia a morte de 38 cidadãos em bombardeios americanos, enquanto países mediadores reforçam apelos em prol do fim das hostilidades. China rejeita acusações de Donald Trump de interferência nas eleições presidenciais americanas. E na Ucrânia, a população volta às ruas das principais cidades e da capital Kiev para protestar contra a destituição do ministro ucraniano da defesa. Essas e outras notícias a seguir. Os Estados Unidos realizaram novos ataques noturnos contra o Irã, que voltou a responder com bombardeios a alvos americanos e nações aliadas a Washington. Os dois países continuam se acusando mutuamente de não respeitar os termos do acordo assinado em junho e de terem violado o cessar-fogo. Mais informações com Luísa Ramos.
3: Projéteis americanos atingiram a ilha iraniana de Kesham e os arredores do porto de Bandar Abbas, no sul do país. A mídia estatal do Irã também relatou que pontes da mesma região foram bombardeadas. As Forças Armadas dos Estados Unidos confirmaram o ataque contra dezenas de alvos militares iranianos. Segundo o Irã, desde 22 de junho, 38 iranianos morreram e mais de 400 ficaram feridos em ataques americanos. Teherã também confirmou ter atacado alvos militares dos Estados Unidos no Kuwait, enquanto sirenes de alerta soaram no Bahrein. Qatar e Jordânia relataram ter interceptado os mísseis iranianos. Já a Agência Britânica de Segurança Marítima indicou que um navio foi atingido por um projétil não identificado ao largo da costa de Omã, perto do Estreito de Hormuz, mas sem deixar vítimas. A China e o Paquistão reforçaram hoje os pedidos aos Estados Unidos e ao Irã para que cessem as hostilidades e retomem as negociações.
1: A China rejeitou nessa sexta as acusações do presidente americano Donald Trump de interferência nas eleições presidenciais americanas de 2020. Segundo o porta-voz do Ministério das Relações Exteriores da China, Lin Jian, essas alegações são infundadas, maliciosas e já foram desmentidas há muito tempo. Na véspera, em uma locução na Casa Branca, Trump evocou a possibilidade de contestar os resultados das eleições de meio de mandato em novembro e denunciou que classificou de vulnerabilidades chocantes no sistema eleitoral dos Estados Unidos, apontando a China como responsável por ingerências. Vamos ouvir um trecho de seu discurso.
4: Every American deserves to know that when they cast their vote, that vote will be counted accurately.
1: Segundo Trump, todo cidadão merece confiar no voto que deposita nas urnas, mas o sistema eleitoral americano está aquém do padrão, segundo ele. Por isso, o presidente americano anunciou a desclassificação imediata e a divulgação de informações que revelam vulnerabilidades chocantes, em suas palavras, em uma infraestrutura eleitoral, segundo ele, que é alvo de hackeamento, exploração e interferência estrangeira. Para Romualdo Ciora, diretor do Observatório Político e Geoestratégico dos Estados Unidos, do Instituto de Relações Internacionais e Estratégicas da França, o discurso de Donald Trump mostra uma estratégia já conhecida, semear dúvidas sobre as eleições antes mesmo de elas acontecerem. Vamos ouvi-lo.
5: O que vimos faz parte de uma estratégia. Há cerca de 10 dias, o presidente falou sobre o perigo comunista que ameaçava os Estados Unidos por dentro. Agora ele fala de eleições que foram amplamente manipuladas pela China, mas também com a cumplicidade de forças internas. O objetivo é muito claro: semear a dúvida sobre o processo eleitoral e, assim, preparar uma contestação por parte do governo contra resultados que provavelmente seriam desfavoráveis a ele. Tudo isso com o intuito de se manter no poder. Temo que estejamos diante de uma espécie de processo de golpe de Estado, entre aspas, que tem como objetivo manter o controle do poder. E, paralelamente a tudo isso, um novo patamar foi alcançado no que diz respeito à imprensa, já que o presidente americano solicitou que fosse revogada a licença de grandes meios de comunicação nacionais que se recusaram a transmitir seu discurso.
1: Romualdo Ciora foi entrevistado por Emanuele Klotz. Uma densa nuvem de fumaça encobriu Manhattan e as praias de Chicago tiveram de ser fechadas na quinta-feira devido a incêndios florestais que castigam uma área da província de Ontário, no Canadá, expondo milhões de pessoas à má qualidade do ar. Depois de Toronto ter sido tomada por uma névoa amarelada na quarta, os estados americanos que fazem fronteira com o Canadá agora são particularmente afetados. Segundo as autoridades americanas, a qualidade do ar na região de Nova York deve atingir um nível classificado de perigoso para a saúde devido a partículas finas provenientes de incêndios florestais. A recomendação é que os moradores permaneçam em ambientes fechados. No Reino Unido, o prefeito da Grande Manchester, Andy Burnham, deve ser nomeado líder do Partido Trabalhista Britânico nesta sexta, última etapa antes de sua nomeação como primeiro-ministro britânico, após a renúncia de

0: governo. Fedorov e Sirski tinham desavenças devido a diferentes visões das Forças Armadas no país. Durante a madrugada, ataques russos contra Odessa, no sul da Ucrânia, mataram 2 pessoas. Drones ucranianos também atingiram 12 navios russos no Mar Negro.
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0: A FIFA anunciou na quinta que está analisando o incidente em que jogadores argentinos exibiram uma faixa com a mensagem "Malvinas são argentinas" após a semifinal da Copa do Mundo em Atlanta. O gesto provocou indignação do governo britânico, que pediu à FIFA que investigasse uma possível infração às regras que proíbem mensagens políticas em campo. O presidente argentino Javier Milei considerou o protesto válido e legítimo. A seleção argentina disputa a final da Copa do Mundo no domingo contra a Espanha.
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0: Olá, neste segundo bloco, vamos saber como o principal jornal econômico da França repercute a decisão dos Estados Unidos de impor uma nova tarifa de 25% sobre produtos brasileiros. Depois, no RF Convida, vamos ouvir uma entrevista com a cantora baiana Sheina França sobre seu show no Festival de Jazz de Marselha, onde apresentou o projeto Tudo Sobre o Amor. Para terminar, no programa Rendezvous Cultural, vamos até o Festival de Avignon, no sul da França. O diretor do evento, Thiago Rodrigues, projeta os próximos 80 anos do festival e convida o Brasil a participar deste debate. Mas antes, no programa Linha Direta, vamos conversar com a nossa correspondente em Roma sobre um estudo que mostra que o excesso de confiança de motoristas pode prejudicar os esforços para reduzir mortes no trânsito.
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3: O excesso de confiança dos motoristas pode ser um perigo nas estradas. O Brasil está entre os países com maior risco de acidentes no trânsito. Um novo estudo global, intitulado Safety in Motion, Driving Trust in Modern Mobility, em português, Segurança em Movimento, Promovendo Confiança na Mobilidade Moderna, realizado pela Economist Enterprise em Londres, com apoio da fornecedora italiana de tecnologia de freios Brembo, revela uma grande discrepância entre a percepção de segurança dos motoristas e a avaliação dos especialistas em segurança viária. A nossa correspondente em Roma, Gina Marques, tem mais detalhes. Olá, Gina, o que diz esse estudo?
4: O estudo revela que 9 em cada 10 motoristas afirmam que se sentem seguros em seus deslocamentos diários. Contudo, menos da metade dos especialistas em segurança viária compartilha essa percepção. Segundo especialistas, esta lacuna de 45 pontos percentuais entre a percepção e a realidade pode comprometer os esforços para reduzir as vítimas de acidentes de trânsito. Todos os anos, quase 1 milhão e 200 mil pessoas morrem em acidentes no mundo. O paradoxo é que a pesquisa mostra é que nos países onde os motoristas se sentem mais seguros são aqueles com estradas mais perigosas. Para elaborar o relatório, foram ouvidas mais de 6.100 pessoas, entre elas mais de 1.000 especialistas do setor de transportes no Brasil, China, França, Alemanha, Índia, Itália, Japão, Coreia do Sul, Reino Unido e Estados Unidos, que juntos correspondem por cerca de 75% da produção global de veículos.
3: E como o Brasil e países emergentes estão posicionados nesse estudo?
4: Nota-se que a defasagem entre a percepção e realidade é particularmente acentuada nos mercados de automóveis emergentes como o Brasil, China e Índia. Nesses países, 94% dos motoristas afirmam sentir-se seguros, apesar da taxa de mortalidade no trânsito estar em torno a 16 mortos a cada 100 mil habitantes, praticamente o dobro da média do estudo. Por outro lado, apenas 18% dos especialistas mostram confiança elevada na segurança dos sistemas de mobilidade brasileiro, chinês e indiano.

0: Segundo Pratima Singh, responsável por esta pesquisa da Economist Enterprise, no Brasil, na China e na Índia, a confiança do público cresceu acompanhando um processo acelerado e visível de modernização, com novas estruturas, veículos mais inteligentes e tecnologias mais avançadas. Mas essa confiança evoluiu mais rapidamente do que os indicadores reais de segurança. Quando as pessoas acreditam que os sistemas são mais seguros do que realmente são, tendem a não manter o nível de atenção necessário para preservar sua segurança nas vias.
1: Gina, a pesquisa também detalha a percepção de segurança de diferentes grupos, né, de acordo com a renda e a faixa etária.
0: Sim, motoristas de baixa renda têm quase o dobro de probabilidade de relatar baixa ou moderada confiança na segurança dos seus deslocamentos diários em comparação com pessoas de renda média e alta. Entre as gerações, os millennials, nascidos entre 1980 e 1996, são os mais confiantes, enquanto a geração Z, que são aqueles nascidos entre 1997 e 2012, e os baby boomers, aqueles que nasceram entre 1945 e 1964, demonstram maior ceticismo, ou seja, afirmam ter baixa ou moderada confiança em sua segurança no dia a dia.
1: Muito obrigada, Gina Marques, correspondente da RFI em Roma, na Itália, que participou do Linha Direta de hoje.
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3: Com chamada na capa, o jornal francês Les Echos desta sexta repercute a decisão dos Estados Unidos de impor uma nova tarifa de 25% sobre produtos brasileiros. Em duas grandes matérias de página inteira, o Diário Econômico destaca que o anúncio dessas taxas alfandegárias provocaram indignação no governo do Brasil. Para o Les Echos, o presidente americano Donald Trump está abrindo um novo capítulo de sua prezada guerra comercial, mas desta vez tendo o Brasil como único alvo. O jornal reproduz informações da Casa Branca, que indicou que apenas bens que não são produzidos nos Estados Unidos ou aqueles cuja taxação teria impacto sobre as cadeias de abastecimento ou sobre a economia americana estarão isentos. A decisão foi rapidamente denunciada pelas autoridades brasileiras, para quem não existe qualquer justificativa para medidas unilaterais. O governo Lula também prometeu recorrer à lei de reciprocidade, prever medidas para reduzir os danos causados à economia do Brasil e informou ainda que o caso será levado à Organização Mundial do Comércio. Les Echos também explica por que o PIX está no centro da queda de braço. Para o diário, não há dúvidas de que a nova ofensiva tarifária americana revela uma preocupação sobre o futuro da supremacia das redes internacionais de pagamento, dominadas pelas americanas Visa e Mastercard. Uma menor utilização de cartões reduz mecanicamente as comissões pagas a elas, destaca a matéria. Mas as acusações de Washington de concorrência desleal são rejeitadas pelo Brasil, que alega que o PIX ampliou o ecossistema de pagamentos digitais, beneficiando principalmente as empresas americanas, como a Google, conclui Les Echos.
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0: Estamos ouvindo uma das vozes mais marcantes da música brasileira contemporânea, a cantora, compositora e vencedora do Grammy Latino 2023, Xênia França. Muito obrigado pela sua presença aqui na RFI, seja muito bem-vinda,
1: Xênia. Muito obrigada por me receber, estou muito feliz de estar aqui.
0: Obrigado pela presença. Xênia, você tem uma trajetória musical marcada pela fusão de influências afro-brasileiras, jazz, soul, MPB. Sua música, então, conquistando também palcos internacionais. Você recentemente se apresentou no Festival de Jazz de Marseille, uma cidade aqui no sul da França, festival bastante importante. Então, gostaria de começar falando, então, dessa sua presença e dessa sua participação, dessa sua apresentação, né, do trabalho Tudo Sobre o Amor no Festival de Marseille. Como é que foi o seu encontro com esse público francês?
1: Ah, eu tava bem ansiosa. Oficialmente, acho que esse foi o meu primeiro festival de jazz, né? E, na verdade, meu trabalho não é um trabalho de jazz tradicional, mas obviamente o jazz influencia a minha música por causa das escolhas que eu faço, artísticas, musicais, os músicos, produtores que eu convido para trabalhar comigo. Então, existe uma forte influência do jazz e eu fico feliz que isso seja percebido, né? Quem escuta, quem está atento ao que está acontecendo no Brasil, né? Está acontecendo muita coisa no Brasil. O Brasil sempre foi uma fonte inesgotável de cultura. Em 2023, eu estive em Bremen para participar de um festival que era um festival exclusivo para curadores, que chama Jazz Ahead. Uhum. E aí, nesse festival, eu me apresentei para uma centena de curadores e o convite para o Marseille Jazz provavelmente veio dessa apresentação e eu fiquei super feliz. Foi uma experiência maravilhosa.
0: Você vem da Bahia, né? Sim, de Candeias, sim. Né? Na Bahia, sim. Radicada em São Paulo, isso. Né? E como é que foi, então, quais foram os momentos, assim, que definiram, na verdade, né? Essa sua carreira até agora, Xênia?
1: Sim.
0: Os momentos decisivos.
1: Assim. Eu acho que desde 2017, quando eu lancei o primeiro álbum, quando eu lancei o meu primeiro clipe da primeira faixa do meu disco, chama Pra Quem Me Chamas, que é a minha música mais conhecida no Brasil, veio na sequência a primeira indicação Grammy Latino. Eu fui indicada já no primeiro disco, em duas categorias. E aí, eu acho que isso abriu uma porta de interesse, assim, do que eu tava fazendo, do que as pessoas estavam escutando. Mas no segundo disco, eu não sei, eu sempre atribuo esses interesses, assim, essas aberturas à linguagem do trabalho mesmo, assim. Eu tenho uma sorte muito grande, assim, de... Não sei se é sorte também, tem bastante trabalho, né? Bastante
0: claro.
1: Trabalho. Uhum. Mas a sorte de ter gente prestando atenção, uhum. assim, né? No que eu faço, interessada e curiosa, que vai vir agora. Tá todo mundo assim, ah, e aí, o terceiro disco, não sei o quê. Meu Deus! Mas eu acredito, eu atribuo muito, assim, a força mesmo do que é materializado num disco, né? Hoje em dia, com a presença massiva dos streamings e das redes uhum. sociais, a gente tá mais dissolvido, né? Dentro dessa grande egrégora digital. E o que seria difícil de chamar mais a atenção das pessoas, mas por algum motivo, e eu atribuo isso bastante à força desse trabalho, à força da reunião das pessoas talentosas, à minha própria coisa, então... Acho que eu sinto que ao longo do tempo vai acontecendo essas espirais marcantes. E aí, em 2023, um ano depois do lançamento de Nome da Estrela, eu fui indicada mais uma vez ao Grammy Latino. E aí, eu voltei com a minha taça para casa.
0: E o que representou essa conquista do Grammy Latino em 2023 para você?
1: Ah, é uma coisa meio extraordinária, né? E eu sinto que se eu fosse um atleta, assim, um montanhista, com a exceção que eu subi o Everest, assim, né? Fazer um feito extraordinário, porque, de fato, é um trabalho muito artesanal, um trabalho feito à mão. No Brasil, obviamente, os artistas independentes, eles têm o dom de fazer trabalhos grandiosos com poucos recursos, né? E aí a gente tem que lançar a mão de muita criatividade, de muita imersão, de muita conexão com o que se faz, para poder ele ficar o mais você possível, mais a sua cara possível, mais original, que eu digo original, que mais pareça, né, com a foto de quem você é como artista naquele momento. Então, ter a oportunidade de ir a uma premiação internacional, andar num tapete vermelho entre grandes nomes, grandes celebridades da música, já é um grande privilégio, já é ganhar. Pra mim, já ser indicada, já é ganhar. Mas ganhar é um negócio assim, alucinógeno, não sei, uma coisa meio surrealista, sabe? E ao mesmo tempo também que justifica esse trabalho, né? Que é um trabalho bastante árduo e honra todas as pessoas que trabalharam nele e que coloca a gente também acende um farol, assim, de que, de alguma forma, o universo está dizendo que eu tô no caminho certo.
0: Sucesso para você e para sua carreira. Muito
1: obrigada. Obrigada por me receber.

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2: Primeiro estrangeiro a comandar o Festival de Avignon, considerado o maior encontro de artes cênicas no mundo, que acontece anualmente durante o mês de julho, no sul da França, o diretor português Thiago Rodrigues falou sobre a responsabilidade do evento nessa edição histórica que comemora os 80 anos do festival, num contexto marcado pela ameaça das extremas direitas mundiais, por debates sobre financiamento público, liberdade de programação e acesso democrático à cultura.
3: O código genético deste festival, fundado em 1947, depois da Segunda Guerra Mundial, por Jean Vilar, com a ajuda de ex-resistentes, antigos resistentes contra a ocupação nazi, seria uma traição à responsabilidade histórica deste festival e aos seus valores, colaborar com a extrema-direita. Esse é o meu entender e é a minha responsabilidade tomar essa decisão enquanto diretor de um festival que é progressista, republicano, democrático e, portanto, nos dias de hoje, ecologista, feminista, antirracista, antifascista.
2: Com uma programação que privilegiou pela primeira vez uma maioria de encenadoras mulheres no festival, entre elas as brasileiras Cristiane Jataí, Lia Rodrigues e Carolina Bianchi, lançada por Avignon em 2023, o diretor do evento sublinhou o trabalho que ainda precisa ser feito e lançou um convite aos parceiros brasileiros.
3: E é óbvio que estamos muito contentes de, ao fim de 79 anos do Festival de Avignon, ter uma programação maioritariamente feminina. Mas faltam 80 anos para equilibrar a balança. Faltam 80 anos de trabalho para que consigamos compensar o que não fizemos durante 80 anos. E eu julgo que na sociedade brasileira também ainda há esse trabalho a fazer, ele é muito bem feito e é isso que nos permite descobrir grandes artistas, femininas, masculinos, mas grandes artistas e, sobretudo, muita singularidade, muitas vozes na cena brasileira que não encontramos noutros lugares porque há essa grande diversidade. Eu adoraria contribuir e estou aqui a dizê-lo em português para todos os organizadores culturais brasileiros, teatros, festivais. Contem com o Festival de Avignon se vocês precisarem de solidariedade, de acompanhamento para apresentar a Carolina Bianchi no Brasil, porque é essencial. O Brasil será melhor com Carolina Bianchi.
2: Thiago falou também sobre a primeira colaboração entre Cristiane Jataí, Wagner Moura e Lucas Paraíso para o Festival de Avignon.
3: A ideia de uma continuação que nos seduziu muito. Precisamente de uma adaptação, mas de uma continuação. O que é que acontece depois do fim de Um Inimigo do Povo, de Ibsen? E pensar que isso seria escrito, inspirado nesse repertório europeu, por uma não-europeia, que seria criado com uma estreia mundial em São Salvador da Bahia, a cidade de Wagner Moura, depois apresentado no Rio de Janeiro, e que, assim, os parceiros europeus de Cristiane Jataí poderiam também contribuir a que o seu trabalho estivesse mais presente no Brasil e fosse criado no Brasil. Obviamente, a colaboração com Wagner Moura, Lucas Paraíso, também nos interessa muitíssimo e seduziu-nos. E depois isso permitiu-nos também embarcar nesta aventura parceiros importantes como o Festival de Edimburgo e o Holland Festival de Amsterdão, dois festivais também do verão de 1947, como o Festival de Avignon, também interessados nesta ideia de coesão social através das artes. Como podemos nós reunir as pessoas à volta das artes e ajudar à coesão social, mas colocando perguntas, sem exigir um pensamento único, sem exigir que as pessoas estejam de acordo e começar um debate.
2: O diretor português, que decidiu esse ano focalizar toda a comunicação gráfica do festival em um enorme ponto de interrogação, conta que perguntas ele faria para os próximos 80 anos do Festival de Avignon.
3: Multidão de questões. O teatro coloca questões ancestrais, ser ou não ser, que atravessam os séculos. O teatro coloca as questões de hoje. Será que o Festival de Avignon vai poder existir ainda 80 anos com este calor, com este clima, com a crise climática? O que é que vamos fazer para poder continuar a viver festivais como Avignon? Mas claro, também questões como, penso no espetáculo que abriu este festival, a fascinação do mal. Porque o que é que nos leva a fascinar-nos, mesmo nós artistas, pela questão do mal, pelos déspotas, pelos violentos? Que fascinação é essa pelo mal? Isso é ancestral. Ou então as perguntas que são transportadas, por exemplo, por Cristiane Jataí, Wagner Moura, que nos perguntam nesta sociedade da opinião pública rápida, que condena publicamente, qual é o lugar da justiça naquilo que é as nossas vidas e como podemos nós participar dessa justiça e dar-nos o tempo de reflexão que a justiça merece.
2: O Festival de Avignon fica em cartaz no sul da França até o dia 25 de julho.

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1: Paris, 17 de julho de 2026. Essas são as principais notícias desta sexta-feira. Os Estados Unidos realizaram novos ataques noturnos contra o Irã, que voltou a responder com bombardeios a alvos americanos em nações aliadas a Washington no Oriente Médio. Projéteis americanos atingiram a ilha de Kashmir e os arredores do porto de Bandar Abbas, no sul do país. A mídia estatal do Irã também relatou que pontes desta mesma região foram bombardeadas. Segundo o Irã, desde 22 de junho, 38 iranianos morreram e mais de 400 ficaram feridos em ataques americanos. Teherã também confirmou ter realizado ataques contra alvos militares dos Estados Unidos no Kuwait, enquanto Bahrein, Catar e Jordânia relataram ter interceptado mísseis iranianos. Os ministros das Relações Exteriores da China e do Paquistão reforçaram hoje os pedidos aos Estados Unidos e ao Irã para que cessem as hostilidades e retomem as negociações. A China rejeitou hoje as acusações do presidente americano Donald Trump de interferência nas eleições presidenciais americanas de 2020. Segundo o Ministério Chinês das Relações Exteriores, essas alegações são infundadas, maliciosas e já foram desmentidas. Na véspera, em uma locução na Casa Branca, Trump denunciou o que classificou de vulnerabilidade chocante no sistema eleitoral dos Estados Unidos, apontando a China como responsável por ingerências. O presidente americano também evocou a possibilidade de contestar os resultados das eleições de meio de mandato em novembro. Trump ainda anunciou a desclassificação imediata de documentos que, segundo ele, revelam falhas graves na infraestrutura eleitoral americana. Uma densa nuvem de fumaça encobre Manhattan e as praias de Chicago. Tiveram de ser fechadas ontem devido a incêndios florestais que castigam a província canadense de Ontário, expondo milhões de pessoas à má qualidade do ar. Depois de Toronto ter sido tomado por uma névoa amarelada na quarta, os estados americanos que fazem fronteira com o Canadá agora são afetados. Segundo as autoridades americanas, a qualidade do ar na região de Nova York deve atingir hoje um nível classificado de perigoso para a saúde. Na Ucrânia, a população volta às ruas das principais cidades e da capital Kiev hoje para protestar contra a destituição do popular ministro ucraniano da Defesa, Mikhailo Fedorov, como parte de um remanejamento governamental imposto pelo presidente Volodymyr Zelensky. Na véspera, Fedorov criticou publicamente o chefe das Forças Armadas do país, Oleksandr Sirsky, que acusa de ter exigido sua saída. Onze horas e 30 minutos em Paris, 6:30 pelo horário de Brasília, está no ar o Jornal da Rádio França Internacional.
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1: Bom dia, sol e 22 graus em Paris, em destaque nesta sexta-feira, 17 de julho de 2026. Estados Unidos e Irã voltam a se atacar. Teherã anuncia a morte de 38 cidadãos em bombardeios americanos, enquanto países mediadores reforçam apelos em prol do fim das hostilidades. China rejeita acusações de Donald Trump de interferência nas eleições presidenciais americanas. E na Ucrânia, a população volta às ruas das principais cidades e da capital Kiev para protestar contra a destituição do ministro ucraniano da Defesa. Essas e outras notícias a seguir. Os Estados Unidos realizaram novos ataques noturnos contra o Irã, que voltou a responder com bombardeios a alvos americanos em nações aliadas a Washington. Os dois países continuam se acusando mutuamente de não respeitar os termos do acordo assinado em junho e de terem violado o cessar-fogo. Mais informações com Luísa Ramos.
3: Projéteis americanos atingiram a ilha iraniana de Kashm e os arredores do porto de Bandar Abbas, no sul do país. A mídia estatal do Irã também relatou que pontes da mesma região foram bombardeadas. As Forças Armadas dos Estados Unidos confirmaram o ataque contra dezenas de alvos militares iranianos. Segundo o Irã, desde 22 de junho, 38 iranianos morreram e mais de 400 ficaram feridos em ataques americanos. Teerã também confirmou ter atacado alvos militares dos Estados Unidos no Kuwait, enquanto sirenes de alerta soaram no Bahrein. Qatar e Jordânia relataram ter interceptado os mísseis iranianos. Já a Agência Britânica de Segurança Marítima indicou que um navio foi atingido por um projétil não identificado ao largo da costa de Omã, perto do Estreito de Hormuz, mas sem deixar vítimas. A China e o Paquistão reforçaram hoje os pedidos aos Estados Unidos e ao Irã para que cessem as hostilidades e retomem as negociações.
1: A China rejeitou nessa sexta as acusações do presidente americano Donald Trump de interferência nas eleições presidenciais americanas de 2020. Segundo o porta-voz do Ministério das Relações Exteriores da China, Lin Jian, essas alegações são infundadas, maliciosas e já foram desmentidas há muito tempo. Na véspera, em uma locução na Casa Branca, Trump evocou a possibilidade de contestar os resultados das eleições de meio de mandato em novembro e denunciou que classificou de vulnerabilidades chocantes no sistema eleitoral dos Estados Unidos, apontando a China como responsável por ingerências. Vamos ouvir um trecho de seu discurso.
4: Every American deserves to know that when they cast their vote, that vote will be counted accurately.
1: Segundo Trump, todo cidadão merece confiar no voto que deposita nas urnas, mas o sistema eleitoral americano está aquém do padrão, segundo ele. Por isso, o presidente americano anunciou a desclassificação imediata e a divulgação de informações que revelam vulnerabilidades chocantes, em suas palavras, em uma infraestrutura eleitoral, segundo ele, que é alvo de hackeamento, exploração e interferência estrangeira. Para Romualdo Ciora, diretor do Observatório Político e Geoestratégico dos Estados Unidos, do Instituto de Relações Internacionais e Estratégicas da França, o discurso de Donald Trump mostra uma estratégia já conhecida, semear dúvidas sobre as eleições antes mesmo de elas acontecerem. Vamos ouvi-lo.
5: O que vimos faz parte de uma estratégia. Há cerca de 10 dias, o presidente falou sobre o perigo comunista que ameaçava os Estados Unidos por dentro. Agora ele fala de eleições que foram amplamente manipuladas pela China, mas também com a cumplicidade de forças internas. O objetivo é muito claro: semear a dúvida sobre o processo eleitoral e, assim, preparar uma contestação por parte do governo contra resultados que provavelmente seriam desfavoráveis a ele. Tudo isso com o intuito de se manter no poder. Temo que estejamos diante de uma espécie de processo de golpe de Estado, entre aspas, que tem como objetivo manter o controle do poder. E, paralelamente a tudo isso, um novo patamar foi alcançado no que diz respeito à imprensa, já que o presidente americano solicitou que fosse revogada a licença de grandes meios de comunicação nacionais que se recusaram a transmitir seu discurso.
1: Romualdo Ciora foi entrevistado por Emanuele Klotz. Uma densa nuvem de fumaça encobriu Manhattan e as praias de Chicago tiveram de ser fechadas na quinta-feira devido a incêndios florestais que castigam uma área da província de Ontário, no Canadá, expondo milhões de pessoas à má qualidade do ar. Depois de Toronto ter sido tomada por uma névoa amarelada na quarta, os estados americanos que fazem fronteira com o Canadá agora são particularmente afetados. Segundo as autoridades americanas, a qualidade do ar na região de Nova York deve atingir um nível classificado de perigoso para a saúde devido a partículas finas provenientes de incêndios florestais. A recomendação é que os moradores permaneçam em ambientes fechados. No Reino Unido, o prefeito da Grande Manchester, Andy Burnham, deve ser nomeado líder do Partido Trabalhista Britânico nesta sexta, última etapa antes de sua nomeação como primeiro-ministro britânico, após a renúncia de Keir Starmer no mês passado. A designação é apenas uma formalidade, já que Burnham conta com o apoio de mais de 3/4 dos deputados trabalhistas. Na Ucrânia, a população volta às ruas das principais cidades e da capital Kiev nesta sexta, Malta para protestar contra a destituição do popular ministro ucraniano da Defesa, Mikhailo Fedorov, como parte de um remanejamento governamental imposto pelo presidente Volodymyr Zelensky. Na véspera, ele criticou publicamente o chefe das Forças Armadas do país, Oleksandr Sirski, que acusa de ter exigido a Zelensky sua saída do governo. Fedorov e Sirski tinham desavenças devido a diferentes visões das Forças Armadas no país. Durante a madrugada, ataques russos contra Odessa, no sul da Ucrânia, mataram 2 pessoas. Drones ucranianos também atingiram 12 navios russos no Mar Negro.
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1: A FIFA anunciou na quinta que está analisando o incidente em que jogadores argentinos exibiram uma faixa com a mensagem "Malvinas são argentinas" após a semifinal da Copa do Mundo em Atlanta. O gesto provocou indignação do governo britânico, que pediu à FIFA que investigasse uma possível infração às regras que proíbem mensagens políticas em campo. O presidente argentino Javier Milei considerou o protesto válido e legítimo. A seleção argentina disputa a final da Copa do Mundo no domingo contra a Espanha.
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1: Olá, neste segundo bloco, vamos saber como o principal jornal econômico da França repercute a decisão dos Estados Unidos de impor uma nova tarifa de 25% sobre produtos brasileiros. Depois, no RF Convida, vamos ouvir uma entrevista com a cantora baiana Sheina França sobre seu show no Festival de Jazz de Marselha, onde apresentou o projeto Tudo Sobre o Amor. Para terminar, no programa Rendezvous Cultural, vamos até o Festival de Avignon, no sul da França. O diretor do evento, Thiago Rodrigues, projeta os próximos 80 anos do festival e convida o Brasil a participar deste debate. Mas antes, no programa Linha Direta, vamos conversar com a nossa correspondente em Roma sobre um estudo que mostra que o excesso de confiança de motoristas pode prejudicar os esforços para reduzir mortes no trânsito.
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3: O excesso de confiança dos motoristas pode ser um perigo nas estradas. O Brasil está entre os países com maior risco de acidentes no trânsito. Um novo estudo global, intitulado Safety in Motion, Driving Trust in Modern Mobility, em português, Segurança em Movimento, Promovendo Confiança na Mobilidade Moderna, realizado pela Economist Enterprise em Londres, com apoio da fornecedora italiana de tecnologia de freios Brembo, revela uma grande discrepância entre a percepção de segurança dos motoristas e a avaliação dos especialistas em segurança viária. A nossa correspondente em Roma, Gina Marques, tem mais detalhes. Olá, Gina, o que diz esse estudo?
6: O estudo revela que 9 em cada 10 motoristas afirmam que se sentem seguros em seus deslocamentos diários. Contudo, menos da metade dos especialistas em segurança viária compartilha essa percepção. Segundo especialistas, esta lacuna de 45 pontos percentuais entre a percepção e a realidade pode comprometer os esforços para reduzir as vítimas de acidentes de trânsito. Todos os anos, quase 1 milhão e 200 mil pessoas morrem em acidentes no mundo. O paradoxo é que a pesquisa mostra nos países onde os motoristas se sentem mais seguros são aqueles com estradas mais perigosas. Para elaborar o relatório, foram ouvidas mais de 6.100 pessoas, entre elas mais de 1.000 especialistas do setor de transportes no Brasil, China, França, Alemanha, Índia, Itália, Japão, Coreia do Sul, Reino Unido e Estados Unidos, que juntos correspondem por cerca de 75% da produção global de veículos.
3: E como o Brasil e países emergentes estão posicionados nesse estudo?
6: Nota-se que a defasagem entre a percepção e realidade é particularmente acentuada nos mercados de automóveis emergentes como o Brasil, China e Índia. Nesses países, 94% dos motoristas afirmam sentir-se seguros, apesar da taxa de mortalidade no trânsito estar em torno a 16 mortos a cada 100 mil habitantes, praticamente o dobro da média do estudo. Por outro lado, apenas 18% dos especialistas mostram confiança elevada na segurança dos sistemas de mobilidade brasileiro, chinês e indiano. Segundo Pratima Singh, responsável por esta pesquisa da Economist Enterprise, no Brasil, na China e na Índia, a confiança do público cresceu acompanhando um processo acelerado e visível de modernização, com novas estruturas, veículos mais inteligentes e tecnologias mais avançadas. Mas essa confiança evoluiu mais rapidamente do que os indicadores reais de segurança. Quando as pessoas acreditam que os sistemas são mais seguros do que realmente são, tendem a não manter o nível de atenção necessário para preservar sua segurança nas vias.
7: Gina, a pesquisa também detalha a percepção de segurança de diferentes grupos, né, de acordo com a renda e a faixa etária.
6: Sim, motoristas de baixa renda têm quase o dobro de probabilidade de relatar baixa ou moderada confiança na segurança dos seus deslocamentos diários em comparação com pessoas de renda média e alta. Entre as gerações, os millennials, nascidos entre 1980 e 1996, são os mais confiantes, enquanto a geração Z, que são aqueles nascidos entre 1997 e 2012, e os baby boomers, aqueles que nasceram entre 1945 e 1964, demonstram maior ceticismo, ou seja, afirmam ter baixa ou moderada confiança em sua segurança no dia a dia.
7: Muito obrigada, Gina Marques, correspondente da RFI em Roma, na Itália, que participou do Linha Direta de hoje.
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1: Com chamada na capa, o jornal francês Les Echos desta sexta repercute a decisão dos Estados Unidos de impor uma nova tarifa de 25% sobre produtos brasileiros. Em duas grandes matérias de página inteira, o Diário Econômico destaca que o anúncio dessas taxas alfandegárias provocaram indignação do governo do Brasil. Para o Les Echos, o presidente americano Donald Trump está abrindo um novo capítulo de sua prezada guerra comercial, mas desta vez tendo o Brasil como único alvo. O jornal reproduz informações da Casa Branca, que indicou que apenas bens que não são produzidos nos Estados Unidos ou aqueles cuja taxação teria impacto sobre as cadeias de abastecimento ou sobre a economia americana estarão isentos. A decisão foi rapidamente denunciada pelas autoridades brasileiras, para quem não existe qualquer justificativa para medidas unilaterais. O governo Lula também prometeu recorrer à lei de reciprocidade, prever medidas para reduzir os danos causados à economia do Brasil e informou ainda que o caso será levado à Organização Mundial do Comércio. Les Echos também explica por que o PIX está no centro da queda de braço. Para o diário, não há dúvidas de que a nova ofensiva tarifária americana revela uma preocupação sobre o futuro da supremacia das redes internacionais de pagamento, dominadas pelas americanas Visa e Mastercard. Uma menor utilização de cartões reduz mecanicamente as comissões pagas a elas, destaca a matéria. Mas as acusações de Washington de concorrência desleal são rejeitadas pelo Brasil, que alega que o PIX ampliou o ecossistema de pagamentos digitais, beneficiando principalmente as empresas americanas, como a Google, conclui Les Echos.
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0: Estamos ouvindo uma das vozes mais marcantes da música brasileira contemporânea, a cantora, compositora e vencedora do Grammy Latino 2023, Xênia França. Muito obrigado pela sua presença aqui na RFI, seja muito bem-vinda,
1: Xênia. Muito obrigada por me receber, estou muito feliz de estar aqui.
0: Obrigado pela presença. Xênia, você tem uma trajetória musical marcada pela fusão de influências afro-brasileiras, jazz, soul, MPB. Sua música, então, conquistando também palcos internacionais. Você recentemente se apresentou no Festival de Jazz de Marseille, uma cidade aqui no sul da França, festival bastante importante. Então, gostaria de começar falando, então, dessa sua presença e dessa sua participação, dessa sua apresentação, né, do trabalho Tudo Sobre o Amor no Festival de Marseille. Como é que foi o seu encontro com esse público francês?
1: Ah, eu tava bem ansiosa. Oficialmente, acho que esse foi o meu primeiro festival de jazz, né? E, na verdade, meu trabalho não é um trabalho de jazz tradicional, mas, obviamente, o jazz influencia a minha música por causa das escolhas que eu faço, artísticas, musicais, os músicos, produtores que eu convido para trabalhar comigo. Então, existe uma forte influência do jazz e eu fico feliz que isso seja percebido, né? Quem escuta, quem tá atento ao que tá acontecendo no Brasil, né? Tá acontecendo muita coisa no Brasil. O Brasil sempre foi uma fonte inesgotável de cultura. Em 2023, eu estive em Bremen para participar de um festival que era um festival exclusivo para curadores, que chama Jazz Ahead. Uhum. E aí, nesse festival, eu me apresentei para uma centena de curadores, e o convite para o Marseille Jazz provavelmente veio dessa apresentação, e eu fiquei super feliz. Foi uma experiência maravilhosa.
0: Você vem da Bahia, né? Sim, de Candeias, sim. Né? Na Bahia, sim. Radicada em São Paulo, isso. Né? E como é que foi, então, quais foram os momentos, assim, que definiram, na verdade, né, essa sua carreira até agora, Xênia?
1: Sim.
0: Os momentos decisivos.
1: Assim. Eu acho que desde 2017, quando eu lancei o primeiro álbum, quando eu lancei o meu primeiro clipe da primeira faixa do meu disco, chama Pra Quem Me Chamas, que é a minha música mais conhecida no Brasil, veio na sequência a primeira indicação Grammy Latino. Eu fui indicada já no primeiro disco, em duas categorias. E aí, eu acho que isso abriu uma porta de interesse, assim, do que eu tava fazendo, do que as pessoas estavam escutando. Mas no segundo disco, eu não sei, eu sempre atribuo esses interesses, assim, essas aberturas à linguagem do trabalho mesmo, assim. Eu tenho uma sorte muito grande, assim, de... Não sei se é sorte também, tem bastante trabalho,
0: é
1: né?
0: Trabalho,
1: bastante
0: claro.
1: Trabalho. Mas a sorte de ter gente prestando atenção, uhum. assim, né? No que eu faço, interessada e curiosa, o que é que vai vir agora? Tá todo mundo assim, ah, e aí, o terceiro disco, não sei o que, meu Deus. Mas eu acredito, eu atribuo muito, assim, a força mesmo do que é materializado num disco, né? Hoje em dia, com a presença massiva dos streamings e das redes uhum. sociais, a gente tá mais dissolvido, né? Dentro dessa grande egrégora digital. E o que seria difícil de chamar mais a atenção das pessoas, mas por algum motivo, e eu atribuo isso bastante à força desse trabalho, à força da reunião das pessoas talentosas, à minha própria coisa, então... Acho que eu sinto que ao longo do tempo vai acontecendo essas espirais marcantes. E aí, em 2023, um ano depois do lançamento de Nome da Estrela, eu fui indicada mais uma vez ao Grammy Latino. E aí, eu voltei com a minha taça para casa.
0: E o que representou essa conquista do Grammy Latino em 2023 para você?
1: Ah, é uma coisa meio extraordinária, né? E eu sinto que se eu fosse um atleta, assim, um montanhista, com a exceção que eu subi o Everest, assim, né? Fazer um feito extraordinário, porque, de fato, é um trabalho muito artesanal, um trabalho feito à mão. No Brasil, obviamente, os artistas independentes, eles têm o dom de fazer trabalhos grandiosos com poucos recursos, né? E aí a gente tem que lançar a mão de muita criatividade, de muita imersão, de muita conexão com o que se faz, para poder ele ficar o mais você possível, mais a sua cara possível, mais original, que eu digo original, que mais pareça, né, com a foto de quem você é como artista naquele momento. Então, ter a oportunidade de ir a uma premiação internacional, andar num tapete vermelho entre grandes nomes, grandes celebridades da música, já é um grande privilégio, já é ganhar. Pra mim, já ser indicada, já é ganhar. Mas ganhar é um negócio assim, alucinógeno, não sei, uma coisa meio surrealista, sabe? E ao mesmo tempo também que justifica esse trabalho, né? Que é um trabalho bastante árduo e honra todas as pessoas que trabalharam nele e que coloca a gente também acende um farol, assim, de que, de alguma forma, o universo está dizendo que eu tô no caminho certo.
0: Sucesso para você e para sua carreira. Muito
1: obrigada. Obrigada por me receber.

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2: Primeiro estrangeiro a comandar o Festival de Avignon, considerado o maior encontro de artes cênicas no mundo, que acontece anualmente durante o mês de julho, no sul da França, o diretor português Thiago Rodrigues falou sobre a responsabilidade do evento nessa edição histórica que comemora os 80 anos do festival, num contexto marcado pela ameaça das extremas direitas mundiais, por debates sobre financiamento público, liberdade de programação e acesso democrático à cultura.
3: O código genético deste festival, fundado em 1947, depois da Segunda Guerra Mundial, por Jean Vilar, com a ajuda de ex-resistentes, antigos resistentes contra a ocupação nazi, seria uma traição à responsabilidade histórica deste festival e aos seus valores, colaborar com a extrema-direita. Esse é o meu entender e é a minha responsabilidade tomar essa decisão enquanto diretor de um festival que é progressista, republicano, democrático e, portanto, nos dias de hoje, ecologista, feminista, antirracista, antifascista.
2: Com uma programação que privilegiou pela primeira vez uma maioria de encenadoras mulheres no festival, entre elas as brasileiras Cristiane Jataí, Lia Rodrigues e Carolina Bianchi, lançada por Avignon em 2023, o diretor do evento sublinhou o trabalho que ainda precisa ser feito e lançou um convite aos parceiros brasileiros.
3: E é óbvio que estamos muito contentes de, ao fim de 79 anos do Festival de Avignon, ter uma programação maioritariamente feminina. Mas faltam 80 anos para equilibrar a balança. Faltam 80 anos de trabalho para que consigamos compensar o que não fizemos durante 80 anos. E eu julgo que na sociedade brasileira também ainda há esse trabalho a fazer, ele é muito bem feito e é isso que nos permite descobrir grandes artistas, femininas, masculinos, mas grandes artistas e, sobretudo, muita singularidade, muitas vozes na cena brasileira que não encontramos noutros lugares porque há essa grande diversidade. Eu adoraria contribuir e estou aqui a dizê-lo em português para todos os organizadores culturais brasileiros, teatros, festivais. Contem com o Festival de Avignon se vocês precisarem de solidariedade, de acompanhamento para apresentar a Carolina Bianchi no Brasil, porque é essencial. O Brasil será melhor com Carolina Bianchi.
2: Thiago falou também sobre a primeira colaboração entre Cristiane Jataí, Wagner Moura e Lucas Paraíso para o Festival de Avignon.
3: A ideia de uma continuação que nos seduziu muito. Precisamente de uma adaptação, mas de uma continuação. O que é que acontece depois do fim de Um Inimigo do Povo, de Ibsen? E pensar que isso seria escrito, inspirado nesse repertório europeu, por uma não-europeia, que seria criado com uma estreia mundial em São Salvador da Bahia, a cidade de Wagner Moura, depois apresentado no Rio de Janeiro, e que, assim, os parceiros europeus de Cristiane Jataí poderiam também contribuir a que o seu trabalho estivesse mais presente no Brasil e fosse criado no Brasil. Obviamente, a colaboração com Wagner Moura, Lucas Paraíso, também nos interessa muitíssimo e seduziu-nos. E depois isso permitiu-nos também embarcar nesta aventura parceiros importantes como o Festival de Edimburgo e o Holland Festival de Amsterdão, dois festivais também do verão de 1947, como o Festival de Avignon, também interessados nesta ideia de coesão social através das artes. Como podemos nós reunir as pessoas à volta das artes e ajudar à coesão social, mas colocando perguntas, sem exigir um pensamento único, sem exigir que as pessoas estejam de acordo e começar um debate.
2: O diretor português, que decidiu esse ano focalizar toda a comunicação gráfica do festival em um enorme ponto de interrogação, conta que perguntas ele faria para os próximos 80 anos do Festival de Avignon.
3: Multidão de questões. O teatro coloca questões ancestrais, ser ou não ser, que atravessam os séculos. O teatro coloca as questões de hoje. Será que o Festival de Avignon vai poder existir ainda 80 anos com este calor, com este clima, com a crise climática? O que é que vamos fazer para poder continuar a viver festivais como Avignon? Mas claro, também questões como, penso no espetáculo que abriu este festival, a fascinação do mal. Porque o que é que nos leva a fascinar-nos, mesmo nós artistas, pela questão do mal, pelos déspotas, pelos violentos? Que fascinação é essa pelo mal? Isso é ancestral. Ou então as perguntas que são transportadas, por exemplo, por Cristiane Jataí, Wagner Moura, que nos perguntam nesta sociedade da opinião pública rápida, que condena publicamente, qual é o lugar da justiça naquilo que é as nossas vidas e como podemos nós participar dessa justiça e dar-nos o tempo de reflexão que a justiça merece.
2: O Festival de Avignon fica em cartaz no sul da França até o dia 25 de julho.

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1: Paris, 17 de julho de 2026. Essas são as principais notícias desta sexta-feira. Os Estados Unidos realizaram novos ataques noturnos contra o Irã, que voltou a responder com bombardeios a alvos americanos em nações aliadas a Washington no Oriente Médio. Projéteis americanos atingiram a ilha de Kashmir e os arredores do porto de Bandar Abbas, no sul do país. A mídia estatal do Irã também relatou que pontes desta mesma região foram bombardeadas. Segundo o Irã, desde 22 de junho, 38 iranianos morreram e mais de 400 ficaram feridos em ataques americanos. Teherã também confirmou ter realizado ataques contra alvos militares dos Estados Unidos no Kuwait, enquanto Bahrein, Catar e Jordânia relataram ter interceptado mísseis iranianos. Os ministros das Relações Exteriores da China e do Paquistão reforçaram hoje os pedidos aos Estados Unidos e ao Irã para que cessem as hostilidades e retomem as negociações. A China rejeitou hoje as acusações do presidente americano Donald Trump de interferência nas eleições presidenciais americanas de 2020. Segundo o Ministério Chinês das Relações Exteriores, essas alegações são infundadas, maliciosas e já foram desmentidas. Na véspera, em uma locução na Casa Branca, Trump denunciou o que classificou de vulnerabilidade chocante no sistema eleitoral dos Estados Unidos, apontando a China como responsável por ingerências. O presidente americano também evocou a possibilidade de contestar os resultados das eleições de meio de mandato em novembro. Trump ainda anunciou a desclassificação imediata de documentos que, segundo ele, revelam falhas graves na infraestrutura eleitoral americana. Uma densa nuvem de fumaça encobre Manhattan e as praias de Chicago. Tiveram de ser fechadas ontem devido a incêndios florestais que castigam a província canadense de Ontário, expondo milhões de pessoas à má qualidade do ar. Depois de Toronto ter sido tomado por uma névoa amarelada na quarta, os estados americanos que fazem fronteira com o Canadá agora são afetados. Segundo as autoridades americanas, a qualidade do ar na região de Nova York deve atingir hoje um nível classificado de perigoso para a saúde. Na Ucrânia, a população volta às ruas das principais cidades e da capital Kiev hoje para protestar contra a destituição do popular ministro ucraniano da Defesa, Mikhailo Fedorov, como parte de um remanejamento governamental imposto pelo presidente Volodymyr Zelensky. Na véspera, Fedorov criticou publicamente o chefe das Forças Armadas do país, Oleksandr Sirsky, que acusa de ter exigido sua saída. Onze horas e 30 minutos em Paris, 6:30 pelo horário de Brasília, está no ar o Jornal da Rádio França Internacional.
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1: Bom dia, sol e 22 graus em Paris, em destaque nesta sexta-feira, 17 de julho de 2026. Estados Unidos e Irã voltam a se atacar. Teherã anuncia a morte de 38 cidadãos em bombardeios americanos, enquanto países mediadores reforçam apelos em prol do fim das hostilidades. China rejeita acusações de Donald Trump de interferência nas eleições presidenciais americanas. E na Ucrânia, a população volta às ruas das principais cidades e da capital Kiev para protestar contra a destituição do ministro ucraniano da Defesa. Essas e outras notícias a seguir. Os Estados Unidos realizaram novos ataques noturnos contra o Irã, que voltou a responder com bombardeios a alvos americanos em nações aliadas a Washington. Os dois países continuam se acusando mutuamente de não respeitar os termos do acordo assinado em junho e de terem violado o cessar-fogo. Mais informações com Luísa Ramos.
3: Projéteis americanos atingiram a ilha iraniana de Kesham e os arredores do porto de Bandar Abbas, no sul do país. A mídia estatal do Irã também relatou que pontes da mesma região foram bombardeadas. As Forças Armadas dos Estados Unidos confirmaram o ataque contra dezenas de alvos militares iranianos. Segundo o Irã, desde 22 de junho, 38 iranianos morreram e mais de 400 ficaram feridos em ataques americanos. Teherã também confirmou ter atacado alvos militares dos Estados Unidos no Kuwait, enquanto sirenes de alerta soaram no Bahrein. Qatar e Jordânia relataram ter interceptado os mísseis iranianos. Já a Agência Britânica de Segurança Marítima indicou que um navio foi atingido por um projétil não identificado ao largo da costa de Omã, perto do Estreito de Hormuz, mas sem deixar vítimas. A China e o Paquistão reforçaram hoje os pedidos aos Estados Unidos e ao Irã para que cessem as hostilidades e retomem as negociações.
1: A China rejeitou nessa sexta as acusações do presidente americano Donald Trump de interferência nas eleições presidenciais americanas de 2020. Segundo o porta-voz do Ministério das Relações Exteriores da China, Lin Jian, essas alegações são infundadas, maliciosas e já foram desmentidas há muito tempo. Na véspera, em uma locução na Casa Branca, Trump evocou a possibilidade de contestar os resultados das eleições de meio de mandato em novembro e denunciou que classificou de vulnerabilidades chocantes no sistema eleitoral dos Estados Unidos, apontando a China como responsável por ingerências. Vamos ouvir um trecho de seu discurso.
4: Every American deserves to know that when they cast their vote, that vote will be counted accurately.
1: Segundo Trump, todo cidadão merece confiar no voto que deposita nas urnas, mas o sistema eleitoral americano está aquém do padrão, segundo ele. Por isso, o presidente americano anunciou a desclassificação imediata e a divulgação de informações que revelam vulnerabilidades chocantes, em suas palavras, em uma infraestrutura eleitoral, segundo ele, que é alvo de hackeamento, exploração e interferência estrangeira. Para Romuald Ciora, diretor do Observatório Político e Geoestratégico dos Estados Unidos, do Instituto de Relações Internacionais e Estratégicas da França, o discurso de Donald Trump mostra uma estratégia já conhecida, semear dúvidas sobre as eleições antes mesmo de elas acontecerem. Vamos ouvi-lo.
5: O que vimos faz parte de uma estratégia. Há cerca de 10 dias, o presidente falou sobre o perigo comunista que ameaçava os Estados Unidos por dentro. Agora ele fala de eleições que foram amplamente manipuladas pela China, mas também com a cumplicidade de forças internas. O objetivo é muito claro: semear a dúvida sobre o processo eleitoral e, assim, preparar uma contestação por parte do governo contra resultados que provavelmente seriam desfavoráveis a ele. Tudo isso com o intuito de se manter no poder. Temo que estejamos diante de uma espécie de processo de golpe de Estado, entre aspas, que tem como objetivo manter o controle do poder. E, paralelamente a tudo isso, um novo patamar foi alcançado no que diz respeito à imprensa, já que o presidente americano solicitou que fosse revogada a licença de grandes meios de comunicação nacionais que se recusaram a transmitir seu discurso.
1: Romualdo Ciora foi entrevistado por Emanuele Klotz. Uma densa nuvem de fumaça encobriu Manhattan e as praias de Chicago tiveram de ser fechadas na quinta-feira devido a incêndios florestais que castigam uma área da província de Ontário, no Canadá, expondo milhões de pessoas à má qualidade do ar. Depois de Toronto ter sido tomada por uma névoa amarelada na quarta, os estados americanos que fazem fronteira com o Canadá agora são particularmente afetados. Segundo as autoridades americanas, a qualidade do ar na região de Nova York deve atingir um nível classificado de perigoso para a saúde devido a partículas finas provenientes de incêndios florestais. A recomendação é que os moradores permaneçam em ambientes fechados. No Reino Unido, o prefeito da Grande Manchester, Andy Burnham, deve ser nomeado líder do Partido Trabalhista Britânico nesta sexta, última etapa antes de sua nomeação como primeiro-ministro britânico, após a renúncia de Keir Starmer no mês passado. A designação é apenas uma formalidade, já que Burnham conta com o apoio de mais de 3/4 dos deputados trabalhistas. Na Ucrânia, a população volta às ruas das principais cidades e da capital Kiev nesta sexta, pista para protestar contra a destituição do popular ministro ucraniano da Defesa, Mikhailo Fedorov, como parte de um remanejamento governamental imposto pelo presidente Volodymyr Zelensky. Na véspera, ele criticou publicamente o chefe das Forças Armadas do país, Oleksandr Sirsky, que acusa de ter exigido a Zelensky sua saída do governo. Fedorov e Sirsky tinham desavenças devido a diferentes visões das Forças Armadas no país. Durante a madrugada, ataques russos contra Odessa, no sul da Ucrânia, mataram 2 pessoas. Drones ucranianos também atingiram 2. Fedorov e Sirsky tinham desavenças devido a diferentes visões das Forças Armadas no país. Durante a madrugada, ataques russos contra Odessa, no sul da Ucrânia, mataram 2 pessoas. Drones ucranianos também atingiram 12 navios russos no Mar Negro.